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5: 21 horas e 13 minutos.
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9: 21 horas e 40 minutos.

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24: 22 horas e 34 minutos.
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0: Obrigado, gente.
1: Obrigado.
0: Obrigado.

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1: Uou. 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

0: Mas olha ali, compadre, os verdinhos e barriguinha cheia dando tchau pra nós. Acho que gostaram.
1: Mas é claro, é bebê pra cá, bebê pra lá, tchê.
0: Acho que estão convidando nós pra comer um churrasco lá em cima e nós vamos.
1: Mas é claro.
2: Noventa e sete ponto nove.

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fazia pelo Brasil afora. Fala, Chiquito! Muito obrigado, meu irmão Gildinho. Vamos homenagear nossos fãs e amigos nesse toque de gaita. E agora vamos cantar junto. E é comigo,

0: na nossa trajetória. O que, que tu acha, Chiquito?
1: Tanta coisa boa aconteceu nesses 30 anos, né? Estas conquistas de disco de ouro que pra nós nos enche de alegria. Muito obrigado, nossos queridos amigos.
0: Agora é contigo, Chiquito.

0: acredito. Muito bem, graças a Deus. E os monarcas, como é que vão, meu mano velho, segurando essa bandeira?
1: Estamos aí levando a música fandangueira por esse Brasil afora.
0: E não podemos frouxar, Pequeira.
1: De jeito nenhum. Foi muito bom tocar e cantar contigo e matar a saudade.
0: Muito obrigado, meu velho, pelo convite e receber.

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1: Seis horas e nove minutos.
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Buenos dias, Santa Bárbara do Sul, buenos dias, Rio Grande, buenos dias, Brasil. Começando agora mais um Pampa e Querência, neste 21 de setembro de 2026, segunda-feira, são 6 horas e 11 minutos, 6 e 11, temperatura na marca de 16 graus neste momento, tchê.

A música do Rio Grande em destaque até às 8 horas da manhã, aqui pela minha, pela sua, pela nossa Rádio Blau Nunes de Santa Bárbara do Sul, a nossa Rainha das Coxilhas, 97.9 FM, na hora sagrada do mate, na hora em que o galo canta. Um abraço para você que já está em nossa companhia, matando no pé do eito. É uma satisfação poder estar de volta para ficar na sua companhia durante essas duas horas, trazendo uma charla, um palavreado, uma conversa, uma prosa modesta, simples e sem luxo, marca de todo bom gaúcho, tchê. E é claro, suplicamos a Deus pelo dom da vida, agradecemos ao nosso patrão celestial que nos permite estar de volta com saúde, com garganta forte e com a vontade de fazer sempre o melhor. Um abraço, Rio Grande, então, e começamos abrindo com Tchê Barbaridade, dando um ritmo especial, uma energia positiva nesta segunda-feira, neste tranco de Bambu Moçada.

0: 6:20.
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4: 6:24.
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Bueno, senhoras e senhores, agora são 6:29, 6:29, esta é a Rádio Blau Nunes, 97.9, uma emissora para lá de especial. Estamos falando aqui da Rainha das Coxilhas, Santa Bárbara do Sul, para toda a nossa grande região, para o nosso estado e para o nosso país. 6:29, hoje a previsão do tempo nos aponta aí um tempo nublado com chuva forte durante o dia, à noite chuva diminui de intensidade, mas não para, uma previsibilidade de bastante chuva, 40,5 milímetros, segundo a Climatempo Meteorologia, né? Temperaturas na marca de mínima 17 graus e a máxima de 23 graus, neste momento são 6:29 e a temperatura aqui em nossos estúdios atualizada e está na marca de 18 graus.

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1: Olha, na primeira sequência musical do nosso programa, nós ouvimos Eu Sou Gaúcho, Tchê Barbaridade, Os Nativos, A Primeira Vez, e fechamos a sequência com Os Serranos, Atorando Xote. Música especial de primeira, aqui no Pampa e Querência desta segunda-feira. 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

Seguimos tranquilo e sereno, como água de poço esperando o laçaço do balde nesta segunda-feira, depois de muitos festejos dos eventos da Semana Farroupilha. Segunda-feira é dia de São Pega, e para começarmos bem a nossa semana, temos que começar sempre com entusiasmo, sempre com alegria, sempre com bastante otimismo, né? O corpo velho foi exigido, bastante festança, bastante comilança, bastante bebedeira. Agora, a partir de segunda-feira, então, o dia já começou, já clareou, é dia então de recomeçarmos a nossa rotina. Rotina esta que para os amigos do campo não é novidade. Alô, meus amigos que estão nesse momento já ordenhando as vacas por aí, acompanhando a Rádio Blau Nunes, um abraço especial para vocês e que Deus proteja você e seus animais. Pessoal do campo, pessoal da agricultura, daqui a pouco vai dar uma engraxada nas máquinas aí, tem algo já para deixar prontito para quando o tempo melhorar, começar a atividade dos plantios referentes ao calendário 2026-2027, o calendário agrícola. Paisano, aquilo, olha, um bom começo é o princípio de tudo, começar bem e terminar bem, né? Os atrapalhos que dá na metade da estrada nós temos que enfrentar sempre com perseverança. Portanto, aquilo que você deseja, com certeza, está próximo de você. Basta continuar caminhando para ver. Pode ser que em alguns momentos você não acredite que está quase lá, mas de fato está, meu parceiro. Pode ser que em alguns momentos as pessoas o desmotivem, mas não acredite nelas. Você tem tudo aquilo de que precisa para alcançar seus maiores objetivos. Exatamente. Então, sem sombra de dúvidas, acreditar em si mesmo é um bom começo. Começar acreditando em você, porque você com certeza é muito especial, né? Para você, para sua família e para todos os amigos que estão ao seu redor. 6:36 e para contemplar estas palavras rápidas, esta mensagem de otimismo para você levantar a cabeça e seguir firme, eu quero atender o pedido do seu Antunes, que é um dos madrugadores que está sempre acompanhando o nosso Pampa e Querência, agora está tranquilo, né? Saúde zerada. Mano Lima, o nosso grande cantor da essência gaúcha, nos traz uma das mais lindas melodias do cenário gaúcho.

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1: 6:49.
2: 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Chego e... "Bom dia, senhores." Largo já meio covarde e me respondem: "Boa tarde. Dormiu na Espanha, paisano? Largue esse e traga o buçal." La pucha, que é desigual a sorte de um campechano. Vinha o Tubiano no laço como dourado na linha, ligeiro como tainha, como traíra de açude, dando mais pulos e salto do que um Calcuta na rinha. Ah, quando a sorte é mesquinha, não há feitiço que ajude. Pra encilhar o vento rasgada, foi abaixo de oração, e já maniado e enfrenado, foi luta pra arreglar os troços. Rezei quatro Padre Nosso só pra sentar o xergão. Cheguei a carona e os bastos, e quando assim chatinia, o infame se foi para o céu, voltou e tombou de boléu. Quase perdendo o chapéu, rezei quatro Ave Maria. E o urco como um bodoque, traiçoeiro, olhando para trás, com a cincha no osso do peito, e eu, lhe ajeitando com jeito, por causa do capataz. Depois de bem encilhado, tranquei o compasso de tango, muito mal intencionado, encolhido e retovado. Eu vi a minha vida pequena, corri os olhos na chilena e olhei pra tala do mango. Na voz de "Vamos, moçada", campeei a volta e montei certito e firme nos bastos. Já o bicho se vinha urrando, ladeadito e se brandeando como guatiara de arrasto. Nós fomos naquela toada, nessa trança desgranida, em que um taura arrisca a vida só pra honrar a pataquada. Depois, de focinho gacho, carrou ladeira e descida, na fúria despavorida de um touro num costa abaixo. Me encomendei pro senhor, também pra Virgem Maria, nem sei como a resistir assim, blandito de amor. E sem amadrinhador, nesse lançante tremendo, me fui solito, me vendo mais triste que um pajador. Rodou e ficou roncando, quebrado é o fim do capincho. E eu, paradito e contínuo, a pensar desta maneira, por ti, a mais linda trigueira, gineteio a vida inteira no longo do meu destino.

0: Bueno, agora são 6:55, ouvimos na grande maestria de Jaime Caetano Brau, a música, a poesia Tubiano Capincho. Ouvimos também com a família Maica, Roda que Roda, são 6:55, é a hora do nosso intervalo. Já eu volto trazendo mais música, não, mas sim o horário político eleitoral gratuito. Já. Então fique ligado conosco aqui na Blau Nunes 97.9, uma emissora de marca grande, uma emissora para lado especial. Depois do horário político, tem muito mais pampa e querência nesta segunda-feira. Mas dá uma coringada no tempo aí, te dá uma tenteada no tempo, porque a previsão está indicando para hoje ainda a possibilidade de tormenta lá na região metropolitana, na capital gaúcha. Foi feia a coisa, hein? Teve situações em que o vento passou de 100 km por hora. Granizo também, algumas cidades aqui do Rio Grande, vão ficar de olho aberto aí, tchê, sempre se prevenindo, porque é muito importante esse tipo de situação, de prevenção acima de tudo. Intervalo, horário político, depois eu volto.
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0: Bueno, bueno, bueno, agora são 7:26, eu estou de volta, meus amigos.
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0: Depois do intervalo, prosseguimos por aqui, tranquilo e sereno, com mais uma audição do Pampa e Querência, aqui pela Rádio Blau Nunes, uma rádio pra lá de especial. Nossa frequência 97.9 FM, falando aqui da Rainha das Coxilhas, Santa Bárbara do Sul. Até às 8 horas da manhã, para uma chancela publicitária da Cotripal, Agrifal, Fortifal e também da Casa do Chimarrão Imóveis. Atenção, senhores, o tempo está se armando de fato, né? Muito cuidado aí, né, com os animais soltos, sempre oferecendo um abrigo. Há previsibilidade de bastante chuva para o dia de hoje e em algumas regiões do nosso estado, né, já houve a incidência de granizo. Granizo, capital gaúcha, um vento muito forte que passou de 100 km por hora, né? E algumas cidades registrando então granizos há 6, 7 horas atrás, aí durante a noite de ontem, a madrugada também. Então vamos ficar de olho e torcer que a nossa Santa Bárbara nos proteja. Várias cidades do Rio Grande registraram então fortes chuvas. Em Vila Nova do Sul registrou queda de granizo de grande proporção nesta segunda-feira.
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0: Olha, também ventania forte atingiu Capão da Canoa. É, força dos ventos em Capão da Canoa nesta segunda-feira.
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0: queda. Também houve um aviso de tempestade. O Inmet emitiu aviso de tempestade para a madrugada de segunda-feira, com a validade até o final do dia de hoje.

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1: Boa noite, senhoras e senhores. Hoje é segunda-feira, depois de muita festança dos eventos farroupilhas no estado e no Brasil. É hora de estufar o peito, erguer a cabeça e seguir adiante. Sempre com orgulho das nossas tradições e amor pela nossa terra. E acima de tudo, concentrado na melhor forma de desenvolver as nossas atividades, as nossas ações no dia de hoje, no presente, para não nos arrependermos no futuro. E seja grato simplesmente por existir, comemore as coisas boas que fazem parte da sua vida. Acolha suas dores e também entenda os seus problemas, porque eles, sinceramente, são oportunidades de tornar você, de tornar a todos nós bem melhores, né? Saiba e tenha fé que tudo passa. Então, não sofra em excesso com preocupações superficiais e como forma de acalento. Procure a sua existência ao lado das pessoas que te fazem mais forte e mais feliz. Afinal de contas, você merece muitas realizações maravilhosas, com certeza, tchê. Prosseguimos aqui no Pampa e Querência, neste tranco especial. Buenos dias, paisano. Buenos dias, paisana.

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Muito bem, senhores, já estamos de volta, agora são 7:34, repito, 7:34 por aqui, manhã de segunda-feira, embaçada, uma barbaridade, tchê. É hora do recado dos nossos patrocinadores, aquelas empresas que nos oferecem o seu amadrinhamento publicitário aqui para o programa. Olha lá, hora santa do mate, quando sobra espaço para a mente. 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

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Olha, segunda-feira, 7:38 da manhã, que Deus ilumine o seu caminho, concedendo-lhe bastante disposição para o trabalho, abençoe a sua família e que cada chimarrão que você tomou ou venha tomar sirva para alimentar a sua alma. Olha, tivemos desfile Farroupilha, tivemos as últimas realizações de festejos da Semana Farroupilha no dia de ontem, em praticamente todo o estado do Rio Grande do Sul e em grande parte do Brasil, esta cultura que é nossa, uma cultura sólida, a cultura do nosso Rio Grande amado, pessoal de Bombacha, Piões, Prendas, de todas as idades, criancinhas, né, recém-nascidas aí com menos de um ano de idade, já acompanhando seus pais, alguns até de Bombacha. Olha só, por isso que há quem diga que a nossa tradição corre risco, mas de jeito nenhum, tchê, nós estamos acompanhando a evolução e se tornando cada vez mais gaúcho, justamente em razão de que os nossos ancestrais, os nossos descendentes trabalharam para isso. E nós hoje, na condição de pais, estamos também alinhando nossos filhos para que a nossa cultura seja sempre reconhecida e colocada no status que merece. Parabéns aos organizadores da Semana Farroupilha aqui de Santa Bárbara do Sul, parabéns a todos que trabalharam, se dedicaram e fizeram acontecer os eventos farroupilhas aqui em nossa Pampa. Uma referência muito especial também ao CTG Porteira Velha e ao piquete de laçadores Trança Crioula de Saldanha Marinho. CTG Porteira Velha que fez uma das maiores semanas farroupilhas dos 36 anos de existência do CTG, que começou lá com o meu grande amigo e seus familiares, que são meus amigos também, do nosso amigo Irineu Tonon, que foi o primeiro patrão do Porteira Velha, foi um patrão fundador da entidade de Saldanha Marinho. Diga-se de passagem, ontem pela manhã, a partir das 9:30 da manhã, um desfile temático com muitos cavaleiros e a comunidade envolvida, jovens, crianças, idosos, caminhões decorados com cenário gaúchesco, fazendo menção ao fortalecimento do nosso Rio Grande, a valorização da terra, a valorização dos alimentos, a valorização do homem rural que jamais se afastou das suas origens e da sua tradição. Patroa Daniela, patrão Diogo Formentini, um grande abraço, parabéns a todos aqueles também que se empenharam na realização de mais um evento Farroupilha na cidade de Saldanha Marinha. Olha, um desfile velho bagual de tirar o chapéu. Para todas as entidades do nosso Rio Grande, entidades de Santa Bárbara do Sul, também vi na live aqui da rádio que a Campo Forte também realizou uma Semana Farroupilha, sempre realiza nesta época, com jantar, com fraternização de seus amigos. Um abraço especial ao Rancho Fagundes também, enfim, a todas

aquelas entidades, aqueles grupos de cavaleiros que estiveram se mobilizando, que são muitos, né? Eu citando esses dois ou três aqui, sintam-se todos os demais grupos agradecidos pela presença, pelo incentivo à nossa cultura gaúcha. Adiante, 7 horas e 42 minutos agora, e vamos de Ricardo Berga por aqui, fazendo o Rio Grande mais feliz, começando mais um dia, mais uma semana de trabalho, abençoado por nosso Senhor e pela nossa Santa. Seguimos vivos e tranquilos.

0: Aí está mais um lindo trabalho. Vaneira do Peão ajustado na sequência musical. São 7 horas e 49 minutos. Em obediência à nossa grade de publicidade, vamos ao nosso intervalo. E já já eu volto com a finaleira do programa de hoje. É um prazer estar na sua companhia. Que Deus vos abençoe. Bom dia!
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2: 7 horas e 49 minutos.
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Olha, com esta marca estou fechando o programa de hoje do Pampa e Querência para voltar amanhã a partir das 6 horas da manhã. Senhoras e senhores, tenham uma segunda-feira extraordinária. Que Santa Bárbara nos proteja do tempo feio e até amanhã.

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1: Temporal causa estragos em municípios do Rio Grande do Sul. Agora 8:01, 21 graus a temperatura em Porto Alegre. Chove na capital. Este é o Pampa Notícias e vamos atualizando as principais informações do momento. Um forte temporal atingiu diferentes regiões do Rio Grande do Sul na madrugada nesta segunda-feira. Mais de 900 mil pontos estão sem energia elétrica no estado. Houve queda de granizo, árvores e destelhamentos em vários municípios. Em Santa Maria, um adolescente de 17 anos foi arrastado pela correnteza e ficou ferido. Em Porto Alegre, há pontos de alagamento, queda de árvores e fios de energia nas ruas. A maior rajada de vento chegou a 115 km por hora em São Jerônimo. 5 pessoas ficaram feridas após um carro sair da pista e cair de uma ribanceira na BR-116 em Campestre da Serra. O acidente aconteceu na noite deste domingo. Segundo a Polícia Rodoviária Federal, o veículo era conduzido por um homem de 21 anos. Todos os ocupantes ficaram feridos e foram socorridos. As circunstâncias do acidente não foram informadas. O presidente Lula cumpre nesta segunda-feira uma série de compromissos em Nova York, onde participa da Assembleia Geral da Organização das Nações Unidas. Lula terá reuniões com o presidente do Uruguai, Yamandu Orsi, e com o prefeito de Nova York, Zohran Mamdani. O presidente também vai conceder uma entrevista e fazer os últimos ajustes no discurso que apresentará na abertura da Assembleia Geral nesta terça-feira. O presidente brasileiro será o primeiro chefe de Estado a discursar na abertura da Assembleia Geral, seguido pelo presidente dos Estados Unidos, Donald Trump. Pelo menos 3 pessoas morreram em ataques aéreos do Paquistão no nordeste do Afeganistão nesta segunda-feira. Segundo autoridades afegãs, uma casa foi atingida e 3 integrantes da mesma família morreram. Outras 4 pessoas ficaram feridas no ataque. O governo afegão acusa o Paquistão pelos bombardeios, enquanto paquistaneses afirmam que o Afeganistão abriga grupos que realizam ataques contra o território paquistanês. 3 militares sul-coreanos ficaram feridos nesta segunda-feira após uma explosão da zona desmilitarizada entre as duas Coreias. O acidente aconteceu durante uma operação no setor oeste da fronteira. 2 militares foram retirados do local de helicóptero e o terceiro também precisou ser levado de helicóptero. As causas da explosão ainda não foram esclarecidas. 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
20: Bom dia!
21: Sechelha e Santa Teresa são monitoradas. Na região, a chuva forte provocou transtornos em diferentes pontos durante a madrugada. BR-158 chegou a ficar totalmente bloqueada por cerca de 2 horas no quilômetro 349 em Dilermando de Aguiar, depois da queda de árvore sobre a pista. Além de Santa Maria, pelo menos 4 cidades registraram queda de granizo. Vila Nova do Sul, São Gabriel, Rosário do Sul, Lavras do Sul. Em Rosário do Sul, a Defesa Civil não registrou estragos. São Gabriel, foram 7 casas destelhadas. Falta de luz na cidade deixou semáforos em amarelo piscante. Além disso, um fio energizado está caído em uma rua que foi isolada. Já em Vila Nova do Sul, as aulas foram suspensas em 2 escolas. A Escola Municipal Jardim dos Sonhos e a Escola Municipal Professora Maria Pereira Teixeira. Defesa Civil distribuiu lonas e pede para quem conseguir ir buscar no galpão da agricultura junto à Secretaria de Desenvolvimento Rural. Já em São Cepé, foi definido o cancelamento das aulas em 3 escolas do campo. Eno Brum, João Pessoa e Coronel Xanané. O motivo é a má condição das estradas. Agora são 8:09.
22: Vamos juntos com informações. Esta é a Rádio Pampa, Rádio das Notícias, 8:09, 21 graus. A temperatura em Porto Alegre. E os fortes temporais que atingiram Porto Alegre, a região metropolitana e municípios do interior do estado, na madrugada desta segunda-feira tiveram rajadas de vento de mais de 100 km por hora na capital gaúcha. Na zona sul de Porto Alegre, segundo a Metsul Meteorologia, a velocidade do vento chegou a 106 km por hora no Clube Jangadeiros. As rajadas alcançaram 93 km por hora no Belém Novo, também na zona sul, e 89 km por hora no Cais do Porto, no centro histórico. No aeroporto Salgado Filho, na zona norte de Porto Alegre, o vendaval atingiu 80 km por hora. No interior do estado, segundo o INMET, que é o Instituto Nacional de Meteorologia, as rajadas atingiram 115 km por hora em São Jerônimo e 113 km por hora em Rio Grande. Os temporais, que além dos ventos fortes, tiveram chuvas intensas e queda de granizo em alguns municípios, provocaram falta de energia elétrica, destelhamentos, quedas de árvores e postes e também alagamentos em diversas regiões do Rio Grande do Sul. Todos os detalhes em osul.com.br. Rajadas de vento ultrapassam 100 km por hora em Porto Alegre. Agora 8 horas 10 minutos, a temperatura em Porto Alegre neste momento está na marca dos 21 graus. 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
24: No seu discurso, disse que o judiciário precisava de autocontenção e horas depois o Moraes respondeu: só o falso dilema de que deve haver uma contenção de setores como imprensa e judiciário se acabou a liberdade de imprensa e se afastou juízes na Hungria. Bom, aqui é só um floreio, né, para essa situação, ou seja, não é de hoje que os dois têm divergências, que os dois têm uma relação bastante complicada, né, no caso dois que eu digo, o Alexandre de Moraes e o André Mendonça, né, então até veja que em um evento privado em que os dois participaram como palestrantes, houve uma fala do André Mendonça e a resposta do Alexandre de Moraes. Esse evento aconteceu, gente, no dia 25 de agosto do ano passado, de 2025. E ali era aproximadamente um mês antes do Vorcaro deixar a sociedade desta empresa de jatinhos. Pode ser apenas uma casualidade o Vorcaro e a esposa terem pensado, o Alexandre de Moraes e a esposa terem pensado, vamos alugar um jatinho para irmos a São Paulo? Vamos. Tá, liga para alguém aí. Aí ligaram e acharam lá esse avião. Só que era o avião do Vorcaro, né? Que tinha um contrato com o escritório da Viviane no valor de 130 milhões de reais. E o Alexandre de Moraes disse que não conhecia o Vorcaro, que não trocou palavras com o Vorcaro, que não tem relação com o Vorcaro. Um ano antes, ele estava em Londres, tomando uísque com o Vorcaro. Aí viaja no avião do Vorcaro. Ao Vorcaro, no dia que foi preso, pergunta ao Alexandre de Moraes se ele teria tempo ainda de sair do Brasil, se tinha como travar as investigações. Só não vê quem não quer o que está posto aí. Só que num país sem vergonha como o nosso, onde quem se lasca são sempre os mesmos, o povo, o empresário, o que que acontece? Vai a votação no Supremo Tribunal Federal se aquele ministro vai ser investigado ou não. Com todas as provas que tem. E aí eu até faço aqui uma meia-culpa, né? Porque normalmente teço críticas às emissoras que costumeiramente defendem lados nesse país, né? Porque eu entendo que não tem que defender lado nenhum. Ou você cobra e ataca todos os lados ou não faz isso? Esse é o trabalho da imprensa, é cobrar. Porque defender, aí já não é jornalismo, já não é comunicação, aí é assessoria de imprensa. Então, o nosso papel é cobrar. E aí o Alexandre Moraes ele foi levado a uma votação dos seus pares para saber se seria investigado ou não. Isso na terça-feira da semana passada. E aí aquele fiasco todo, aquele circo todo, e ele dando risada. Da cara dos idiotas. Os idiotas que somos nós. Povo brasileiro, empresários, trabalhadores. É impressionante, né? E aí surge esse vídeo. E ele vai continuar negando agora? Vai continuar dando... É simples, então mostra lá os comprovantes, o Pix, né, Jota? Mostra o Pix que ele ou a esposa fizeram para pagar o aluguel do avião. E eu até te pergunto, porque eu não sei, Jota, eu nunca contratei um avião, né, para viajar, assim, eu comprei passagem. Não seria mais barato para a Viviane, para o Alexandre, comprarem passagens... Como todo mundo faz, né? Liga para uma agência, compra duas passagens, vão lá para o evento no Rio de Janeiro e depois voltam, né?
2: Sim.
24: Para Brasília, né? Ou até, quem sabe, terem feito como já fizeram em outras oportunidades e como tanta gente faz, pedido carona para um avião da Força Aérea Brasileira, um avião da FAB. Como o próprio Gilmar Mendes, aquele mesmo que é o decano da Suprema Corte, que pediu vistas e mais tempo para análise do caso do Moraes e empurrou para o final do ano. O Gilmar Mendes, ele tem um evento que é conhecido como Gilmar Palusa, que acontece normalmente.

0: carona no avião da Força Aérea Brasileira, com combustível e com taxas aeroportuárias pagas pelo povo brasileiro. Mais um que nega envolvimento e as provas estão aí. Até quando o Alexandre Braz vai sustentar a ideia de que ele é só uma vítima, de que não tinha relação nenhuma com o Daniel Vorcaro? E até quando tanta gente nesse país vai defender essa tese que já caiu por terra? Já caiu por terra. Tem as mensagens, tem os prints, tem vídeo agora. Não era eu, tá? Mas quem é essa pessoa aqui, então, igualzinho o senhor que tá descendo essa aeronave? Ah, pois é, era eu. Pois é pior negar e depois ter que voltar atrás, né? Mas é que o Brasil tá aí, ó, cheio de mentiroso, cheio de incompetente, e a gente tem que aguentar. Esse é o grande problema do nosso país, essa gente que tá aí no poder, seja na esfera que for, executivo, legislativo, judiciário, não dá para confiar mais em ninguém. As imagens estão aí. O avião é do Vorcaro. E agora, o que que vai dizer o Alexandre de Moraes, hein, J. Cron?
1: Pois é, Daniel. Então está aí a opinião, análise do Daniel Félix nesta manhã chuvosa de segunda-feira. O IMET alerta aí para temporais que se espalham pelo Rio Grande do Sul. O Instituto Nacional de Meteorologia, o IMET, emitiu alerta vermelho para grande perigo de tempestade no Rio Grande do Sul nesta segunda-feira, válido até o fim da noite. O aviso abrange quase todo o estado, exceto a região sul. A Defesa Civil disparou 3 alertas por meio do sistema Cell Broadcast. O alerta indica mais de 100 milímetros de chuva, rajadas de vento acima dos 100 quilômetros, possibilidade de queda de granizo. Aviso entrou em vigor à meia-noite. Durante a madrugada, mais de 120 mil pontos no estado ficaram sem energia. Neste momento aí, oscila entre 850 mil pontos sem energia elétrica. Avançou bastante aí os pontos sem energia. Agora são 8 horas e 19 minutos.
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7: 8:20.
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1: Caídos, deitados na rua lá no pátio deste centro logístico, que também houve um destelhamento. O número de pontos sem luz no Rio Grande do Sul subiu. Neste momento, são mais de 905 mil clientes sem energia. O número chegou a 960 mil durante a madrugada. Ao todo, 591.325 estão na área da CE Equatorial, outros 314.571 pontos ficam na área de concessão da RGE. Dados são do painel de monitoramento da CE Equatorial e também da RGE. E conforme a Climatempo, foram registrados 599 mil.

0: e 33 raios no estado da meia-noite às 7 horas da manhã. Então, realmente, é uma quantidade muito grande de descargas elétricas, raios, 599.033, 599.033 raios nessa tempestade que chegou aqui no estado do Rio Grande do Sul. Temos também Santa Maria registrando 27 alagamentos em residências, 4 destelhamentos, 2 famílias desalojadas, totalizando 8 pessoas. Um adolescente de 17 anos foi arrastado pela água ao tentar atravessar uma rua no bairro João Goulart. Ele foi resgatado pelos bombeiros, foi levado ao Hospital Universitário de Santa Maria. Cidade de Santa Maria registrou cerca de 90 milímetros de chuva nas últimas 4 horas. Áreas de risco como Morros, Sechela e Santa Teresa estão sendo monitorados neste momento. Essas áreas aí estão sendo monitoradas. Na região aí central do estado, na região de Santa Maria, chuva forte provocou transtornos em diferentes pontos durante a madrugada. BR-158 chegou a ficar totalmente bloqueada. Agora são 8 horas e 23 minutos.
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2: Muito bom dia, muito obrigada pela sua audiência. Rádio Pampa, Rádio das Notícias, agora 8 horas 24 minutos, 21 graus a temperatura em Porto Alegre. E morreu nesta segunda-feira, aos 90 anos, o arcebispo emérito de Porto Alegre, Dom Dadeus Gringues. O religioso estava internado desde a semana passada na UTI, na Unidade de Tratamento Intensivo do Hospital Dom João Becker, em Gravataí, na região metropolitana de Porto Alegre, em razão de um AVC, um acidente vascular cerebral isquêmico. Tadeu Gringues nasceu em Nova Petrópolis, na Serra Gaúcha, no dia 7 de setembro de 1936. Aos 18 anos, quando seguiria para estudar em Roma, na Itália, foi providenciar o passaporte e só então descobriu que, por engano, na sua certidão de nascimento, o nome que constava era Dadeus. Não corrigimos o nome porque nossa missão é dar Deus, explicou. Estudou no Seminário Menor de São José, em Gravataí, e no Pontifício Colégio Pio Brasileiro, Universidade Gregoriana, em Roma. Foi ordenado sacerdote, em 1961, em Roma, para a Arquidiocese de Porto Alegre. Foi vigário paroquial, pároco, reitor de seminário, professor, juiz do Tribunal Eclesiástico Regional, até ser ordenado bispo, em 1991, na Catedral Madre de Deus, na capital gaúcha, e tomou posse como terceiro bispo de São João da Boa Vista. Dom Dadeus exerceu funções na Conferência Nacional dos Bispos do Brasil. Em 2001, ocorreu a passagem para arcebispo de Porto Alegre. 12 anos depois, o Papa Francisco aceitou a renúncia e Dom Dadeus começou a atuar como administrador apostólico até a posse de Dom Jaime Spengler e, em seguida, se tornou arcebispo emérito de Porto Alegre. O religioso tem centenas de livros publicados e residia no lar sacerdotal em Gravataí, na região metropolitana de Porto Alegre. Informação que está em osul.com.br. Morre aos 90 anos o arcebispo emérito de Porto Alegre, Dom Dadeus Gringues. Agora 8 horas 26 minutos, você ouve a Rádio Pampa, Rádio das Notícias, a temperatura em Porto Alegre, 21 graus.
0: Agora 8 horas e 26 minutos, Daniel Félix trazendo mais um assunto importante para a nossa audiência nesta manhã chuvosa de segunda-feira. Daniel.
3: Pois é, Jota, porque tem aí a história, né, de uma reunião do ministro André Mendonça com o Gilmar Mendes, né? E aí isso até foi, está sendo levado à votação também, né? No Supremo, para ver se investiga ou não esse caso envolvendo o ministro André Mendonça. Só que tem uma outra situação aí, né? A cúpula do Banco Master tratava uma advogada que recebeu 33 milhões de reais de Vorcaro como sócia do Gilmar Mendes. A cúpula do Banco Master deu alta prioridade aos pagamentos a uma advogada que o time do Daniel Vorcaro tratava como sócia do ministro do Supremo Tribunal Federal, o Gilmar Mendes. Ou seja, a cúpula do Banco Master, de propriedade do Daniel Vorcaro, cúpula capitaneada pelo Daniel Vorcaro, dava prioridade a pagamentos a uma advogada. E essa advogada, o time do Daniel Vorcaro, tratava como sócia, repito, sócia do ministro do Supremo Tribunal Federal, o Gilmar Mendes. A senhora Dalide Corrêa, que recebeu pelo menos 33 milhões de reais do Banco Master, atuava a favor dos interesses do ex-CEO no mercado de precatórios. Uma das disputas judiciais no setor que chegaram ao Supremo levou, inclusive, o Daniel Vorcaro a buscar uma aproximação com o Gilmar Mendes. E em abril de 2024, Gilmar Mendes recebeu o Vorcaro e advogados do banco no seu gabinete, no Supremo, para tratar sobre um processo relativo a um precatório da usina sucroalcooleira Alcídia, segundo aquilo que foi prestado, então, de informações à equipe da jornalista Malu Gaspar, que é quem traz esta informação. Gilmar Mendes, porém, votou contra os interesses do Vorcar naquele momento. Em dezembro de 2024, em uma troca de mensagem que Vorcar discute com seu diretor jurídico, o Luiz Renault, cobranças de atrasados que Dalide vinha fazendo, o auxiliar escreveu para o chefe: fala, amigo, aquele pagamento é para Dalide, aqueles precatórios, ela é sócia do GM STF. O Leandro, sócio dela, é muito complicado e eles operam com o BTG. Autoriza esse pagamento aí. Portanto, é mais um ponto. Até quando a gente vai ter que aguentar também o Gilmar Mendes? Não vai ter votação lá dentro do tribunal para ver se investiga ou não o Gilmar Mendes, que a Carol hoje informou, 24 anos. Como ministro do Supremo, e pode ficar mais alguns, hein? A gente vai deixar sim agora. Quer dizer, Gilmar Mendes seria sócio, então, dessa advogada Dalide, que recebeu 33 milhões do Banco Master. O Alexandre de Moraes, a esposa, recebeu 130 e tantos milhões e andam por aí nos jatinhos do Vorcaro. E aí, nós aqui, como meros brasileiros, temos que assistir calados e com o nariz de palhaço votações dentro do Supremo para decidir se essa gente é investigada ou não. E aí, na vez do Alexandre de Moraes, vai lá o Gilmar Mendes e pede vistas, porque, óbvio, ele não tinha tempo para ver o processo, com tanta coisa que ele tem para fazer, ou com tanto dinheiro que ele tem para gastar. E agora, quando é que vamos votar aí se o Gilmar Mendes vai ser investigado ou não? De repente, o Alexandre de Moraes pede vistas também, empurra para o ano que vem, deixa para depois. Ou outro parceiro qualquer. Chega, né? Chega! Nós, como brasileiros, não aguentamos mais esta palhaçada toda. De gente que se diz ter o caráter ilibado, os sabichões, aqueles que carregam consigo a moral e os bons costumes. E eles estão todos metidos nessa podridão. Até quando nós vamos aguentar isso aí como brasileiros? Assistindo a tudo isso? Ficando alguns incrédulos, outros atônitos, outros não sentem nada, são frios, coração gelado. Mas a grande parte do coração dos brasileiros não é assim. E nós queremos respostas, e queremos respostas para ontem. O problema é que quem pode dar essas respostas são eles mesmos, né? E aí eu vou ter que pegar outra frase do Jota Kron. Nunca os perus votarão a favor do Natal. Alguém acha mesmo que eles vão autorizar investigações para com eles próprios? Sendo que estão mais sujos do que pau de galinheiro? Porque esta é a verdade. Será que eles vão autorizar investigações, abrir precedentes? Talvez autorize investigação para o André Mendonça. Mas e para o Moraes? E para o Gilmar Mendes? Ninguém investiga? Ah, pelo amor de Deus, né? Não dá mais para aguentar essa gente aí, Jota Kron.
0: Está aí, opinião, análise e informação do Daniel Félix. Agora são 8 horas e 33 minutos.
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12: O vendaval atingiu também o condomínio logístico Açorianos, que fica localizado bem próximo à rodovia BR-386. O complexo ele reúne 10 empresas e até o momento, pelo menos, 3 delas registraram estragos graves. Além desses caminhões virados, a tempestade arrancou tapumes, estourou janelas e destruiu a cobertura de vidro que ficava acima da portaria principal. A chuva também invadiu os galpões e acabou molhando e danificando as mercadorias. A administração do condomínio e os lojistas ainda trabalham para contabilizar o tamanho do prejuízo financeiro. A Brigada Militar ela foi enviada para prestar apoio, mas os trabalhadores já haviam sido resgatados em segurança. Esse temporal ele faz parte dessa forte frente fria que está avançando aqui pelo estado, registrando também rajadas de vento de mais de 113 km por hora na cidade de Rio Grande. Então, graças a Deus, ninguém ficou ferido, mas imagina a força de um vento para conseguir tombar 2 caminhões de grande porte. Agora na Rádio Pampa, 8 horas, 36 minutos. Continue conosco aqui na Rádio das Notícias.
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0: Seguimos desta segunda-feira com muita chuva, chuva forte. E era o que a meteorologia estava prevendo com relação a temporais, ventos fortes no estado do Rio Grande do Sul. Esta era a previsão, inclusive, durante a semana passada. Estávamos falando sobre as imagens do satélite. E temos agora, inclusive, o que me parece uma frente fria que avança pelo estado do Rio Grande do Sul, bem sobre o nosso estado, indo até o norte do Rio Grande do Sul, sul de Santa Catarina. Pelas imagens que posso observar aqui do satélite, todo o estado com nuvens e chuva forte. E essa frente fria, ela se desloca para o oceano, provavelmente, talvez tenhamos nessa semana ainda a formação de um ciclone extratropical, vamos aguardar. Mas temos a formação de uma massa de ar polar, pode trazer então queda nas temperaturas depois da terça-feira, depois de amanhã, pelas imagens do satélite que tenho aqui neste momento. Bom, agora com mais destaques, embates, impasse sobre o caso do ministro Alexandre de Moraes, fazem o ministro Edson Fachin rever a estratégia de sessões públicas no Supremo. Isso mesmo. Os bate-bocas públicos e o impasse no julgamento que pode definir os próximos passos de uma apuração sobre o ministro Alexandre de Moraes levaram o presidente do Supremo Tribunal Federal, Edson Fachin, a rever a estratégia adotada para tentar conter a crise que atinge a corte. Após receber críticas das diferentes salas do tribunal pela forma como conduziu a conturbada sessão na última terça-feira, interrompida diante da escalada de discussões entre os magistrados, o ministro Edson Fachin indicou que vai pisar no freio a fim de evitar novas cenas como as vistas na ocasião. Na semana passada, o presidente da corte decidiu cancelar a sessão do plenário, que estava prevista para a última quinta, para poder discutir saídas com os ministros em seu gabinete. Além disso, adiou o julgamento que havia sido marcado para a próxima quarta-feira sobre a atuação do ministro André Mendonça nas investigações do caso Master. Na avaliação do ministro Edson Fachin, não faria sentido analisar o procedimento enquanto o próprio plenário ainda discute regras que podem alterar a tramitação e a sua tramitação e até a relatoria. O ministro Edson Fachin também manteve sob sua responsabilidade processos relacionados aos bancos e ao escândalo do INSS, evitando, por hora, novas decisões capazes de ampliar os conflitos entre os ministros. Então está aí embates, impasses, bate-boca aí sobre o caso do ministro Alexandre de Moraes, fazem o ministro Edson Fachin rever a estratégia de sessões públicas no Supremo Tribunal Federal. Então, a crise de liderança na presidência da corte é o que eu posso observar. O ministro Edson Fachin, ele tenta conter a crise, mas é criticado pelas alas opostas. Isso mostra o quê? Que a presidência perdeu a capacidade de arbitrar esse conflito. Quando o presidente de um tribunal não consegue nem colegiar, nem conter, eu diria que ele deixa de ser o ponto de equilíbrio e passa a ser mais um ator na disputa. E a gente assistiu isso na semana passada, né? O ministro Edson Fachin, ao que eu acompanhei e que todos nós também assistimos, e fazendo uma avaliação, houve uma falta de pulso aí do ministro para com os seus pares e tudo que aconteceu lá na corte na sessão da terça-feira, inclusive com as interrupções quase que intensas, imediatas, do ministro Flávio Dino, muito performático, inclusive, né? E usando um juridiquês bem rebuscado, difícil de se entender, mas talvez querendo mostrar que entende do assunto. Infelizmente, a sessão poderia ter chegado a um denominador comum, não chegou nem a um e nem a outro, porque não ficou decidido a situação do ministro Alexandre de Moraes, se vai acontecer a investigação. E com relação também à questão de ordem que foi pedida pelo ministro Flávio Dino, com relação ao ministro André Mendonça, e se as duas reuniões, e se a reunião seria, ou a sessão seria discutida a questão de Alexandre de Moraes, ministro do Supremo, e também do André Mendonça, se essa discussão seria em uma sessão ou seria separada. Ainda não chegou. A corte não chegou a um denominador comum, não chegou a uma decisão, ou seja, da reunião nada foi decidido. Continua ainda tudo no modo pausa, Daniel Félix.
3: Não, o ministro Fachin foi uma decepção, Jota. Agora ele quer rever aí as sessões abertas, é isso? Para o público. Ou seja, aí daqui a pouco veta aí que a coisa vai ficar mais secreta ainda. Aí vão ficar todos reunidos lá na Bate-Caverna, conversando entre eles, mancomunados entre eles, e aí que a gente não vai saber mais nada. Pois tem que ser aberto. Essa gente tem que sentir a pressão popular. O ministro Fachin, no meu ponto de vista, e pelo menos nessa situação, com todo o respeito à história dele e tal, gaúcho como nós, mas foi fraco. Foi covarde. Se ajoelhou diante do Flávio Dino. Se o ministro Fachin tivesse pulso, ele teria expulsado o Flávio Dino. O Flávio Dino acha que é quem, hein? Pra fazer o que fez na semana passada lá, no Supremo Tribunal Federal. E pior é que tem gente aí, como ouvimos na notícia mais cedo, Há boatos, que é apenas boatos, de que poderia, quem sabe, largar os

0: Supremo para ser candidato à presidência da República, herdeiro de Lula. Mas vocês imaginam esse sujeito na presidência do país? Imagina, o que, que seria? Aí é de ir embora mesmo, é de sair daqui e largar. O ministro Fachin, ele foi fraco. Ele foi covarde naqueles atos ali da semana passada, especialmente com o Flávio Dino. O sujeito não tem a menor categoria para ser ministro do Supremo Tribunal. Imagina o presidente da República. Então, assim, se fechar as sessões, Jota, se as sessões forem ainda mais sigilosas do que já são, mais uma vez quem vai estar sofrendo somos nós, povo do Brasil, porque vamos ter que aguentar, né? Essa gente aí decidindo nossas vidas e no segredo, no sigilo. Ou como diria aquela música, Carolina Rodrigues, do pagode que gostamos. Bom, você não gosta muito, você é mais do samba, mas eu gosto. Que diz assim, deixem off. É o que vai acontecer, Jota. Vão deixar em off e nós aqui sem saber de nada. E eles todos decidindo nossa vida lá na Batcaverna.
1: Exatamente. E aí ficaremos com aquela frase de um desenho animado dos anos 80, 90. Enquanto isso, na sala de justiça, você deve lembrar, né? Ficaremos só com essa frase. Bom, o que que isso representa, né? Uma crise de autoridade da presidência do Supremo. Eu posso perceber uma disputa também de poder interno. Creio que tem por lá uma fogueira de vaidades. E essa disputa de poder interno que se traveste, né, neste momento apenas de uma questão processual. Então, essa questão de poder interno, ela usa um disfarce muito importante e que precisamos estar atentos. É a questão processual, porque tudo acaba, questão de ordem, questão processual. E a falência de uma estratégia de contenção baseada apenas na colegialidade. Então, a gente sabe que ultrapassou esse limite. Ou seja, não é apenas um episódio conjuntural neste momento, é o retrato de um tribunal que no momento não consegue resolver suas divergências sem transformá-las numa crise pública, ou seja, ninguém se entende, e crise pública em ano eleitoral tem custo institucional elevado. A gente sabe que tudo vira um ativo político e fica a frase, enquanto isso, na sala de justiça. Agora são 8 horas e 45 minutos.

0: Vamos juntos com informações. 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Pesquisa Datafolha divulgada mostra como os eleitores veem os impactos do escândalo do Banco Master na classe política. Os dados apontam que 34% dizem que caso Master envolve mais políticos de esquerda e 27% afirmam que são políticos de direita. Para 13% dos entrevistados, o escândalo envolve políticos de todos os campos ideológicos. Outros 10% afirmam que a maioria dos envolvidos é de centro, enquanto 16% não souberam responder. Nenhum entrevistado declarou que o caso não envolve políticos. O Instituto perguntou aos eleitores se, na opinião deles, a investigação sobre as suspeitas de fraudes e a rede criminosa, chefiada por Daniel Vorcaro, afetam mais políticos de esquerda, de centro ou de direita. Pergunta: na sua opinião, os políticos envolvidos com esse escândalo são, em sua maioria, de esquerda, de centro ou de direita? De esquerda, 34%, centro, 10%, direita, 27%, todos, 13%, nenhum, 0% e não sabe, 16%. Lembrando que o levantamento foi encomendado pela Globo e pelo jornal Folha de São Paulo. O Datafolha ouviu 2.002 pessoas de 16 anos ou mais entre os dias 15 e 16 de setembro deste ano. A margem de erro é de 2 pontos percentuais para mais ou para menos e o nível de confiança é de 95%. O número da pesquisa está registrado, então, no Tribunal Superior Eleitoral e é o BR-04029-2026. Pesquisa Datafolha, 34% dos brasileiros dizem que caso do Banco Master envolve mais políticos de esquerda e 27% afirmam que são políticos de direita. Daniel.
1: Vou ter que ir com os 13% que acham que é isso, né? 13% acho que é de todos os lados, né?
0: Isso, isso.
1: É todos os lados, cara. Eu já ouvi muito essa coisa aqui de, ai, não tem ninguém da direita, ai, não tem ninguém da esquerda. Claro, quem fala que não tem ninguém da direita é de direita, quem fala que não tem ninguém da esquerda é de esquerda, e só enxergam esse mundinho aí, né? Eles levam a vida deles todos os dias só na questão ideológica, na militância, seja da direita ou da esquerda, porque, para quem não sabe, sim, militância também tem na direita, não é só militante de esquerda. Narrativa também tem na direita, não é só narrativa na esquerda. Né? Só que as pessoas, infelizmente, não querem enxergar, preferem sempre colocar para o outro lado as críticas e tal. É de todo lado, Carolina. Se investigar direitinho, cabe todo mundo. Entra todo mundo. Só que o pessoal prefere tapar o sol com a peneira. Honestamente, a mim não interessa. Se daqui a pouco fizer um levantamento certinho, nome a nome, assim, aí tem mais da esquerda do que da direita, mais da direita do que da esquerda. O que interessa isso? O que interessa é que a gente está vivendo dentro de uma corrupção em todos os setores do nosso país. Onde você pensar, tem corrupção. Tem gente que desvia dinheiro da saúde, gente que desvia dinheiro da educação, gente que desvia dinheiro daquilo que seria para fazer obras nas estradas. Aí é político envolvido com todo mundo, é judiciário envolvido com todo mundo. É todo mundo. Sério que daqui a pouco a competição... Não estou aqui criticando a notícia que a Carolina trouxe, né, mas... É sério que daqui a pouco vai virar competição para ver? Não, é mais da direita, é mais da esquerda, viu? Aí vai servir muito aquela frase do tipo roubou, mas fez, né? Não, a minha direita, nossa, tem uns lá que fizeram, mas a maioria não fez. Ou alguém da esquerda dizer isso. O que interessa, gente? Interessa que tá todo mundo metido. Sabe? É da direita, é da esquerda, é do centro, é do judiciário, é do legislativo, é do executivo. É aspone de qualquer coisa, de qualquer carguinha, qualquer CC. Tem gente de todos os lados envolvidos, de todos os partidos políticos, de todos os lados políticos. Mas quem quiser comprar a narrativa de que só do outro lado é que acontece, bom, aí compra, aí o problema é seu também, o que, que eu vou fazer? Certa feita, eu disse para alguém aqui na minha frente, dentro desse estúdio. Não foi nesse, foi no outro. Ora, não comemora que não tem ninguém da direita aí. Porque daqui a pouco vai acontecer. Mas não deu uma semana. Aconteceu. Surgiu o primeiro nome. E eu tô falando no caso do Banco Master. Então não comemorem. Vocês aí que dedicam a vida de vocês a puxar saco de político, de partido político, não comemorem achando que tem mais da esquerda ou tem mais da direita. Tem gente de todos os lados E se bobear, tu que tá me ouvindo agora, tá metido também.
0: Opinião de Daniel Félix, agora 8:50 e uma informação, Ministério do Estado de Justiça e Segurança Pública determinou a demissão do ex-deputado federal Eduardo Bolsonaro do cargo de escrivão da Polícia Federal. A decisão foi assinada pelo ministro Wellington César Lima e Silva no dia 18 de setembro e publicada nesta segunda-feira. O processo administrativo disciplinar aberto contra o ex-deputado por abandono de cargo havia sido concluído pela Polícia Federal em julho deste ano. O relatório final foi divulgado no dia 21 daquele mês. Contudo, a decisão definitiva cabia ao ministro da Justiça. Eduardo Bolsonaro mora nos Estados Unidos desde fevereiro de 2025. Ao se mudar, o ex-parlamentar justificou a ação, alegando que buscava refúgio devido às supostas perseguições políticas no Brasil. Informação, então, Eduardo Bolsonaro é demitido da Polícia Federal por abandono de cargo. A demissão foi assinada pelo ministro da Justiça, Wellington César Lima e Silva, em 18 de setembro.
1: É, isso aí é uma outra questão. Eduardo Bolsonaro, quando meteu o pé para os Estados Unidos, e diga-se de passagem, ele tem direito de morar onde ele quiser. Isso aí não me interessa, se ele quer morar nos Estados Unidos, morar na China, morar... Isso aí é problema dele. Só que ele mentiu, né? Porque ele pediu e levou um afastamento, Carolina, naquela época de saúde, né?
0: Licença.
1: Exame, licença saúde. De 120 dias. Tem gente aí que tá doente e não consegue um atestado de 3 para se curar. Mas ele pegou de 120 dias. 120 dias. Pois é. E aí? Aí foi pra lá, abandonou o cargo de deputado, não fez nada, nem consulta médica, se tem notícia de que tenha feito, mas tirou fotos e fez vídeos na Disney, na praia, né? Isso aí ele fez. Tá, mas aí foi cassado. Ainda bem, tinha que ser. Porque o lugar de deputado, no caso federal, é em Brasília. Eu já vi muitos que ficam pro Porto Alegre e não vão a Brasília. Agora, nos Estados Unidos, aí é pior ainda, né? Aí ele já tinha antes abandonado a função dele na Polícia Federal. Ok, se licenciou para ser deputado. Tá tudo certo, qualquer um pode fazer isso. Só que a partir do momento que ele foi cassado, ele tinha que se representar na polícia, ele ignorou. Ele não quer mais trabalhar na Polícia Federal? Tem todo o direito também, não há problema algum. Mas pelo menos se dignar, se fosse digno, né, de ir lá encerrar formalmente... Essa rescisão, esta exoneração, seja lá como for. Não, ele simplesmente abandona, ele abandona tudo. E depois fica nessas, ai, coitadinho, tô sendo perseguido, ninguém me ama, ninguém me quer. Ah, eu cansei dessa gente aí, Carolina.
0: Opinião de Daniel Félix, agora 8:53, 21 graus a temperatura em Porto Alegre. 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
3: De volta com o show de notícias aqui na Rádio Pampa, Rádio das Notícias. 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E se você estiver no litoral norte, a partir da cidade de Osório, é só sintonizar os 88,3. E aqui na capital, nós estamos nos 97,5. E vamos juntos até o meio-dia com muita informação e muita prestação de serviço.
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1: Defesa Civil emite alerta vermelho para chuva volumosa em Caxias do Sul nesta segunda-feira.
4: Agora 8 horas e 55 minutos, 21 graus a temperatura em Porto Alegre. Este é o Pampa Notícias e vamos atualizando as principais informações do momento. A Defesa Civil do Rio Grande do Sul emitiu um alerta vermelho para chuva forte na região de Caxias do Sul nesta segunda-feira. O aviso indica risco muito alto de enxurradas e cheias em rios e arroios de pequeno porte. O alerta é válido até o meio-dia e também há risco moderado de deslizamentos. O nível do rio Caí chegou a 3 metros e 17 centímetros na localidade de Nova Palmira. Um centro logístico de Nova Santa Rita, na região metropolitana, foi atingido pelo temporal desta segunda-feira. A força do vento destelhou pavilhões, quebrou vidraças e derrubou 2 caminhões no estacionamento. Um casal que dormia em um dos veículos conseguiu sair em segurança com a ajuda de funcionários. Não houve registro de feridos e ao menos 3 empresas do condomínio logístico tiveram danos, incluindo destelhamentos, vidros quebrados e prejuízos em estruturas e mercadorias. O presidente Lula cumpre nesta segunda-feira uma série de compromissos em Nova York, onde participa da Assembleia Geral da Organização das Nações Unidas. Lula terá reuniões com o presidente do Uruguai, Yamandu Orsi, e com o prefeito de Nova York, Zohan Mandani. O presidente também vai conceder uma entrevista e fazer os últimos ajustes no discurso que apresentará na abertura de Assembleia Geral nesta terça-feira. O presidente brasileiro será o primeiro chefe de Estado a discursar na abertura da Assembleia Geral, seguido pelo presidente dos Estados Unidos, Donald Trump. A Guarda Revolucionária do Irã ameaçou mudar a forma de atuação na guerra caso o país seja alvo de novos ataques. Em comunicado divulgado nesta segunda-feira, o grupo afirmou que poderá usar novas armas e atacar outros alvos. A organização também disse que a próxima ofensiva poderá ampliar a área dos confrontos. A Guarda Revolucionária criticou ainda os países vizinhos que permitem o uso de bases militares pelos Estados Unidos. Um incêndio em uma fábrica têxtil deixou 8 pessoas mortas e uma ferida neste domingo na cidade chinesa de Foshan. O fogo começou em um prédio de 2 andares dentro de um parque industrial. Segundo a imprensa estatal, as chamas foram controladas em cerca de 1 hora e não atingiram outras áreas. O local era usado para práticas de produção, incluindo lavagem de tecidos. 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
38: Em São Jerônimo, perto na região carbonífera, segundo informações do IMET, foi o recorde de vento neste temporal da madrugada desta segunda-feira. Durante a madrugada, a Defesa Civil Estadual enviou 3 alertas severos para temporal por meio do sistema Cell Broadcast. O Instituto Nacional de Meteorologia, o IMET, emitiu um alerta vermelho que abrange quase todo o estado. O vento derrubou, então, caminhões em Nova Santa Rita. Tivemos aí os

0: as velocidades, né, do vento até às 6 da manhã, segundo o IMET, fez a medição da velocidade. Então São Jerônimo com um recorde de 115,8 km/h, Rio Grande com 113,7 km/h, Cerrito com 104,1 km/h, ou 104,1 km/h, o Dilermando de Aguiar, município de Dilermando, com 103 km/h, Caraá com 98,4 km/h, São Lourenço do Sul com 96,1 km/h e Porto Alegre, capital aqui dos gaúchos, com 93,2 km/h, as maiores rajadas de vento aqui no estado. Também temos aí a numeração e atualização com relação à falta de energia elétrica. Então, 859 mil pontos com falta de energia elétrica. Temos também uma casa que ficou completamente destruída em Nova Santa Rita. Tem umas imagens aqui dessa casa destruída. Né? Uma triste visão aqui na região metropolitana. No imóvel estavam uma gestante de 30 anos, os filhos dela de 6 e 3 anos e a mãe dela. Gestante teve dores e foi levado ao hospital para o atendimento. Em Rio Grande, rajadas de 113 km/h provocaram queda de árvores e destelhamentos no município. Conforme a CE Equatorial, mais de 500 equipes estão mobilizadas para reparar a rede elétrica, estabelecer e restabelecer o fornecimento de energia nos municípios da área de concessão que foram afetados. Em razão da extensão e da complexidade dos danos, o tempo de atendimento pode variar conforme as condições encontradas pelas equipes em cada ocorrência, segundo diz a empresa em nota. A RGE informa que em sua área de concessão, as regiões mais castigadas da região metropolitana Canoas, na região metropolitana Canoas, no Vale dos Sinos e Vale do Taquari, equipes da empresa estão totalmente mobilizadas para restabelecer o fornecimento no menor tempo possível, porém o temporal ainda segue atuando. Temos lá Montenegro sem energia, também São Sebastião do Caí, também vários pontos sem energia ali na região do município de Feliz, Bom Princípio também. Santa Maria, farmácia municipal, teve as atividades suspensas nesta segunda. Parte do gesso cedeu no local por conta da chuva. Também houve alagamento na unidade de pronto atendimento do município, segundo, né, foi informado agora pela manhã. A Josiane Aguiar, ela tem mais informações com relação aos estragos dos temporais que se espalharam pelo estado. Josiane.
1: Infelizmente, trago mais notícias sobre essa situação, Jota Kron e ouvintes, porque a Serra Gaúcha também é atingida desde a madrugada de hoje pelos temporais e pela chuva forte. A alta incidência de precipitação fez com que a Defesa Civil emitisse um alerta para risco moderado de deslizamentos de terra em Gramado. O órgão estadual solicita que os moradores fiquem atentos para identificar sinais de que movimentos de massa estão prestes a ocorrer. E o alerta, ele é válido até amanhã de terça-feira, dia 22, algumas dessas condições que podem indicar. Então, atenção: barulhos ou vibrações no piso, telhado ou nas paredes, inclinações em postes, muros ou árvores, fendas ou trincas no terreno. E caso você identifique qualquer um desses sinais, saia imediatamente e acione as forças de resposta. Lembrando que em caso de emergência, a gente tem que acionar a Brigada Militar pelo número 190, os bombeiros pelo 193 e a Defesa Civil pelo 199. Então, Jota Kron, também Gramado recebeu um alerta da Defesa Civil para riscos de deslizamentos.
0: Está aí, né? Os estragos pelo estado do Rio Grande do Sul, situação que aconteceu aí durante a madrugada, e era a previsão que teríamos vendavais fortes. Algumas unidades de saúde de Novo Hamburgo, no Vale dos Sinos, apresentam alterações no atendimento hoje, segunda-feira. Razão dos danos provocados pelo temporal, da interrupção do fornecimento de energia elétrica e das dificuldades de deslocamento. Então, Os atendimentos estão suspensos nesta segunda-feira devido aos danos causados pelo temporal. As equipes estão trabalhando para restabelecer as condições de segurança e retomar os serviços na unidade de saúde do Kefas, também Canudos, na UBS de Canudos, unidade de saúde Iguaçu e CREF, unidade de saúde Loma Grande também com problemas. Ventos de 90 km por hora provocaram estragos na cidade de Novo Hamburgo. Esse temporal atingiu aí por volta das 3 horas da madrugada. O fenômeno ocorreu sob alerta emitido pela Defesa Civil. Então tivemos aí registrados destelhamentos nos bairros de Loma Grande, Santo Afonso, Rondônia e Liberdade, além da queda de árvores. Bairro Loma Grande, aulas da rede municipal de ensino canceladas no turno da manhã de hoje. Em relação ao turno da tarde, a Secretaria Municipal de Educação acompanhará as condições ao longo das próximas horas, fará uma avaliação para definir a realização das aulas. São Leopoldo, município, suspende as aulas da rede municipal. Secretaria Municipal de Educação de São Leopoldo suspendeu as aulas da rede municipal de ensino nesta segunda em razão do forte temporal. De acordo com a pasta, a medida visa preservar a segurança de toda a comunidade escolar, considerando os possíveis impactos das condições climáticas e dificuldades de deslocamento. Também temos aqui situação, 2 postes partiram ao meio e uma árvore caiu sobre a via na Avenida Edgar Pires de Castro, no bairro Ípica, completamente bloqueado ali, né? Um terceiro poste está inclinado com os fios soltos na via, a área não está sinalizada, EPTC. Não está sinalizada pela EPTC, apenas alguns cones colocados por uma operadora de internet. Então, fiquem atentos aí, os ouvintes, ali no bairro Ípica, na Avenida Edgar Pires de Castro. Então, tem as imagens aqui, o poste caiu sobre a via, bloqueando, e na sequência, os fios soltos e também uma árvore que bloqueia toda a via. Josiane tem informação, né, Josiane?
1: Na realidade, voltando ali para a parte do Vale dos Sinos, lá em Novo Hamburgo, a gente recebe aqui informação também que na UBS de Canudos, no bairro Canudos, a unidade já está sem energia elétrica, está realizando somente atendimentos de demandas urgentes, especialmente casos de dor. As consultas agendadas, coletas laboratoriais e outros procedimentos eletivos, eles serão retomados após o restabelecimento da energia. Outras unidades de saúde também no bairro Iguaçu e Croef, também estão sem energia elétrica, mas estão mantendo os atendimentos. E como os registros, eles estão sendo realizados manualmente, podem ocorrer atrasos também e também um aumento de espera na fila dessas unidades básicas de saúde lá de Novo Hamburgo. Agora na Rádio Pampa, 9h15, vamos atualizar a temperatura nesta segunda-feira chuvosa aqui em Porto Alegre e também em todo o estado. Estamos com 21 graus.
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6: A prefeitura realizou a distribuição de mais de 2 quilômetros de lona plástica para as famílias afetadas. E diante dos riscos operacionais e estruturais em diversos prédios, as aulas na rede pública municipal lá de Pelotas também foram suspensas. O abastecimento de água e a infraestrutura de saneamento básico da cidade também sofreram severos impactos devido a esse evento climático. As principais casas de bombas e as unidades de tratamento locais ficaram completamente inoperantes pela falta generalizada de energia elétrica. Os bairros Simões Lopes, Centro, Navegantes e Laranjal concentram os maiores danos e não possuem previsão para normalização dos serviços públicos. O trânsito também na cidade está enfrentando sérios problemas nessa manhã, com bloqueios parciais provocados por placas de sinalização e postes caídos. O sistema de transporte coletivo por ônibus registra também atrasos expressivos e as empresas privadas foram convocadas a recolher seus anúncios das ruas. Apesar dos múltiplos desabamentos também de paredes e fachadas de estabelecimentos, o balanço oficial indica que não há registro de feridos em estado grave. A administração municipal estabeleceu um prazo legal de 10 dias para concluir o levantamento detalhado de todos os prejuízos financeiros. Os laudos técnicos também vão embasar a possível publicação de um novo decreto oficial de emergência ou de calamidade pública lá em Pelotas. Portanto, a gente também vai fazendo aqui esse monitoramento em tempo real desses estragos causados na região sul aqui do estado e também nas demais regiões do Rio Grande do Sul. 9 horas 21 minutos, 21 graus aqui em Porto Alegre. Bom dia.
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8: Agora são 9 horas e 22 minutos, Daniel Félix.
9: Pois, J. Cron, outro assunto volta nesse momento aí a ser falado e debatido, porque a Justiça mandou Advocacia Geral, a Justiça do Distrito Federal, tá? Mandou Advocacia Geral da União explicar por que assumiu a defesa da primeira-dama Janja na ação sobre as viagens. Não sei se o pessoal tá lembrado, mas a Justiça Federal do Distrito Federal determinou que a Advocacia Geral da União apresente em até 15 dias os documentos que fundamentaram a decisão de assumir a defesa da primeira-dama em processo que questiona os gastos públicos com viagens internacionais dela. A ação popular foi movida pelo vereador Guilherme Kilter, do Partido Novo do Paraná, e pelo advogado Jeffrey Chiquini, ou Jeff

0: Chiquini, do Partido Novo, também do Paraná. A juíza Maria Cecília Rocha ordenou que o órgão mostre o requerimento administrativo feito por Janja, o parecer ou manifestação jurídica que analisou o pedido, o ato de deferimento e os documentos que comprovam os requisitos legais para esta representação. Bom, e aí tem uma pergunta que, sinceramente, tem que ser respondida com clareza, né? Porque a primeira-dama, e com todo o respeito que ela merece por ser a primeira-dama do nosso país, mas ela não ocupa um cargo público. Ela não é ministra, não é secretária, não é servidora pública e não exerce nenhum tipo de mandato eletivo. Né? Sempre lembrando que ela já era casada com Luiz Inácio quando ele vence a última eleição e se torna novamente presidente do Brasil, mas os votos foram para ele, não para ela. Ainda assim, a Advocacia Geral da União está atuando na justiça em defesa dela nessa ação que questiona justamente os gastos de viagens e a própria utilização da estrutura pública. Porque lembrando que a primeira-dama, quando viaja, e ela tem todo o direito de acompanhar o marido nas viagens internacionais, ou até mesmo pelo Brasil, mas ela viaja com uma equipe dela. A Janja, como primeira-dama, e mesmo não tendo nenhum cargo, ela tem um gabinete. São quantos mesmo? São 12 pessoas ou 20 pessoas? Agora eu confesso que eu não lembro exatamente, mas é por aí, né? Entre 12 e 20 pessoas que prestam serviço para a Janja dentro do gabinete que ela tem. Para quê? Não se sabe, né? E agora, então, a Justiça quer que a Advocacia Geral da União explique qual é o fundamento jurídico para assumir essa defesa. E aqui que está o ponto, porque a própria Advocacia Geral da União criou em 2025 uma orientação normativa dizendo que o cônjuge do presidente pode exercer uma função de representação simbólica, voluntária e não remunerada, quando houver interesse público. E a norma também prevê apoio estatal para essas atividades. Tudo isso existe, é verdade. Mas a pergunta que permanece é outra. Até onde é que vai esse apoio? Porque uma coisa é disponibilizar uma estrutura administrativa para acompanhar a primeira-dama em uma atividade oficial. Outra coisa é utilizar a Advocacia Geral da União para defendê-la judicialmente em uma ação que questiona justamente despesas e viagens custeadas pelo Estado, ou seja, pelo povo brasileiro. É isso que a Justiça quer esclarecer. E não se trata de dizer antecipadamente que a Janja cometeu alguma irregularidade. Inclusive, o Tribunal de Contas da União arquivou processos anteriores relacionados a viagens internacionais sem identificar irregularidades nos casos analisados. Só que existe uma questão institucional que eu acho que merece resposta. Porque se a Janja não ocupa um cargo público, em que condição exatamente o Estado assume a sua defesa pessoal? Porque a resposta ela precisa estar na lei. Nos atos administrativos, no interesse público, e não simplesmente na condição de ela ser esposa do presidente. Porque quando dinheiro, estrutura e advocacia pública entram na discussão, a sociedade tem todo o direito de saber quem é que está sendo defendido e por quê e com qual fundamento jurídico. É essa a explicação que agora a justiça está cobrando. E assim, a Janja, eu repito, ela não ocupa um cargo público. Primeira-dama não é um cargo. Não é um cargo. Tanto é que não é nem necessário que haja uma primeira-dama, um primeiro cavalheiro. A ex-presidente Dilma Rousseff não tinha, não era casada. Então ela não tinha ali o primeiro cavalheiro, digamos assim. Acho que é essa, ou esse o título que se dá, mas enfim. Não tinha, então não é obrigatório, não é um cargo. Né? Mas, mesmo assim, a Advocacia Geral da União sustenta que a sua atuação como cônjuge presidencial pode ter natureza de interesse público. Pode. A própria Advocacia Geral da União criou uma orientação normativa, o número é 94 de 2025, que prevê apoio estatal e admite representação judicial em situações relacionadas a essa atuação. Mas em relação a isso aqui, aos gastos do dinheiro público com viagens da primeira-dama, isso tem que ser explicado. O Tribunal de Contas da União arquivou. A Advocacia Geral da União é quem está defendendo. Ou seja, com dinheiro público também. E ela não tem prerrogativa de cargo, é bom lembrar, porque não tem cargo. A primeira-dama não é um cargo. Ela não tem cargo. Ninguém votou na Janja para absolutamente nada. Ela não tem foro privilegiado. Mas ela está sendo defendida pela Advocacia Geral da União. Você é empresário que está me ouvindo agora, quando recebe um processo, por exemplo, você tem que contratar advogado, né? Você não tem apoio estatal da Advocacia Geral da União. Você, trabalhador, quando precisa, também não tem. No máximo, vai buscar lá o advogado público, aquele, como é que chama? Lá do
1: defensor.
0: Defensor público. Obrigado, Defensoria Carolina. Pública. Muito obrigado. Sempre me foge. E é isso, né? Mas não vem a Advocacia Geral da União para te defender. Não vem. Mas para a Janja foi, viu, Jota?
2: Está aí a opinião, análise do Daniel Félix. Informação na manhã chuvosa desta segunda-feira. 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

0: 9:29 aqui na Rádio Pampa, Rádio das Notícias, e novas mensagens analisadas pela Polícia Federal revelaram que o empresário Daniel Vorcaro, ex-controlador do Banco Master, articulou nos bastidores para manter o advogado Otto Lobo no comando da Comissão de Valores Mobiliários, a CVM. Nos diálogos que foram obtidos pelos investigadores, Vorcaro demonstra forte aprovação ao nome de Lobo, que era presidente interino, e ele afirma textualmente que irá acionar os seus contatos, dizendo, abre aspas, vou falar com a minha turma, fecha aspas. As investigações apontam que a movimentação contava com a ajuda do advogado Ciro Soares. Ele atuava como intermediário e sugeriu levar Otto Lobo para um encontro com o senador Jacques Wagner, que na época era líder do governo federal no Senado. A conversa interceptada pela Polícia Federal termina com uma divisão de tarefas, onde Soares responde a Vorcaro, abre aspas, toca de um lado que eu toco do outro, fecha aspas. A preocupação de Vorcaro com o comando do órgão regulador não era por acaso. Enquanto ele esteve na presidência interina da autarquia, Otto Lobo tomou decisões consideradas controversas, que beneficiaram diretamente os interesses do Banco Master. Em um dos casos, Otto Lobo chegou a anular um voto técnico que contrariava a instituição financeira. A área técnica da CVM, da Comissão de Valores Mobiliários, suspeitava que fundos ligados ao conglomerado de Vorcaro manipulavam ações para inflar artificialmente o patrimônio do próprio banco. E em resposta a essas revelações, o presidente da Comissão de Valores Mobiliários, Otto Lobo, negou categoricamente ter pedido qualquer tipo de apoio a Daniel Vorcaro. Ele afirmou que não tem nenhuma ingerência ou controle sobre conversas privadas mantidas por terceiros. O senador Jacques Wagner também se manifestou, garantindo que a reunião sugerida pelas mensagens nunca aconteceu e que jamais atuou em favor do Banco Master. Então temos aí mais mensagens analisadas pela Polícia Federal, revelando que Daniel Vorcaro articulou nos bastidores para manter o advogado Otto Lobo no comando da Comissão de Valores Mobiliários.
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9: 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Busque a paz de Deus. Uma paz que seja profunda e aquecedora. A paz divina que mencionou o Senhor Jesus, o mundo, não pode dar. A paz de Deus é também sua. Ela pode estar dentro de você agora. Basta você pensar que ela vem. Então veja-a chegando e tomando conta do seu coração. Sinta-a presente, reconfortante, em todo o seu ser, até nas menores veias. Confie que está recebendo e receberá, pois quando o coração vibra, a alma se encanta. Deus, amoroso, amplia o que de bom está no seu coração. Nada neste mundo se compara à paz de Deus. Mensagem do livro Sabedoria Todo Dia, de Lourival Lopes.
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22: Soares encaminhou a fotografia ao banqueiro no dia 19 de junho do ano passado e escreveu em mensagem enviada na sequência: PG mandou agora. A informação foi publicada pelo jornal O Globo e confirmada pelo jornal O Estado de São Paulo. Em nota, Ciro Soares afirmou que a imagem foi registrada em um evento de 2024, quando não havia investigação sobre Daniel Vorcaro. Não há qualquer irregularidade na foto, declarou o advogado, que intermediava conversas entre o banqueiro e Paulo Gonet. A assessoria do procurador-geral confirmou o encontro ao Globo e lembrou que o ministro André Mendonça, do Supremo Tribunal Federal, afirmou durante uma sessão da corte não ter encontrado ilícito envolvendo Paulo Gonet. Na sessão da última terça-feira, o ministro André Mendonça fez referência a encontros sociais vinculados ao nome do procurador-geral. Mensagens extraídas do celular de Daniel Vorcari, reveladas pelo jornal O Estado de São Paulo, indicam que o banqueiro pediu ao ministro Alexandre de Moraes, do Supremo Tribunal Federal, que interviesse junto a Andrei Rodrigues e Paulo Gonet para tentar frear as investigações sobre negócios fraudulentos do Banco Master. Então está aí, vídeo mostra Daniel Vorcaro com dirigentes da Polícia Federal e ex-ministros de Lula e Bolsonaro em festa em Londres. Agora 9 horas 38 minutos, você ouve a Rádio Pampa, Rádio das Notícias, a temperatura em Porto Alegre 21 graus.
23: Seguimos nesta segunda-feira com muita chuva. E agora temos Daniel Félix trazendo mais um assunto importante. Daniel.
24: Ô, Jota, estava dando uma olhada aqui, lendo, na verdade, um artigo, uma coluna do Fernando Schiller, no jornal Folha de São Paulo, que fala sobre aquele pedido de desculpas, né, que a ministra Carmen Lúcia fez. Ela pediu desculpas ao povo brasileiro durante a sessão da semana passada, né, da terça-feira, que foi marcada por aquela tensão entre os ministros do Supremo. E, inclusive, o Fernando Schiller relata aqui na sua coluna que o problema do Supremo é muito maior do que os bate-bocas e a falta de harmonia dentro da corte. E que a questão central, segundo a análise aqui, está nos limites da atuação do Supremo e no respeito aos sistemas de freios e contrapesos da República. Esse texto cita decisões e episódios dos últimos anos para sustentar a crítica a um Supremo que teria ampliado seus próprios poderes, passando por temas como decisões monocráticas, censura, imunidade parlamentar e julgamentos de pessoas sem foro diretamente na corte. E a comparação com o Chile também aparece. Lá, uma denúncia envolvendo um integrante da Suprema Corte provocou uma reação rápida do sistema político, já que no Brasil a polarização dificulta a construção de um consenso sobre quais comportamentos são aceitáveis para integrantes do judiciário. E aí, assim, dá para tirar uma conclusão direta, né, que do meu ponto de vista é que o problema do Supremo não estaria apenas na crise interna ou no ambiente de tensão, mas sim na dificuldade de estabelecer limites claros para o exercício do poder. E é por essa questão institucional, e não simplesmente pelo clima das sessões, que deveriam ser cobradas as explicações. E aí eu preciso dizer para a ministra Carmen Lúcia, embasado aqui nesse texto, né, do Fernando Schiller, no jornal Folha de São Paulo, é que a ministra Carmen Lúcia não precisa pedir desculpas para a população brasileira. A ministra Carmen Lúcia, ela tem que agir. Tem que agir dentro do rigor da lei, tem que cobrar dos seus colegas, né? Porque eu sei que está ficando repetitivo, mas aquilo que nós assistimos e ouvimos da semana passada, lá dentro do Supremo, foi um absurdo. A culpa também, claro, passa pelo ministro Fachin, porque eu estou cobrando fortemente dele, inclusive usei o termo covarde, não que ele seja um homem covarde, evidentemente, mas naquela situação ele foi, calando-se para Flávio Dino. Ele é o presidente da Suprema Corte. Ele tem que agir dentro, né, do bom senso, evidentemente, mas ele não tem que se curvar para o Flávio Dino. Aliás, ninguém tem que se curvar para o Flávio Dino e nem para outro ministro qualquer. Então, eu preciso dizer para a ministra Carmen Lúcia, e eu ouvi essas palavras dela, claro, naquele dia, ela não precisa pedir desculpas para o povo brasileiro. O povo brasileiro não quer pedido de desculpas. O povo brasileiro quer ação. E quando eu falo povo brasileiro, eu estou falando aqui de todas as classes sociais, eu estou falando aqui de empresários, eu estou falando aqui de trabalhadores comuns, eu estou falando de professores, eu estou falando de todas as áreas. O povo brasileiro não quer mais saber de desculpa, de papo fiado, de ah, a gente sabe que... Não! Nós queremos ações efetivas e que possam, quem sabe um dia, voltar a moralizar a justiça brasileira, que hoje, no meu ponto de vista, está completamente desmoralizada. Completamente desmoralizada a justiça brasileira, começando pela Suprema Corte desse país. E o que eu vou dizer para as situações que acontecem Brasil afora, no interiorzão deste país gigantesco de decisões

0: às vezes de primeira instância, que a gente nem fica sabendo. Se a Suprema Corte desse país não consegue resolver as coisas da própria Suprema Corte. Quando é decidido através de voto de magistrados se um deles vai ser investigado ou não. E é claro que a gente sabe que eles não vão querer criar um precedente. E aí tem, acabei de trazer hoje, a notícia do Gilmar Mendes, que uma sócia dele recebeu mais de 30 milhões do Vorkar. Aí tem o vídeo, se não acreditam no que o Daniel Félix fala aqui, tem o vídeo do Alexandre Moraes e da sua esposa descendo do avião do Vorkar, que ele disse que jamais tinha utilizado. Aí se não acreditam no Daniel Félix aqui, tem a foto do Procurador-Geral da República, o Paulo Gonê, bebericando uísque e fumando charuto em 2024 em Londres com Daniel Vorkaro. Aí, se não acreditam no Daniel Félix aqui, tem as provas que mostram a função do próprio Daniel Vorkaro com Dias Toffoli, ministro do Supremo Tribunal Federal, e a sociedade no resort Itaiaia. Eu nem conheço, mas também já nem quero. Aí, vamos para outro lado. Aí surgiram informações de dinheiro do Vorkaro indo para o filho do ministro Cássio Nunes Marques. Ah, só um pouquinho. Ministra Carmen Lúcia, com todo respeito à senhora, como profissional e como mulher, mas o brasileiro não quer saber de pedido de desculpas. O brasileiro quer saber de ações. Ações que possam restabelecer a moral desse país. E eu preciso dizer, ministra Carmen Lúcia, que dos políticos eu não espero absolutamente nada. Do executivo e do legislativo, nada mais eu espero. Agora do judiciário, eu esperava. Eu ainda tinha uma esperança que o judiciário desse país não fosse corrompido também. Então, ministra, não basta pedir desculpas. A mim, pelo menos, não serve para absolutamente nada.
1: Então está aí a opinião, a análise do Daniel Félix. Agora são 9h45. Forte temporal que trouxe problemas durante a madrugada na região metropolitana. Temporais se espalharam pelo estado do Rio Grande do Sul. Temos aqui um levantamento, estradas federais que foram afetadas pelas chuvas, pelos temporais. Morro Reuter, quilômetro 214, BR-116, trânsito em meia pista por conta da ocorrência de deslizamento que ocasionou bloqueio da pista no sentido capital interior. Então, aí na região de Morro Reuter, quem utiliza a rota romântica BR-116, fique atento, quilômetro 214. Bagé, no quilômetro 626 da BR-153, o trânsito está em meia pista por conta de árvores caídas. Pelotas, no quilômetro 523 da BR-116, acesso à BR-392 está totalmente bloqueado em virtude da queda de árvores. Pelotas, no quilômetro 522, BR-116, trânsito em meia pista por conta da queda de árvores no sentido decrescente. Vila Nova do Sul, quilômetro 382, BR-290, trânsito em meia pista, árvores caídas na pista. Também Santana do Livramento, no quilômetro 560, BR-158, trânsito também em meia pista em virtude da queda de árvores na pista. Em Santa Maria, um adolescente foi arrastado por enxurrada, resgatado pelos bombeiros. Adolescente de 17 anos foi arrastado pela correnteza durante a chuva da madrugada dessa segunda-feira. Santa Maria, na região central, o Corpo de Bombeiros resgatou o jovem. SAMU levou ele ao Hospital Universitário de Santa Maria. Segundo o major Alexandre Pires Lacerda, coordenador regional da Defesa Civil, ele permanece em observação e não corre risco. O município registrou 27 pontos de alagamento e 4 destelhamentos. Os bombeiros retiraram 2 famílias de casas invadidas pela água e uma unidade de pronto atendimento foi interditada por problemas de infiltração. Conforme o boletim, 6 residências foram atingidas e 112 pessoas afetadas em Santa Maria.
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3: Indicadores agropecuários com Diego Brião. Soja.
4: Os contratos futuros com vencimento em novembro registraram queda nos Estados Unidos na sexta-feira. Na Bolsa de Chicago, a cotação era de $13.03 por bushel. Valores no mercado físico no Brasil por saca de 60 quilos. Estado do Mato Grosso, cidade de Rondonópolis, R$ 149,90. Bahia, região oeste, R$ 145,88. E Rio Grande do Sul, não me toque, R$ 140.
3: Boi gordo.
4: Em São Paulo, na B3, os contratos com vencimento em setembro eram negociados ao final da sexta a R$ 359,70 por arroba. Houve elevação de 0,31% no dia. Boi à vista, no Mato Grosso, em Cuiabá, R$ 324,20 por arroba.
3: Café.
4: Os contratos futuros de café arábica com entrega prevista para setembro terminaram a sexta em Nova York, nos Estados Unidos, em elevação. A cotação era de R$ 2.006,60 por saca de 60 quilos. No Brasil, no mercado físico, valores do café arábica, tipo 6, por saca de 60 quilos. Minas Gerais, Varginha, R$ 1.590 e São Paulo Franca, R$ 1.580.
3: Milho.
4: Valores no mercado físico por saca de 60 quilos. Paraná, Marechal Cândido Rondon, R$ 58,00. Valor em estabilidade na comparação com a cotação anterior. E Goiás, Rio Verde, R$ 62,00. Também em estabilidade.
3: Trigo.
4: Valores no mercado físico por saca. Rio Grande do Sul, Nonoai, R$ 72,00 em estabilidade. E Paraná, Marechal Cândido Rondon, R$ 79,00 em elevação.
3: Cana-de-açúcar.
4: Os contratos futuros de açúcar com entrega prevista para outubro terminaram a sexta em Nova York em queda. A cotação era de 17,36 cents de dólar por libra peso. No Brasil, em São Paulo, a saca de 50 quilos de açúcar cristal fechou o dia cotada a R$ 120,05 em elevação.
3: Feijão.
4: Preço médio por saca no atacado no Paraná. Feijão carioca tipo 1, R$ 300,81 em elevação. E feijão preto tipo 1, R$ 205,31 também em elevação.
3: Arroz.
4: Valores no mercado físico por saca de 50 quilos. Rio Grande do Sul, média estadual, R$ 80,00 em estabilidade. E Santa Catarina, Rio do Sul, R$ 72,00. Também em estabilidade.
3: Indicadores agropecuários, um conteúdo do Grupo Rádio Web. Informação que amplifica conexões.
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Oi, oi, bom dia, bom dia! Segunda-feira abençoada por Deus, do dia 21 de setembro de 2026, 10 horas e 2 minutos. Tá legal, tá na Blau, é o nosso show da manhã começando. Gente linda, gente bonita, amores e amoras do meu coração.

0: 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Atualizando a temperatura aqui em nossa cidade, estamos na casa dos 18 graus aqui em Santa Bárbara do Sul. 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
0: Chove em Santa Bárbara do Sul, de corpo e alma, gotas de amor, então, né? Muitas gotas de amor, de paz, de bem, chuvas de bênçãos para todos nós.
1: Faz

Vem agora, Art Biz, no nosso show da manhã, 10 com 7. Daqui a pouco tem Sonhos e Devaneios, a pedido da minha amiga ouvinte, a C, lá de Panambi. Sim.

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2: Olá, minhas lindas. Bem-vindas ao Toque de Mulher, nosso encontro especial aqui na rádio. Para darmos início à nossa conversa, quero falar sobre algo essencial para nossa saúde mental: cultivar hobbies. A vida é uma correria, né? Trabalho, família, preocupações pesam. É fundamental tirar um tempinho para você, para esvaziar o copo e fazer algo que relaxe ou estimule a criatividade. Aula de dança, colorir, automassagem ou escrever um diário, por exemplo. O importante é se desconectar do mundo exterior por no mínimo 30 minutos diários. Essa pausa já faz uma diferença e tanto, aliviando o estresse e recarregando as energias. Se autoajudar é essencial. E você que está ligadinha no Toque de Mulher, não sai daí, viu? Já já eu volto com mais dicas e muita coisa boa pra você.
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3: Olá, que bom ter você aqui no Toque Astral. Eu sou a Letícia Leal e nesta primeira parte vamos de Áries, Touro e Gêmeos. Vem comigo.

0: você de Áries. Olha, desafios no trabalho exigem ética e comprometimento. Mas não se aflija, viu? A cor do dia é azul turquesa e o número da sorte, o 7. Touro, meu amor. O setor afetivo pede entendimento e sabedoria. Atenção a distorções externas que podem prejudicar a troca. Mas sua habilidade vai lidar com os conflitos. A cor do dia é âmbar e o número da sorte, o 17. E para Gêmeos, comentários e fofocas na família podem afetar relações. É importante filtrar as informações com entendimento. Você se sente feliz com os resultados na busca por bem-estar. A cor do dia é bordô e o número da sorte, o 59. Que astral, hein? A gente faz uma pausa rapidinha, mas eu volto já já com as previsões para Câncer, Leão e Virgem. Daqui a pouquinho eu volto com mais previsões do Toque Astral. Não saia daí.
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10h30, tá legal, tá na Blau, é show da manhã. E hoje, né, 21 de setembro, dia do radialista. Parabéns a todos os radialistas, que Jesus abençoe com muitas bênçãos. Hoje é o dia, né, de quem faz da voz um instrumento de informação, alegria, companheirismo e boas histórias. Parabéns, radialistas! Rádio é gente, é paixão, é você, é nós, juntinhos! Tá legal? Tá na Blau!

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0: Arão, pessoal de Condor, bom dia, Arão, bom dia, bom dia.
3: Bom dia, tudo bem? Escuta, eu quero curtir umas músicas aí, porque tá chovendo bastante. Eu quero curtir Flor do Meu Jardim, Socando Canjica, da minha amiga. Cuidado da goteira na cabeça aí.
0: Tá legal, tá na blau, Arão. É, Socando Canjica, eu vou ficar te devendo, tá bom, meu amigo? Mas aumenta o volume que tá chegando, Flor do Meu Jardim.

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1: Viu, minha amiga, manda mais uma. Parabéns pelo teu dia, minha amiga, radialista, minha linda. Manda lovezinha diferente pra alguém de Saldanha. Um abraço.
2: Ele nem tá aí. Por isso tu tá...
3: Obrigada, Gerrão. Tá legal, tá na blau. Tamo junto. Aumenta o volume aí, alguém de Saldanha.

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10h45. Mais uma vez, parabéns a todos radialistas, né, que com sua voz levam a notícia, a informação, a música, a alegria, o canto e o encanto, né, diariamente para vocês. Obrigado, Cirlei Alves. Parabéns, amigucha, pelo dia do radialista. Você é nota 10, Delires. Bom dia, amiga Tuca. Parabéns pelo dia do radialista. Você é excelente. E daí o corretor, né, mandou conta 10. E eu, amiga do céu, nem me fala em conta. Ai, Delires, aquele abraço, alegria que contagia.

0: Emir Marques. Emir Marques, bom dia, amiga, amiguxa. Estou ligadinho na programação. Escolhe uma música aí para mim, faz o favor. Um grande abraço. Parabéns pelo seu dia do radialista. Valeu, Emir. Obrigada. Martinha, Marta, lá de Saldanha Marinho. Bom dia, Marta.
1: Bom dia, minha amiga Tuca. Parabéns pelo dia do radialista. Você é uma pessoa excelente, teu programa. Peço a música Latinha na Goteira. E ofereço o GR. For atendida, agradeço, amiga. Tudo de bom.
0: Valeu, amiga, tudo de bom pra você também, querida. Tá legal, tá na Blau, tamo junto.
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0: Depois de Latinha na Goteira, vem na sequência, vem JM, Madrugada Gelada, pedido do Laerte, o Bandeirinha na sintonia. Pela voz do Bandeirinha, acho que tá dodói, Bandeirinha. Boas melhoras pra você, tá bom?
3: Sim.

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1: Bom dia, Jacira, na sintonia. Jacira pede óleo, aquela dos olhos negros. Parabéns, amiga Tuca, pelo dia do radialista. Valeu, Jacira.

0: Rio Caí sobe mais de 80 centímetros em uma hora e entra em alerta para inundação em Caxias do Sul. Agora 11 horas em ponto, 21 graus a temperatura em Porto Alegre. Este é o Pampa Notícias e vamos atualizando as principais informações do momento. O nível do Rio Caí subiu 85 centímetros e chegou a 3 metros e 17 centímetros na linha Gonzaga, na região de Santa Lúcia do Piaí. A Defesa Civil emitiu um alerta para risco muito alto de inundação em Caxias, válido até amanhã de terça-feira. A orientação é que a população evite áreas sujeitas a alagamentos, inundações e permaneça em locais seguros até que os riscos diminuam. A Polícia Civil investiga a morte de um jovem de 19 anos ocorrida em Palmeira das Missões, no norte do estado. O crime foi registrado por volta das 5 horas desta madrugada no pátio de um posto de combustíveis localizado no centro da cidade. Segundo as informações, a vítima foi atingida por diversos golpes de arma branca e não resistiu aos ferimentos. A Polícia Civil trabalha agora para esclarecer a dinâmica do homicídio e identificar o autor do ataque. O ministro da Justiça e da Segurança Pública, Wellington César Lima e Silva, demitiu o ex-deputado federal Eduardo Bolsonaro do posto de escrivão da Polícia Federal por abandono de cargo. A decisão foi publicada nesta segunda-feira. Segundo o documento, Eduardo faltou o serviço sem justificativa por mais de 30 dias consecutivos. Atualmente, ele vive nos Estados Unidos desde fevereiro de 2025 e passou a se declarar exilado político. A Corregedoria da Polícia Federal no Rio de Janeiro determinou que Eduardo entregasse a carteira funcional e a arma de fogo. O partido pró-Putin venceu as eleições parlamentares da Rússia com 57,8% dos votos, garantindo a maioria das cadeiras. Mais uma vez, o domínio do presidente russo Vladimir Putin segue sobre a política interna. A apuração final dos votos só será concluída formalmente após 25 de setembro. O chanceler alemão Friedrich Merz prometeu nesta segunda-feira manter o seu governo de coalizão com os social-democratas em prol do futuro democrático da Alemanha. Após a sua contundente derrota nas eleições regionais para a extrema-direita e a esquerda radical, ele afirmou que manteria o rumo das suas reformas, apesar da sua baixa popularidade e das derrotas eleitorais. E agora as informações do mercado financeiro. O dólar comercial opera em baixa de 0,69%, cotado a R$ 5,10. O euro comercial opera em baixa de 0,74%, cotado a R$ 5,86. O principal índice da Bolsa de Valores brasileira, B3, opera em alta de 0,58% aos 186.304 pontos. 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
2: E chegou a hora de conferir as previsões para o seu signo. Para você, de câncer, fique atento a regras que não podem ser negligenciadas, principalmente no trabalho. Mesmo sendo desafiador lidar com pessoas próximas, você será beneficiado por elas. Sua cor é o branco e o número da sorte, o 5. Agora, Leão. Examine seus investimentos e como lida com os recursos materiais. Fatos importantes não podem ser negligenciados. Cuidado com desperdícios ou documentos. Mas o céu traz soluções e uma atuação mais independente. Sua cor do dia é o bronze e o número da sorte, o 22. E para a Virgem? Se anda confuso com sentimentos e expectativas, calma. Coloque ordem nas ideias. Há caminhos novos que acentuam sua independência e trazem segurança. Sua cor é o marrom e o número da sorte, o 45. Daqui a pouco eu volto com as previsões para os próximos signos. Continue com a gente no Toque Astral.
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0: Linda canção, bonde do forró, agora eu já sei.
1: Só de você.
0: Tá legal, tá na Blau, 11 horas e 16 minutos. Bom dia, Zélia! 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
4: Oi, gente linda. Que bom ter você aqui com a gente de novo no Toque de Mulher. Eu sou a Andressa Pires e já chegamos com muito carinho e dicas especiais para você. Falando em carinho, que tal conversarmos sobre algo que faz um bem enorme para nossa pele e para a alma? Sim, estamos falando do amor. Os sentimentos positivos resultam numa diminuição do estresse, do cortisol, e isso é maravilhoso. Quando a gente está com o organismo inflamado e estressado, a pele sofre, sabia? Perde colágeno, elastina e pode até desenvolver problemas como acne e dermatite. Mas o amor, o amor tem uma influência contrária. Ele

0: atividades físicas. E isso tudo, claro, reflete numa pele linda e num bem-estar geral. É o Toque de Mulher te mostrando que o amor é um verdadeiro elixir. E olha, já já eu volto com mais dicas incríveis e muita energia boa. Não sai daí.
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16: 11 horas e 22 minutos! Bom dia para você que está chegando agora. Bom dia, que Deus abençoe a tua casa, o teu lar, o teu estabelecimento comercial, a tua família, a tua vida, o teu caminho.
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16: 11 horas e 23, estamos na segunda hora de Show da Manhã com a Comercial Hartmann, Fruteira da Roça e Espaço Carol Bestes.
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16: O rádio te faz companhia todos os dias, olha só que legal. Bom dia, Delíris, mais um recadinho da Delíris aqui. Estou na escuta do programa, estamos no Hospital São Vicente de Paula, de Cruz Alta, mas só na Blau Nunes. Olha só, muito obrigada, Delíris. Espero que estejam todos bem aí, tá bom? Alô, alô, Peri, aquele abraço. Dona Terezinha Ribas, parabéns a todos, radialistas, que Deus abençoe vocês. Abraço, muito obrigada, Dona Terezinha Ribas, seu João Carlos. Dona Vonil Bessi, bom dia, parabéns, linda radialista Tuca e todos os radialistas da rádio, parabéns. Muito obrigada, Dona Vonil Bessi.

0: Seja essa radialista alegre, feliz, como tu é sempre. Anima o programa, viu? Eu gostaria de ouvir a música com o Renan Júnior, locutor amigo. E oferecer para todos os locutores da rádio, pra ti, inclusive para ti. Tá bom, amiga? Beijo, Deus abençoe.
1: Amém, nós todos, Jesus abençoe a nós todos, e falando em bênçãos, olha só, é o nosso amiguinho Bernardo. Bom dia, B.
2: Bom dia, Tuca, dá música perigosa, linda pra minha avó e pra todas as mulheres que estão escutando. Muito obrigado, Deus a abençoa.
1: Deus abençoe, Bê, muito obrigada pela participação, pelos áudios. O Bernardo, netinho da amiga Jussara, Maria Vitória, linda de bonita, Deus abençoe a todos.

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1: Estamos de volta com o Toque Astral. Para você, Libra, mantenha a reflexão em informações que afetam relações e trabalho. Cuidado com decisões que prejudiquem seu rendimento. Busque mudança e inovação. Cor do dia, cinza. Número da sorte, 60. E Escorpião. Há desafios em projetos e ganhos materiais. Atenção a julgamentos, documentos que bloqueiem recursos. Cresça emocionalmente. Cor, laranja. Número, 16. Já Sagitário, sobrecarregado e confuso para decidir? Cuidado com ansiedade e julgamento. Equilibre sentimentos, expectativas. Objetivos profissionais exigem sabedoria. Inove experiências. Cor, limão. Número, 20. Daqui a pouco voltamos com as previsões finais do Toque Astral. Não saia daí.
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1: A primavera começa nesta terça-feira com duas safras simultâneas no Rio Grande do Sul. As culturas de inverno entram na reta final com 83% do trigo em floração ou enchimento de grãos. O milho já alcança 60% da área projetada. A previsão é de chuvas acima da média com risco de granizo e ventania.
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12: 11 horas e 49 minutos, é banda Alma Latina, Amor Além da Vida.

Aos casais apaixonados desta segunda-feira, o final de semana foi bom e a semana vai ser melhor ainda. Bom dia, obrigado pela sintonia.

0: 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Está chegando o intervalo, na sequência tem o informativo da Emater.
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3: Estamos de volta para a última parte do Toque Astral. Vamos conferir agora as previsões finais do Zodíaco. Capricórnio, cuidado com informações enganosas. Use seu filtro e julgamento neutro. Apesar dos desafios, você está sendo valorizado. Priorize seus compromissos. Cor preto, número 56. Aquário, a vontade de encerrar um ciclo te deixa vulnerável em finanças. Examine tudo com ética e sabedoria. A experiência trará amadurecimento e responsabilidades. Cor prata, número 41. Peixes, atenção à discordância com uma pessoa importante. Suas posturas evitam situações emocionais distorcidas. A verdade e a experiência trarão maturidade. Cor rosa, número 30. Foi um prazer estar com você no Toque Astral. Muito obrigada pela sua companhia. Espero você no próximo programa com novas previsões e muita energia positiva. Até a próxima.
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11: Bom dia, ouvintes da Rádio Blau Nunes. Está no ar o programa de Emater Ascar, hoje apresentado, por isso que vos fala, Rogério Agrônomo Ivodoc. Hoje vamos comentar um pouco sobre a situação atual das culturas de inverno, né, e um pouco sobre as culturas de verão em curso e que serão plantadas nos próximos dias. Quanto à canola, que é uma cultura bem significativa em nosso município para esse ano, né, a gente teve, vamos dizer assim, uma área bem grande de plantio. O clima inicialmente não foi, no desenrolar da cultura, não foi muito bom, um período de nublado, né, com pouco sol, né? Então já o potencial já foi um pouco prejudicado nesse sentido. Tivemos depois disso uma geada, que de uma certa forma acreditamos que afetou algumas lavouras, né, em maior ou menor dano. E depois tivemos o granizo, que também afetou algumas lavouras em algumas localidades do nosso município. Então, em princípio, a lavoura, vamos dizer assim, não vai ter aquele potencial e que inicialmente pensamos, né, que os produtores esperávamos. Mas acredito que, de uma certa forma, alguns produtores, né, vão colher relativamente bem e sobrar alguma rentabilidade em cima da cultura. E quem não, e quem teve problemas, né, e provavelmente se for lavoura financiada ou com seguro, deve acionar para, quem sabe, ter alguma cobertura referente a isso. O trigo, né, as culturas de gramíneas, né, o trigo vem se desenvolvendo muito bem até o momento. Agora entrou na fase mais reprodutiva, né, com remissão do cacho, florescimento, formação de grãos, né. Então vamos aguardar o tempo, né, com essa previsão de muita chuva, né, nesse período agora para frente, né. Provavelmente a expectativa aquela que nós tínhamos no início aí de muita chuva, que poderia prejudicar a questão de doenças, né, pode se confirmar, né, e aí também prejudicar o rendimento. A aveia, né, é uma cultura também bem consolidada no nosso município, né, já tem áreas aí em colheita, outras próximas da colheita. Acreditamos que é uma cultura que, em princípio, vai ter uma boa produtividade, porque, vamos dizer assim, já a parte mais crítica, né, do clima, que era previsto, já passou, e acredito que vai ter uma boa rentabilidade. Tivemos linho também, de uma boa percentual de plantio no nosso município, mas que também teve problemas com geadas e granizo. O milho, né, o milho foi plantado conforme as recomendações, e normalmente o pessoal dos pivôs, né, que tem área irrigada, tentou plantar mais cedo, não conseguiu plantar muito cedo, e algumas áreas aí tiveram algum efeito da geada, que dizemos que não seja muito, depois deu um pouco de granizo, né. Também acreditamos, vamos dizer assim, prejudicou um pouco, mas acreditamos que a cultura, pelo que eu acompanhei, vistoriei nas lavouras, acreditamos que não vai ter um prejuízo maior, porque a cultura está bem no início, as plantinhas vão se desenvolver e vai, acho que, manter um bom potencial, né, que é a perspectiva boa para esse ano. Ser um ano bastante chuvoso, então o touro do milho teria um potencial muito bom para esse ano. Então, em princípio, essas condições adversas que tivemos para as outras culturas de inverno, para o milho, digamos que não foi tão prejudicial. Falando sobre soja, né, o governo aí permitiu o plantio, então, do soja pela questão climatológica, né, a partir do dia 15 de setembro, né. Então já teríamos em período de possível plantio sem, vamos dizer assim, sem efeitos legais, né. Só que o seguro não estaria segurando essas lavouras plantadas agora, mas quem planta por conta, enfim, poderia já plantar sem problemas maiores, né, quanto à questão legal. Hoje nós queremos reiterar que hoje é dia da árvore, né. A árvore é um ser vivo, né, muito importante para a nossa sobrevivência, né. Além de nos fornecer, né, de uma maneira geral, o oxigênio, né, nos fornece madeira, né, para construção de casas. Antigamente era mais forte isso, lenhas para nos aquecer e assim por diante, né. Então é um dia que teremos que comemorar e ressaltar a importância da árvore, e quem puder, né, plante a árvore, conserve a árvore, destrua o menos possível, corte o menos possível, né. Dia importante para nós avaliarmos a importância de um ser vivo e que nos traz tantas coisas boas na vida. Por hoje é isso, eu agradeço a atenção e uma boa semana a todos.
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9: Olá, queridas ouvintes. Andressa Pires de volta com vocês aqui no Toque de Mulher. E é sempre uma alegria imensa estar pertinho, viu? Para começar a nossa conversa, que tal uma dica super charmosa para deixar sua casa ainda mais linda? Sabe aqueles mini vasos para suculentas? Eles são demais para decorar qualquer ambiente, especialmente se você tem um apartamento ou uma casa com espaços menores. São pequenos, fofos e ocupam um cantinho mínimo, sabe? Você pode usar vários modelinhos diferentes, de vidro, cerâmica ou até os de barro, que dá para personalizar. Fica super original e cheio de personalidade. Daqui a pouquinho a gente volta com mais dicas e muita coisa boa no seu Toque de Mulher. Fica com a gente.
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0: 18 para 1 da tarde aqui na 97 As Velhinhas. Começamos bem a segunda-feira com muita chuva, né, gente? Muita chuva. E você ligado aqui nas Velhinhas.
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0: Até as 2 da tarde pra ti aqui na 97. Vamos lá. Matando

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0: Filha, né, gente, que volta passada com o Grupo Bolanhã. Uma da tarde, mais três minutinhos aqui. Dá um tempinho que eu volto já. Tem muita música linda pra rodar até as duas. Segura que eu volto já já.
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0: 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Maravilha, gente. Agora são 1 da tarde, mais 5 minutinhos aqui, 1:05, né? Hoje, dia 21 de setembro. Passou todos os festejos Farroupilha. Maravilha, ontem o desfile aqui na cidade também, né? Muito legal aí. Parabéns a todos os organizadores, os nossos amigos aí, coordenadores da Semana Farroupilha, do CTG Velha Carreta, o pessoal dos piquetes aí que participou e abrilhantou, né? Todos os festejos Farroupilha 2026. Uma festa muito bacana aqui em Santa Bárbara, né? Muito bacana mesmo. Culminou no desfile na tarde de ontem. 21 de setembro hoje, 264º dia deste ano, 101 dias nos separam do final de 2026, gente. Como passa ligeiro, né? Como passa ligeiro para você. Olha aqui, hoje, dia 21 de setembro, deixa eu ver o que comemoramos hoje aqui no Brasil, né? Aqui no Brasil nós comemoramos hoje o Dia da Árvore, tá? Hoje também é o Dia do Adolescente. Hoje é o Dia do Fazendeiro e também Dia do Radialista, tá bom? Nosso abraço a todos os colegas de profissão, todos os radialistas aí. Que maravilha, né, gente? Maravilha mesmo. Parabéns aí a você também, né? Hoje é o Dia Internacional da Paz. Que beleza, né? Que o pessoal tenha um pouco mais de calma nas coisas aí, né? Que haja um pouco mais de paz no mundo. E hoje também é o Dia Mundial da Doença de Alzheimer, né? Hoje também é o Dia Mundial da Doença de Alzheimer. Tá bem, gente? Tudo isso aqui nesse dia 21 de setembro. Obrigado a você pelo carinho aqui na 97. A temperatura agora na cidade, deixa eu ver como é que tá a temperatura aqui. É 20 graus de temperatura, né? E o tempo segue assim, a temperatura tá 20 graus e você segue conosco aqui na 97 e as velhinhas, tá bom? Até as duas, vem na minha companhia por aqui. Ó. Boa tarde, ótima segunda-feira, bom início de semana.
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0: Love Songs pra você aqui nas velhinhas, matando saudade. Bem pleno segunda-feira, hein, gente? Bom demais esse som contigo até as 2 da tarde por aqui.
1: Oi, boa tarde!
0: Vamos trazer essa aqui também pra fechar esse blocaço aqui, ó.

0: Yes, Start the Jack, beleza essa música, né? Já voltamos, segura aí, 1 da tarde, mais 23 minutinhos aqui na 97, 1h23. Já de volta.
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4: Oi, minhas lindas. Que alegria ter você aqui com a gente do Toque de Mulher. É sempre bom estar pertinho de vocês, não é? E para essa nossa parte do programa, a gente trouxe uma dica super importante, dessas que fazem a diferença no nosso dia a dia. Você sabia que a acne na mulher adulta está muito ligada ao excesso das glândulas sebáceas? Para dar uma equilibrada nisso, a gente pode começar balanceando a alimentação, diminuindo o consumo de leite e bebidas alcoólicas. E tem mais, um banho com água morna e evitar cosméticos gordurosos fazem maravilhas pela pele. Ah, e para as espinhas nas costas, enxague bem o cabelo e prefira roupas leves. Se mesmo assim a pele não melhorar, a dica de ouro é procurar um dermatologista, tá bom? Tem muita coisa boa ainda vindo por aí. Não sai daí.
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0: Bora lá, gente. Bora lá com as velhinhas até as duas por aqui. Agora 1h26. Chegando na conversa com a gente, Marcos

Michael Sullivan e Paulo Bassadas. Não Diga Adeus, essa música é do ano de 1987, né? Grande Michael Sullivan. 1,37 aqui na Blau, só tem sucesso, cara, né? Impressionante. Que nem esse aqui que eu vou trazer agora aqui, ó. Rapaz, esse aqui também. Teve no Brasil agora no Rock in Rio, né? Grande Elton John. Já passou de 70, né? E vai que vai.

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0: Elton John, fechando mais um blocaço pra você aqui. 8 minutinhos nos separando das 2 da tarde.
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0: Maravilha, gente, as últimas de hoje. Essa aqui é demais, né?

Patrícia, Sonho de Amor, fechando um blocaço por aqui, fechando o programa de hoje, né? Voltamos amanhã, terça-feira, com mais uma edição das Velhinhas aqui na 97. Ótima segunda-feira, bom início de semana. E vamos que vamos, até amanhã, gente. Tchau, tchau. Fique com Deus, que eu também tô com ele, né?

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2: Temporal destrói telhados de 4 pavilhões e suspende atividades no Instituto Federal em Rio Grande. Horas em ponto, esse é o Pampa Notícias e vamos atualizando as principais informações do momento. A força do vento provocou estragos em diferentes estruturas do campus Rio Grande do Instituto Federal do Rio Grande do Sul. Segundo a diretoria da instituição, 4 pavilhões tiveram os telhados destruídos, além de danos registrados em janelas, salas de aula, laboratórios de informática, no ginásio e em outros prédios da instituição. Com a suspensão das atividades por 3 dias, a expectativa é de que as aulas sejam retomadas apenas na quinta-feira. A Prefeitura de São José dos Ausentes emitiu um alerta nesta segunda-feira para as condições das estradas do município em razão da forte chuva. Conforme o comunicado, diversas vias apresentam trechos alagados com lama e visibilidade reduzida, além de risco de interdição. A orientação é para que os motoristas redobrem a atenção e evitem deslocamentos desnecessários enquanto as condições permanecerem adversas. O Conselho Superior do Ministério Público Federal marcou para o dia 25 de setembro de 2026 a análise do procedimento interno que avalia as menções ao Procurador-Geral da República, Paulo Gonet, em mensagens extraídas do celular do ex-banqueiro Daniel Vorcaro, dono do antigo Banco Master. De acordo com o analista de política Tel Curi, a revelação deste material resultou em um incômodo dentro do Conselho. O subprocurador Francisco de Assis é o relator do caso e os demais colegas vão analisar se há elementos que têm indícios de crimes supostamente praticados por Gonet. A Turquia declarou nesta segunda-feira a promoção de uma inteligência artificial responsável com o clima e o incentivo para que empresas de tecnologia alimentem seus centros de dados com energia limpa. As duas pautas estarão entre os temas abordados na COP31 em Antalya, país que sediará o evento em novembro. O ministro turco do clima, Murat Kurum, anunciou que a cúpula também abordará os crescentes temores sobre o avanço da IA e sua pegada de carbono. O presidente americano Donald Trump anunciou nesta segunda-feira que está negociando com Belarus um aliado

0: agora as informações do mercado financeiro. O dólar comercial opera em baixa de 0,67%, cotado a R$ 5,11. O euro comercial opera em baixa de 0,81%, cotado a R$ 5,86. O principal índice da Bolsa de Valores brasileira B3 opera em alta de 0,85%, aos 186.800 pontos. 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
4: Olá, queridas amigas que acompanham o Toque de Mulher. Que delícia ter vocês aqui com a gente, vibrando nessa energia boa. Pra gente fechar essa parte do programa, tem uma dica super importante para vocês cuidarem da saúde dos cabelos. Sabe aquela coceirinha no couro cabeludo? Muita gente pensa que é só caspa, mas pode ser mais sério, viu? Coçar demais acaba machucando a pele e abrindo espaço para bactérias, o que pode causar problemas como foliculite. Para aliviar esse incômodo sem agravar, a dica é lavar os cabelos regularmente, usando um shampoo que seja sem parabenos, sem substâncias que irritem. E na hora de aplicar cremes e condicionadores, mantenha a distância da raiz, combinado? Esses produtos podem acabar causando irritações e até caspa. Um carinho especial para todas que estiveram com a gente. Muito obrigada pela companhia e pela sintonia. O Toque de Mulher volta no próximo programa, no mesmo horário, com mais dicas, conversas e muita energia boa para você. Um beijo grande e até lá!
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Obrigada, irmã. Eu te amo. Deus abençoe sua vida, viu?

0: 14 horas e 18 minutos.
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0: 14:32.
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0: que
1: eu sou o dono da sua cama.
0: Faz barulho pro Luan Pereira aí, gente!
2: Que sensacional!
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0: Coisa linda.
1: 14 horas e 47 minutos.
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1: 15 horas e...
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0: Fortaleza. Muito obrigado, galera.
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2: Ó. Presta atenção nessa aqui, ó.

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3: 15 horas e 13 minutos.
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0: 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Oh! Rio Negro e Solimões!
1: Rapaz! 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

0: 11 horas e 39 minutos.
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14: Dezessete horas e 4 minutos.
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Boa tarde, Santa Bárbara do Sul, boa tarde, grande região. Começa agora mais um Conexão Regional deste 21 de setembro de 2026. Hoje é segunda-feira, audição de número 55. Dia 21 de setembro, temperatura nesse momento aqui em nossos estúdios, atualizando a temperatura nesta segunda-feira, é de 16 graus, uma segunda-feira de chuva. Previsibilidade de muita chuva, segundo a Climatempo Meteorologia, nós tínhamos uma previsão de chuva intensa, né, de mais de 45 milímetros para o dia de hoje. Acredito que se não bateu essa marca, andou perto aí, né? Porque, na verdade, o pessoal da agricultura, pessoal que tem sempre o hábito de monitorar o volume de chuva, né? Até para ter o conhecimento devido, para quem mexe com agricultura e pecuária, isso é importante, né? Muito importante. Então havia realmente uma previsibilidade de chuva mais intensa para o município de Santa Bárbara do Sul nesta segunda-feira e ela acabou de fato vindo. Olha, também a incidência de granizo em algumas cidades, do nosso Rio Grande do Sul. Daqui a pouco nós vamos atualizar as notícias, vamos então trazer na íntegra aquilo que já se tornou público, né? Já se tornou público para todo o Rio Grande do Sul e para todo o Brasil em relação às cidades mais afetadas com granizo e vendaval. Inclusive na capital gaúcha, o vento se apresentou de forma realmente muito intensa, o que levou o Inmetro a emitir nota, alerta de tempestades severas para algumas cidades do Rio Grande do Sul. Muito bem, segunda-feira, hoje comemora-se no Brasil, nesta segunda-feira, 21 de setembro, o Dia da Árvore. Uma data escolhida por anteceder o início da primavera para conscientizar sobre a preservação ambiental. Então, o Dia Nacional de Luta da Pessoa com Deficiência, também hoje, instituído pela Lei 11.133/2005, que foca no combate ao capacitismo e na garantia de direitos e acessibilidade. Dia Internacional da Paz, estabelecido pela Organização das Nações Unidas, a ONU, para promover os ideais de paz, diálogo e cooperação entre as nações. Tradição das flores amarelas, um costume popularizado recentemente na América Latina, nas redes sociais, associado à chegada da primavera e ao carinho entre amigos e casais. Então são datas comemorativas, né, que hoje se estabelece no Brasil. Festa Anual das Árvores também, 21 de setembro, tudo isso para fortalecer a importância da preservação ambiental em nosso país.

Pois bem, estamos no fim do inverno, o horário marca o equinócio de primavera no hemisfério sul, término, a estação acaba em 21 de dezembro, dando lugar ao verão. Características: o período traz a elevação gradual das temperaturas e o florescimento das plantas. Hoje me chamou a atenção, fui dar uma caminhada e na propriedade rural me deparei com pêssegos já grandinhos, né? E mesmo assim eu persegui ainda florescendo. É um pêssego diferente, de um formato diferente. Então estamos aí iniciando a primavera no dia 22 de setembro de 2026, às 21h05, horário de Brasília, de acordo com o Instituto Nacional de Meteorologia. Ela termina em 21 de dezembro, marcando a chegada do verão. Fenômeno: início é determinado pelo equinócio de primavera, momento em que o dia e a noite têm a mesma duração. A estação traz o aumento gradual das temperaturas e o retorno de pancadas de chuva em várias regiões do país. Olha, com a incidência do El Niño, como já sabemos e foi noticiado aqui neste mesmo programa, que ele pode se estender, né? Se estender outubro até dezembro, os efeitos do El Niño. Daqui a pouco nós vamos atualizar também, sendo possível, essas informações. Agora, vamos suplicar, então, para que a primavera seja uma primavera tranquila, já que tivemos um inverno com muitas ocorrências de instabilidade, trazendo tempestades, tanto de vento como de granizo, causando prejuízos, os tornados que aconteceram. Então vamos ficar na torcida para que a primavera venha realmente para contemplar todo o nosso anseio de uma natureza mais amarela, né? Essa fase de floração das plantas e que traga também bastante alegria para todos nós, né? Um clima muito bom, um clima de tranquilidade ambiental e principalmente de equilíbrio ambiental, ou seja, necessidade de chuvas regulares e não irregulares, ventos normais aí, né, para que tudo volte à calmaria, porque tem muita gente que ainda está em fase de reconstrução do seu telhado, reconsertando a sua residência, e muitas cidades que foram atingidas, inclusive no Rio Grande do Sul, não diferente em Paraná e Santa Catarina, estão se reestruturando novamente com muita dificuldade. Então, pensamento positivo, mente focada, na esperança de que a primavera seja uma primavera de muita alegria para todos nós.

Olha, eu fico me segurando aqui no microfone para me estender um pouco mais e puxar alguns assuntos importantes e relevantes que repercutem nossa sociedade, que repercutem nosso Brasil, mas acima de tudo a gente precisa ser um profissional bem centrado, né? O que é um profissional bem centrado? Nós não podemos causar pânico da população, nós não podemos instigar a revolta, nós não podemos instigar que as pessoas saiam do controle ou fiquem mais raivosas e furiosas com determinadas situações, sob pena de comprometer a paz e a tranquilidade, que é o que nós brasileiros já estamos há muito tempo buscando, né? Devido à rotina de cada um, à pressão do dia a dia e todo este cenário que envolve a atualização de uma simples pessoa que tenha um emprego, que tenha uma família para sustentar, que tenha um carro para pagar ou para consertar, que tem que fazer as suas compras do mês, que tenha que administrar o cartão de crédito, que tenha que alimentar sua família e desenvolver sua atividade profissional, porque é o seu sustento. Uma pessoa normal que pensa no crescimento profissional, que sonha em ter uma família, quem sabe, mais numerosa, que sonha em casar, que sonha em se tornar um empresário, que sonha em estudar, fazer uma faculdade, ter uma profissão autônoma, fazer cursos, enfim, até aquele que já está com as suas condições financeiras especificamente alicerçadas, que tem um padrão de vida elevado, que tem um avião particular, tem um carro do ano, tem uma ou duas mansões, na sua conta bancária todo mês existe um valor altíssimo e que ele pode, em tese, ficar mais tranquilo, né? Mas não é bem assim. Todos nós temos os nossos problemas, né? E aquele, eu gosto muito daquele dizer que às vezes a gente gasta saúde correndo atrás de dinheiro e depois perde o dinheiro para recuperar a saúde. Mas eu não quero que o que eu esteja falando aqui simplesmente fique nisso. Eu quero dizer o seguinte, mais uma vez, é por isso que eu no início da minha fala digo que a gente fica se controlando aqui em relação aos acontecimentos do nosso país e nós temos que ter cautela, não podemos usar o microfone aqui para criticar todo mundo e causar uma polêmica, não estamos em busca de audiência, nós estamos aqui em busca de um momento de notícia, um momento de interação com a nossa comunidade e por se tratar de um veículo de comunicação, estamos atentos às repercussões locais, regionais, estaduais, nacionais e internacionais. Hoje não existe uma pessoa ficar sem notícia, porque ela aciona o celular e entra lá, mesmo sem você querer, uma notícia. Entra uma propaganda, uma publicidade de uma empresa e pá, pá, pá, e o Facebook, o Instagram, esse mercado da tecnologia e das redes sociais. Então não existe como ficar sem o contato com as notícias do nosso país. Você não precisa buscar, ela vem até você, certo? Alguns dias atrás eu disse aqui que o povo brasileiro, ele está, me parece que apático, ele está sem coragem. Nós estamos perdendo as lideranças. Todos estão querendo serem líderes, mas sem botar a cara na situação, sem, como diz o gaúcho, sem botar o peito, sem abrir o peito e organizar algum tipo de movimento que bata de cara com o cenário político, ou que bata de cara com o sistema, que bata de cara com o judiciário, que bata de cara com o governo, com o governo estadual, governo municipal, enfim, ninguém quer bater de frente com o Senado, ninguém quer bater de frente com a Assembleia e assim por diante. Eu já dizia isso e volto a reiterar. Por isso que nós estamos ficando sem líderes. E o que eu quero dizer, chegar ao ponto final dessa minha reflexão com os nossos ouvintes na abertura de hoje do programa, é que mais uma vez surgem novos envolvidos com influências dentro do nosso TF, STF. Nós temos três poderes constituídos no Brasil, né?
Nós temos o poder judiciário, né? Nós temos o executivo, o legislativo e o poder judiciário. São os três alicerces da nossa sociedade, do nosso país. Pois bem, pela primeira vez no país, uma eleição para a presidência da República, para senadores, para deputados e para a governança dos estados está ficando em segundo plano. O povo brasileiro está aí, as notícias estão escancaradas no escândalo do STF. Pela primeira vez no país. São eleições sem debates, são eleições de acusações. O fulano se envolveu menos em escândalo do que o Beltrano, então ele merece ser eleito para esse cargo. Me parece que a honestidade e a pureza das intenções de quem vive a realidade de governança no país perdeu a razão. Não existe mais isso. A regra é dar o tapa e esconder a mão. Agora, mais ministro com indícios de favorecimento de influência no STF devido a investimentos financeiros, em pessoas de suas relações. A polêmica é muito grande. O nosso poder judiciário está abalado e parece que não está. Os próprios ministros envolvidos em escândalo votando sobre o assunto e ainda se tornando relatores de muitas situações que envolve investigação de sua própria participação e influências dentro do sistema. Então veja bem qual é a esperança do povo brasileiro em ter uma corte imparcial que possa decretar, sentenciar e definir o que é direito, o que é obrigação, o que é crime, o que não é crime, o que deve ser punido e o que deve ser ter liberdade. Extremamente complicado, exatamente isso. E o que que eu quero chegar ainda? Eu quero dizer que eu não vejo os governadores lançarem uma nota oficial de repúdio em relação a esses escândalos no STF. Eu não vejo os prefeitos se unirem e também, pelo menos, publicarem numa imprensa uma nota de repúdio contra a situação que vive hoje o STF. Eu não vejo legisladores nem da Câmara, eu não vejo o Senado fazer isso como instituição, eu não vejo os vereadores municipais, as câmaras municipais de vereadores se pronunciarem. Se pronunciarem oficialmente dizendo que não concorda com os escândalos, que querem justiça, que quem deve ser punido. Para moralizar o Brasil. Assim como eu não vejo também, lamentavelmente, as entidades que representam os conselhos profissionais das categorias, a OAB tímida, o CRMV dos médicos, o CREA dos engenheiros. Eu não vejo os representantes dos sindicatos se pronunciarem com notas de repúdio. Eu não vejo o próprio MST se pronunciar, eu não vejo então definitivamente

brasileiro, as CDLs, eu não vejo as federações, eu não vejo os metalúrgicos se pronunciarem, eu não vejo os caminhoneiros se pronunciarem, eu não vejo os agropecuaristas se pronunciarem. Está todo mundo quieto e aceitando mais uma vez que toda a situação que envolve os ministros no STF e que quanto mais se investiga, mais se descobre, fiquem impunes. Vai continuar a mesma coisa, o povo brasileiro trabalhando e a injustiça acontecendo. Cadê os representantes da indústria e comércio? Cadê os profissionais liberais? Cadê a magistratura? Cadê os juízes? Cadê os promotores? Pedindo justiça, que são os operadores do nosso direito, está muito difícil de sonhar com um país absolutamente democrático e justo. Viajar em jatinho particular, um benefício para ministros e para políticos, claro, esse Vorkaro vai fazer falta, já está fazendo falta, pois ele banca uma imensidão de gente com a sua influência e com o seu capitalismo, com o seu patrimônio. Vai fazer muita falta. E as notícias estão aí. Existem jornalistas de alto padrão, de personalidade forte, que estão dando a cara a bater, mas a sociedade não aplaude, a sociedade não apoia. Agora, a imprensa, definitivamente, a imprensa maior do nosso Brasil, também está se movimentando, criticando, cobrando. E ninguém absolutamente está querendo, a princípio, se mostrar. Eu não vejo nas redes sociais uma corrente buscando uma solução eficiente para os ministros do STF. Os próprios beneficiados fazendo parte das próprias decisões que envolvem a sua conduta. Aonde é que nós vamos parar, minha gente? O Brasil sempre foi um país de sonhos, brasileiros capacitados, com uma profissionalização, um talento enorme. E aí, cadê a classe dos artistas? Cadê os cantores sertanejos que fazem show 8, 10, 15, 20 shows a cada semana ou 50 shows por mês, que arrastam multidões? Por que não pedem justiça se as pessoas já estão lá reunidas? Então eu realmente fico impressionado que, com toda a evolução dos tempos, as crianças mais inteligentes, os jovens mais audazes, as pessoas mais maduras, mais experientes, nós estamos nos resumindo absolutamente a permanecermos calados. Isso não pode continuar. Escândalo na nossa corte superior, e se for investigar todos, quantas sentenças, quantos posicionamentos, quantos relatórios dos relatores, quantos votos foram argumentados de forma que a lei foi aplicada, mas com benefícios, através da caneta dos magistrados e do raciocínio exposto para o iminente voto. Então, realmente é complicado. Festas de orgias com mulheres nuas sendo patrocinados por Vorkaro, é isso que está na imprensa, não sou eu que estou dizendo. Que seja analisado profundamente, e o homem dizendo, às vezes confunde a seriedade da fonte de informação também, porque a rede social, em segundos, ela estoura um monte. Aí tem nem tudo aquilo que a gente vê entrar para nós como notícia é verídica. Existem muitos perfis aí que é só para confusão e etc. e tal, mas, gente. Os da alta sociedade envolvendo em orgias com investidura de cargos importantes para decidir o futuro de uma nação? Cadê o elemento básico da honestidade da pessoa, da conduta ilibada? Que conduta este pai de família que foi filmado, fotografado lá em orgia com mulheres nuas vai ter para dar um destino para o nosso país numa decisão de peso que envolva um assunto extremamente importante, um fato jurídico importante que pode
inocentar alguém que não mereça ser inocente, como pode condenar um que não, que

0: que é inocente e não deveria ser condenado? Fumar charutos, está aí na imprensa, ao lado, procurador-geral da República envolvido, amigo particular. Quem é que não quer ganhar uma viagem num jatinho de graça sem precisar gastar? Quem é que não quer um churrasco, um cruzeiro, ir para o exterior, viajar, sem precisar gastar? O dinheiro corrompe as pessoas. E está aí uma rede, a maior rede de tramas que um país pode suportar está acontecendo nesse momento. Se investigar todos aqueles que estão envolvidos em cargos do alto escalão e que estão à mercê de influências políticas e com apadrinhamento, sobra muito pouco em quem a gente pode confiar. Então, isto é lamentável. A nação brasileira precisa sim se movimentar, mas está calada e vai ser tarde demais, porque tudo está indicando que vai se trabalhar com nulidade de prova. Nulidade de prova não anula o ato escandaloso que cometeu para o país. São rigores processuais, mas o que foi feito, foi feito. Não adianta dizer que a prova surgiu de uma maneira que contradiz a lei, mas se é prova, pode não ter o efeito para o rito processual, para as entranhas do processo, mas é escancaradamente legítima que foi feito, que foi cometido o ato, que o fato desonroso realmente aconteceu. E aí, pelas conjunturas, pelas vias paralelas dos acordos, da proteção, da blindagem, o que o povo brasileiro gostaria de ver, não vai ver. Não vai ver. O maior escândalo do Brasil dos últimos séculos é esse do STF. Tomou conta da imprensa. A política, a eleição para presidente, para governador, para senador, para deputados e para governo dos estados, e já está em segundo plano. Já está em segundo plano. Vamos rapidamente ao nosso primeiro entrevistado de hoje, depois desta empolgação, né? Diogo ficou escutando aí, ficou quietinho escutando, né, Diogo? Boa tarde. Não é fácil, né?
1: Boa tarde, Osmarino. Boa tarde aos ouvintes da Rádio Blau Nunes. Mas é uma reflexão aí que a gente, né, tá vivenciando aí, que a gente fica com vergonha hoje,
0: É,
1: né,
0: não é fácil. Que
1: da
0: coisa
1: política do
0: triste.
1: nosso país. Infelizmente, eu digo, há anos a gente tem a opção de votar no sujo ou no mal lavado.
0: Um com culpa falando do outro
1: Isso,
0: que
1: a
0: também é
1: gente
0: culpado.
1: não vê um honesto, a gente não vê, sempre tem uma.
0: É.
1: Mas
0: Bem
1: a
0: complicado,
1: nossa
0: né?
1: política aí é complicada.
0: O que vai sobrar para os nossos filhos, né, Diego? Esse Brasil aí, né? E aí, quando envolve a nossa Suprema Corte, que é o fim, o pilar final, quer dizer, o degrau, o último degrau do país em relação à aplicabilidade da lei de direitos e obrigações, né? Aí fica complicado. Vamos falar de coisa boa, né? Esse assunto aí tá em todas as redes sociais, tá em todas as notícias, cada um que pensa da sua forma, né? Futebol. Deu uma parada por causa da Semana Farroupilha, né?
1: Isso, Osmarina, a gente parou a última semana e alusiva, né, bastante atletas, a comunidade se envolve, e a gente tem o nosso CTG com bastante atividade durante a Semana Farroupilha, e a gente, né, como administração e as lideranças das equipes juntamente, e a gente entrou nesse consenso de parar nessa última semana e aproveitar a Semana Farroupilha, né? Então hoje a gente volta para a 16ª rodada, onde a gente, né, tem uma programação de 22 rodadas. Então, com a de hoje, somando a de hoje, a gente vai faltar ainda 5 rodadas, as quais aí finaliza o nosso campeonato Semana da Pátria. Então, a gente tem rodada hoje, na segunda, na quarta-feira, na quinta-feira E na próxima semana, então na quinta-feira, encerra todos os jogos da fase classificatória. E na próxima semana, então, a semana decisiva. A gente tem, tem quatro semifinal na segunda-feira, as outras quatro semifinal na próxima terça e a grande final aí com cinco jogos na sexta-feira. Quatro semifinais na segunda, que são, a gente tem hoje quatro categorias adulta, que é o Master 50, o veterano, que é o 40 mais, a categoria prata e a série ouro do livre. Então a gente vai ter quatro semifinais e na próxima semana, na segunda, e quatro semifinais na terça-feira, onde passa aí os finalistas para a grande final na sexta-feira.
0: Uhum. Bom, então, só recapitulando, a previsibilidade de encerramento do campeonato é agora, nos próximos...
1: Isso, na próxima sexta-feira, dia 2 de outubro, véspera de eleição, hein? Tomara que dê tudo certo aí na sexta-feira, aí, nossa final, e fim de semana aí, a gente, que nem tu falou, né, tá em segundo plano, hoje a gente nem, eu não sei, vou ser bem sincero, a gente não tem nem a grade ainda de em quem a gente vai votar, a gente fica avaliando, né, naquela situação onde tem o sujo, tem o mal lavado, tem... Uhum. Então, né, vamos deixar para domingo aí votar, fazer o dever de brasileiro, mas sem inspiração aí, sem muita inspiração.
0: Certo. Bom, assim, ainda não é hora de fazer uma avaliação final da competição, Diogo, mas grande a movimentação, várias categorias. Esse é o caminho,
1: isso,
0: Diogo, para o ano que vem? Ou, de repente, se fez dessa forma e vai se chegar à conclusão, não, vamos fazer, vamos mudar de novo o outro ano para melhorar ainda mais, dar mais uma ajustada aqui, uma ajustada ali? Ou realmente essa forma fechou?
1: o feedback é positivo, né, Osmarino? Eu até fui numa rodada em Saldanha Marinha aí, onde eu pude presenciar o nosso público local. Ele está dando de lavada, no bom sentido, no público aí local de Saldanha Marinho, que onde é um campeonato onde eles têm poucas equipes do município, né? O Sport lá, né? Ele perdeu força. Tu vê que é um municipal onde 95% das equipes são de fora do município, e o nosso aqui é 100% as equipes, 95% com a equipe do município. E isso traz família, traz público, traz criança, e lá tu vê que o público maior era de fora do município. Então a gente fica, né, se sente, né, com dever cumprido, porque a gente está atingindo o público, né? Hoje virou rotina no nosso município. Há poucos meses aí terminou o campeonato fechado, onde as pessoas nos encontram. Esses dias eu estava no KS ali, quando é que começa o próximo campeonato? Porque a gente tem uma rotina durante a semana, à noite, de fazer um chimarrão e comer um lanche no ginásio, né, levar a família, né, um entretenimento aí durante a noite e na semana. Então, né, o nosso esporte, o nosso campeonato, hoje ele faz parte, né, da nossa comunidade aí durante a semana. Então a gente fica feliz, a gente tem a base também junto com a categoria adulta. Hoje a gente tem mais de 150 crianças, né, crianças de 9 há 15 anos envolvida aí no campeonato, participando, levando o vô, levando o pai, levando o irmão, e também estão indo para a fase final aí. Termina na quarta-feira a fase classificatória, e na próxima semana aí também semifinais e finais da categoria sub-11, sub-13 e 15. E tu falou ali de melhorar, acho que o Osmarino esse ano deu um desencontro na categoria feminina, que é uma categoria aí que desde o início, né, eu trabalhei para a gente dar uma levantada no município, fazer com que mais, né, o público feminino se envolvesse, nós tivesse mais equipe. Hoje a gente tem uma equipe ativa só no município, né? Tentei fazer um movimento, não consegui, e esse ano estava confirmada a categoria feminina com uma equipe do município e cinco categorias de fora. E teve um desencontro ali de regulamento, algumas aceitaram, outras não, e não saiu. Mas a gente sente a falta da categoria feminina, porque ela embeleza a rodada, né? Nós temos hoje algumas atletas que se destacam aí no estado, no, na região, são, né, são procuradas para ir representar outras equipes na região e são aqui da casa. E o campeonato municipal, eu sempre digo, eu trabalho na escolinha do município, é bom tu sair jogar para fora, tu participar, mas aquele, o campeonato local onde tu pode buscar, né, mostrar o teu valor pro vô, pro pai, tu se mostrar que ele é especial. Então a gente fica triste pela categoria feminina não ter saído. Aí faz um, né, já um convite e vamos fazer um trabalho para no próximo ano aí nós ter a categoria feminina também aí no nosso campeonato.
0: Certo, é, então, assim, a título de sugestão, quem sabe, Diogo, se fazer um torneinho de um final de semana, ou só do domingo, aí convida quatro equipes da região, né, para
1: Isso é uma
0: começar a
1: ideia.
0: fortalecer, porque eu sei que o futebol feminino tá crescendo em outros municípios
1: Tá
0: aí,
1: sim, a
0: e
1: gente.
0: inclusive revelando boas
1: Boas
0: atletas,
1: atletas.
0: né, para o estadual aí e
1: Sim.
0: para outras equipes maiores, né. Perfeito, então. Bom, comportamento dos jogadores, alguma complicação na questão disciplinar?
1: Excelente, Osmarino. Eu até a gente fica feliz e eu me sinto assim privilegiado hoje de estar à frente do esporte e há 2 anos a gente não precisar ter um gasto alto com segurança. Até agora a gente está indo, ó, já teve 16 rodadas, Marina, a gente não teve segurança contratado. A gente vai contratar na fase, na próxima semana, na última semana do campeonato, para a gente ter ali eles para, né, qualquer, algum. Às vezes tem um desentendimento, né, eles estarem ali, a gente vai ter o reforço da Brigada Militar. Mas a gente não teve nenhum problema de briga, discussão, nada, Osmarino. No campeonato inteiro, no fechado também não. Então, isso é uma marca que a gente está deixando positiva também, né, no nosso esporte aí, de não ter confusão. A gente vê, eu vejo reportagem aí de brigas de torcedor, campeonato aí de cidades vizinhas sendo interrompido por causa de briga generalizada. E graças a Deus, assim, a gente, né, a nossa comunidade, eles vão lá, é família, é gente que vai lá para jogar, para participar, as equipes, os atletas, e a torcida vai para apoiar, para incentivar, e a gente não teve nenhum desentendimento, a gente não teve nem o gasto público, que às vezes muitos têm que ter na obrigação, né, gastar, botar segurança, outros investir em recurso para o evento terminar. E a gente, graças a Deus, né, em todos os eventos esportivos aí que a gente conseguiu organizar, não gastamos com segurança e o gasto que teve foi mínimo. A gente vai ter aí 3 rodadas, né, para desencargo de consciência, assim, de ter o segurança, principalmente
0: Não,
1: da
0: eu acho que tem que ter,
1: arbitragem,
0: Diogo.
1: né? A gente vai ter, então, na próxima semana, na segunda, na quarta e na sexta-feira, a gente vai ter. E a gente também, né? O prefeito fez uma reunião com o pessoal da brigada aí, que estão sempre nos apoiando, eles vão dar uma força para nós na sexta-feira, na final. Então, né, a gente tem uma expectativa de dar tudo certo, mais uma final aí sem confusão e a comunidade indo lá para apoiar.
0: É, tem que ter, Diogo, porque apesar de todo esse elogio e que a gente fica sempre na torcida que tudo termine bem, e pelo fato de ser esporte, de ser uma atividade educacional, o desentendimento, essas brigas que a gente percebe entre torcedor e até mesmo entre jogadores, não deveria existir. Mas como a competição mexe com o sistema nervoso, a vontade de querer ganhar a competição, às vezes o cidadão não amanheceu num dia muito
1: É, e tem outros
0: tranquilo,
1: problemas, e aquilo ali é
0: leva
1: um.
0: lá para dentro da quadra de esportes e depois que começar, geralmente a empolgação dos amigos, de quem estão ao redor, pode aumentar
1: Isso.
0: o desequilíbrio. Então tem que ter segurança realmente, é um sinal de organização de vocês, aonde tem aglomerado de pessoas, sempre pode acontecer, cada um pensa de um jeito, cada um age de um jeito, cada um tem um tipo de comportamento, mas até o presente momento, sem nenhum imprevisto, é o sonho de
1: Nada,
0: todo
1: nada,
0: organizador,
1: graças a
0: né,
1: Deus,
0: Diogo?
1: nada, Osmarino. E a gente fica feliz porque hoje o nosso público, assim, ó, presencial é feminino, é criança, bastante criança, pessoas de idade que estão indo ali, estão saindo de casa, estão se sentindo, né, feliz de estar indo vendo os jogos de alto nível, onde a gente também, como administração, eu como organizador, a gente agradece, né, o incentivo e essa força, essa participação das lideranças das equipes, porque eu tive à frente de equipe por mais de 20 anos. Eu digo para eles na reunião, o meu desejo maior, Osmarino, era estar do lado de lá. Eu gostava de organizar a equipe, buscar atleta de fora. Eu sempre busquei atleta de fora. Fui campeão, perdi final. Mas aquela emoção de tu estar
0: Ah,
1: ali
0: sim.
1: vivenciando é diferente. E então, né, a gente sabe o esforço que tem que ter, o custo. Hoje, eu na minha época trazia jogador aí, vamos jogar a R$ 100 o jogo. Hoje eles não baixam de 300, de 500, de 700. Então a gente sabe que o investimento é alto das equipes e a gente fica feliz porque estão participando e o campeonato está de alto nível. Até hoje é uma das rodadas mais esperadas, Osmarino, porque a gente tem o líder e o vice-líder se enfrentando hoje. Na série ouro, então, hoje a gente tem o público, as equipes mesmo, elas, né, elas se enfrentam, duas equipes aí que são favoritas ao título. Nós temos cinco equipes que são favoritas aos títulos, mas essas duas equipes, pelo plantel da casa,
0: Tem um grau a
1: pelo
0: mais.
1: investimento, o acerto dos atletas de fora, né, elas se colocam como favorita e elas não se cruzam mais até a final. Então, né, elas são favorita a chegar na final porque elas não se cruzam. Mas a semifinal aí é jogo brabo que elas vão enfrentar na frente e hoje só vai, né, definir quem fica em primeiro e segundo lugar. Mas é as duas equipes aí que se destacaram, ganharam todos os jogos na primeira fase. Foram cinco vitórias para cada equipe, né? A equipe do Embaixadores e a equipe do Serrano. Então, fase o jogo final da noite, onde ele é bem esperado aí durante o campeonato inteiro.
0: Tem terminado mais ou menos que hora, Diogo?
1: Ele tem ido até as 10h30,
0: É
1: 11 horas da
0: cedo, né?
1: noite,
0: Hoje, opa.
1: 11 horas, 23 horas.
0: Pontualidade está
1: Isso.
0: seguindo à
1: Tá, a
0: risca.
1: gente tá. Hoje tem quatro jogos. A gente vai até o conversa no grupo tentar, né, agilizar o máximo possível. Daí tem um tempo ali, é 15 minutos após terminou uma equipe e a outra entrar em quadra e começar, né, o jogo, os próximos jogos. Então a gente tenta agilizar ali,
0: Que
1: mas
0: bom.
1: um atrasinho o outro
0: Ah,
1: sempre dá,
0: sim,
1: né,
0: isso é
1: Osmarino?
0: normal, né? Só aumenta a expectativa.
1: Isso.
0: Diogo.
1: Aproveitar também, Osmarino, no último dia 12 aí desse mês, a gente encerrou a fase classificatória do Campeonato Municipal de Truco, onde foram 26 dupla, trio, né? Porque era dupla, mas se inscrevia um reserva e todas tiveram reserva, né? Onde a gente teve três etapas com seis jogos cada rodada, então foi bastante jogo. Cada dupla jogou seis jogos na rodada e foi três rodadas, né? E a gente chegou na fase final agora. Então, de 26 equipes, oito se classificaram para a grande final, que a gente está vendo a data agora. Tem eleição, tem algumas datas aí, né? Tem o fim de semana da escolha da soberana. Então, a gente vai escolher um fim de semana que fique a contento de todos para a gente, num sábado, aí fazer essa grande final do truco. Onde a gente teve aí as oito equipes classificadas, vou falar as oito aí, já deixo o agradecimento a todas as participantes, porque, né, chegou oito, mas se não tivesse as oito, não, as 26 não seria o sucesso que foi as rodadas. Passou em primeiro lugar, então, a dupla Pouco Truco, mas Fernet, corre com 32 em segundo lugar, terceiro lugar, Bravanas BR, quarto lugar Oscarão, quinto lugar Sem Talento, sexto lugar Os Ceifadores, sétimo lugar De Mal a Pior e oitavo lugar De Mão para Pé. Aproveitar, né, Osmarino, essa equipe do sétimo lugar aí, De Mal a Pior, é uma equipe feminina, então nela deixou aí muitas equipes, foram 26 dupla e ela se classificou. A gente jogou com elas, até eu fazer uma brincadeira, eu participei aí nas rodadas, a gente tinha ganhado três jogos, De jogado três jogos e ganhado três. Se tu ganhasse quatro jogos, tu ficava numa classificação boa na rodada ali. E a gente, quando saiu com elas, até a gente brincou. Agora é a buscar o quarto jogo e depois vamos jogar de sangue doce as próximas duas. A gente não viu,
0: Não, não deu
1: como
0: conta.
1: se diz, não viu a cor das cartas. Perdemos de 2-0 para elas e depois também perdemos, acabamos ficando com as três vitórias só.

0: dos primeiros jogos. Então, né, aproveitar aí para parabenizar a dupla aí que feminina que tá na grande final, né, e abrilhantou aí todas as rodadas, participaram, jogaram e deixaram dupla fora aí favorita, inclusive as equipes finalistas, as duas equipes finalistas do último campeonato ficaram fora esse ano. Então, né, o nível aumentou, as equipes, né, os atletas aí eles vêm jogando, participando e o nível foi maior esse ano.
1: Que bom, que
0: E com
1: ótimo.
0: atleta somente do município, né, Osmarim?
1: Ótimo. Beleza, Diogo. Sexta, de repente, você aparece aí novamente para
0: Isso.
1: reforçar, né?
0: Então tá, na
1: Bem
0: sexta-feira a gente
1: interessante.
0: encerra a primeira fase, vai ter todos os classificados de todas as categorias e a gente faz um feedback aí das semifinais da próxima semana. Aproveitar também, né, Osmarim, para agradecer o espaço e a
1: Bem
0: Rádio Blau
1: tranquilo.
0: Nunes e a gente tá sempre nessa parceria, a gente vai ter a cobertura aí da Rádio Blau Nunes na próxima semana, nas semifinais e finais. Então, né, a gente agradece de estar à frente do esporte e ter esse movimento, pessoas, né, apoiando, participando, porque ninguém faz nada sozinho. Então, né, a gente fica feliz de estar dando tudo certo.
1: Um abraço, Diogo, do Departamento de Esportes do município de Santa Bárbara do Sul. Olha, eu cumprimento o Silmar Piscinini, que já confessou aqui de viva voz que é um ouvinte assíduo do nosso Conexão Regional. Um abraço, Diogo. Tudo bom. Um abraço. É um ouvinte assíduo do nosso programa e a gente preserva muito isso, né? A Cláudia Fassini também já se pronunciou aqui em nossa live. O Gilceu Pereira da Silva, registrando um boa tarde aqui, da mesma forma. E o Alício de Assunção, ele está acompanhando aqui o Conexão Regional da cidade de Lajeado e nos traz uma informação bem interessante, que infelizmente mais uma enchente, a terceira do ano de 2026 na cidade de Lajeado, né? Então, com essas ocorrências do El Niño, essas enchentes, imagine a pressão psicológica dos moradores da cidade de Lajeado, principalmente das áreas de risco, né? Às vezes terem três prejuízos em um ano só. É muito sofrido, né? E aí, vamos fazer o quê? Vamos tentar conter os efeitos da natureza, as façanhas da natureza, a agressividade muitas vezes dos temporais, vamos mudar a cidade de lugar, vamos transformar, vamos. É uma preocupação, né, que é somente com muita fé para se manter sempre centrado neste tipo de situação, né? Porque quando se trata de natureza, é previsível em tese, mas imprevisível quanto à alteração da previsibilidade. Intervalo, já já o vereador que vai se pronunciar no dia de hoje aqui no Conexão Regional. Eu chamo a atenção da comunidade de Saldanha Marinho. É o vereador Vini Ruesler, um jovem político que ostenta uma cadeira no Legislativo Saldanhense pelo partido do PP. Uma votação extraordinária no município, 200 votos, 8,45% dos votos válidos para vereador Vini Ruesler, é o nosso convidado de hoje, já já aqui no Conexão Regional. E também uma outra entrevista que está sendo muito aguardada para o dia de hoje, inclusive já divulgada na programação, na página da Rádio Blau Nunes. Eu vou receber aqui a presidente Tita Sinque e a secretária professora Maria Odila. Trata-se da Associação de Combate ao Câncer de Santa Bárbara do Sul, uma associação que eu estou ansioso para conversar, saber das atividades, saber como está a associação, saber da evolução dessa associação, de toda a importância dessa associação para a saúde pública de Santa Bárbara do Sul, em especial para aquelas pessoas portadoras desta doença que infelizmente ainda não tem cura, mas tem um bom índice de pessoas que conseguem a cura através de procedimentos que estão demonstrando eficiência. A gente fala de cura através de vacina, né? Uma vacina, um processo de imunização que possa erradicar ou diminuir agressivamente os casos de câncer nas pessoas. Então, daqui a pouco nós vamos falar sobre isso e muito mais. Agora são 17h53. Intervalo.
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0: Agora são 17 horas e 56 minutos. Vamos atualizar a previsão do tempo para amanhã, que é terça-feira na região sul do Brasil.
1: Previsão do tempo para terça-feira, 22 de setembro de 2026. Região Sul. Em Florianópolis, Santa Catarina, previsão de céu encoberto com chuva isolada pela manhã. Os termômetros registram mínima de 16 e máxima de 22 graus. A umidade relativa do ar fica entre 100 e 60%. Sapopema, no Paraná. Sopra velhinhas com muitas nuvens no céu e pancadas de chuva isoladas. Termômetros registrando mínima de 14 e máxima de 25 graus. A umidade relativa do ar oscila entre 100 e 70%. Você ouviu a previsão do tempo para esta terça-feira, 22 de setembro de 2026. Com informações do IBGE Cidades e do Instituto Nacional de Meteorologia, INMET. Redação de Lucile Araújo, da agência Rádio Gov em Brasília, Vladimir Filippin.
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0: Muito bem, de volta aqui com o Conexão Regional desta segunda-feira, depois de festividades farroupilhas em todo o estado, em diversos outros estados do Brasil. A gente volta no ritmo de notícias e notícias importantes para a nossa cidade, para a nossa região. Nós que ficamos desde o dia 9 até o dia 18, né? A exceção foi sábado e domingo dentro desse calendário, trazendo artistas locais aqui, valorizando os artistas da nossa comunidade que precisam ser valorizados, sim. Mas agora vamos falar de coisa boa, vamos falar de atuação política a nível municipal, se tratando da cidade de Saldanha Marinho. Nesse momento, eu estou em contato com um jovem político. Ele atua na Câmara de Vereadores da cidade de Saldanha Marinho e é o Vini Roesler. 8,45% dos votos válidos para vereador conseguiu então uma cadeira no Legislativo Saldanhense, que está desempenhando a sua função de vereador. Pelo Partido Progressista foram 200 votos. Vini Roesler, boa noite.
1: Boa noite, Osmarino. Boa noite aos ouvintes da nossa rádio Blau Nunes. E boa noite a todos os nossos queridos amigos munícipes de Saldanha Marinho e região.
0: Como é que foi essa decisão de adentrar a esse mundo político concorrendo à vereança, Vini?
1: Olha, Osmarino, a gente faz um trabalho, sempre fez desde criança, sempre fui uma pessoa muito responsável, sempre gostei de política e queria coragem de botar o nome à disposição e concorrer à vereança aqui pelo nosso município de Saldanha Marinho.
0: Foi a primeira vez.
1: Isto.
0: E 200 votos foi o esperado ou você esperava um pouquinho mais, Vini?
1: Não, é pela ser o primeiro mandato, a gente se saiu bem.
0: Tua atividade principal é no segmento rural?
1: Isto, sou agricultor por profissão.
0: Qual é a linha que você reside aí? Qual é a comunidade, Vini?
1: Eu moro no interior aqui do município, é Colônia Nova.
0: Ah, Colônia Nova. Perfeito. Alguém da sua família já teve contato político, já teve envolvimento com o legislativo ou com o executivo, atuando em algum desses poderes?
1: Eu tive o meu tio-avô, Osmarino, que é o seu Elias Roesler, que foi vereador, concorreu à eleição quando o município foi emancipado, e ele foi eleito vereador, né, pelo Progressistas também.
0: Mas ele é muito conhecido aí no meio tradicionalista, né? Inclusive é meu particular amigo, estava aqui em Santa Bárbara do Sul, montado na sua égua preta, marcando presença no desfile Farroupilha aqui e marcou presença no desfile em Saldanha Marinho. Que bom, né, Vini?
1: Isto, que bom. O tio Elias sempre foi uma grande liderança aí no nosso município de Saldanha Marinho.
0: E o que tu nos conta dessa tua atuação como vereador? Começou em janeiro de 2025, agora já indo para 2 anos, 24 meses de experiência. Que avaliação tu nos faz? O que tu nos conta desse trabalho?
1: Olha, Osmarino, eu fui eleito aos 23 anos de idade. Eu participo da diretoria do Sindicato dos Trabalhadores Rurais aqui de Saldanha Marinho, eu ocupo o cargo de conselheiro fiscal. Também eu sou tesoureiro aqui da diretoria da minha comunidade, a qual eu moro, que eu recém falei, que é a comunidade de Colônia Nova, Santo Inês, o qual a gente já está trabalhando para realizar a tradicional festa da padroeira, Santo Inês, que será o dia 24 de janeiro de 2027, já fica ali o convite ao pessoal. E também eu faço a faculdade de gestão do agronegócio.
0: Ótimo. E na Câmara de Vereadores, como é que tem sido a sua experiência aí como político?
1: Isto, na Câmara de Vereadores, a nossa função é debater os desafios, tentar encaminhar soluções, a gente faz um trabalho em conjunto, a gente debate os projetos antes de iniciar ali a sessão, a gente tem um bom diálogo com os demais vereadores também, sempre trabalhando em conjunto pelo município, sempre pensando pelas pessoas. O ano passado, eu ocupei a função de primeiro secretário, Juscelino era o presidente e eu fui o primeiro secretário. Esse ano, eu sou o segundo secretário. Daí. A gente aprendeu muita coisa nesse tempo, tem muito a aprender também. Claro que a gente é uma pessoa jovem, nova, mas disposto a aprender e também disposto a ensinar. O que a gente sabe, a gente vai com certeza vai passar adiante.
0: Tá certo. E como é que você tem, você que nasceu aí em Saldanha Marinho, como é que você tem visto o progresso do município, a estrutura do município, que sempre pensa em expandir o máximo possível, né, Vini? Como você avalia o crescimento de Saldanha Marinho?
1: Isto, Marino. Saldanha Marinho é um município bom de se viver, é um município jovem ainda, 38 anos, e é um município que tem muito futuro pela frente, né? Aos poucos ele vem crescendo. Claro que a gente tem um certo desejo, todos que passam tentam de tentar trazer novas empresas, tentar dar uma parte de habitação também, né? Mas a gente vai trabalhando. O Pitt também, como prefeito, está fazendo um bom mandato. Eu conheço já o Pitty desde de criança, posso te dizer que já conheço ele, ele é amigo da nossa família aqui também, e ele vem trabalhando, sempre fazendo o máximo possível pelo município e pelos munícipes.
0: Qual é a sua expectativa para até o final do seu mandato aí, em todas as ações legislativas, atuando como vereador? Existe algum fato, algum projeto, alguma obra que você gostaria de ver realizada com o seu apoio?
1: Olha, Osmarino, a gente vem trabalhando, buscando emendas parlamentares com senadores, deputados federais, alguma coisa com os deputados estaduais também, e tudo que a gente consegue para trazer pelo município, a gente faz o máximo para trazer aqui. É que nem eu estava comentando contigo ali. Teve o nosso setor primário, que é a agricultura, que está passando por dificuldade aqui no Rio Grande do Sul, ou é granizo, ou é bastante chuvarada ou é seca, e isso vem dificultando um pouco. A gente já vem de 5 anos que vem tá dando uma dificuldade no giro, né? E a gente tenta, que é o sonho da gente, tentar conseguir trazer mais empresas para o nosso município aqui de Saldanha Marinho, tentar manter as que tem, e também na parte de habitação também, tentar, se um dia a gente conseguir trazer mais habitação para as pessoas aqui, é o que a gente vai trabalhar sempre.
0: Tá certo, então. Olha, tu tem notícia de outro vereador mais jovem do que você ter atuado no Legislativo de Saldanha?
1: Olha, Osmarino, os vereadores que estão há mais tempo lá, falam que eu acho que eu sou o mais jovem. Passou a Ângela Facchinello, que foi eleita com a minha idade também. Mas nós fomos eleitos 23 anos de idade.
0: Já entra para a história política do município, né, Vini?
1: Viu, Osmarino? Mas não é a primeira vez que eu gravo já o meu nome junto ao município. Se eu te contar, no segundo ano da primeira administração do prefeito Pitt, isso lá em 2014, tinha 14 anos de idade. Aí ele criou um programa de incentivo à arrecadação da nota fiscal no comércio local. Participavam, se eu não me engano, eram as três escolas que tinha no município na época. Era a escola de São Roque, a Antônio Leopoldo Birkan, também tinha aqui a da cidade, a Alfredo Ferrari, e também a minha escola. Na época eu estudava lá na Francisco Tonon, que era no interior lá da comunidade de Pasta Felipe. Daí era para se desenvolver uma frase, e eu sempre tinha facilidade em trabalhar em dupla, em equipe, assim, eu sempre concordei com a opinião dos outros, colocando a opinião da gente também, né? E daí essa campanha que o Pitt estimulou lá era para a criação de uma frase, e a melhor frase que os alunos em dupla conseguissem realizar ia ganhar o nome ali da frase da campanha da nota fiscal. Então eu e o meu colega lá no colégio lá do Pasta Felipa, começamos a criar lá e criamos uma frase lá, bem simples, bem humilde, mas era de decoração. Eu lembro até hoje a frase que era Saldanha Marinha, nossa terra natal, vamos pedir nota fiscal.
0: Até rimou, né? Rimou, ficou bom. E aí foi
1: Isso.
0: escolhida a frase.
1: Foi, ganhamos das três escolas, foi a nossa ganhadora, e foi eu e o meu colega que realizamos, fizemos essa frase aí, ganhamos naquela época a campanha da nota fiscal.
0: Que bom, tranquilo então. Ó, Vini, um abraço aí, felicidades, obrigado pelas informações e a gente fica à disposição aqui sempre para divulgar as boas notícias do seu município. Grande abraço.
1: Tá certo, um abraço, Marina, E um abraço a todos os nossos amigos que estavam assistindo a entrevista e uma boa semana de trabalho a todos.
0: Obrigado para você também. Bom, esse foi o Vini Roesler, vereador, 23 anos de idade, vereador de Saldanha Marinho. Já declarou aqui de viva voz que gosta da política. Provavelmente ele tenha já. Já vem trazendo isso, consigo esse sentimento de muitos anos atrás. Isso aí é importante, né? As pessoas que se preocupam e que têm coragem de colocar o seu nome num cenário político, atuar como vereador, enfim, todas as funções aí partidárias aí. E com certeza nós ouviremos falar muito mais desse rapaz aí no ambiente político em Saldanha Marinho, no desenvolvimento político de Saldanha Marinho, nas futuras eleições de Saldanha Marinho. É hora do intervalo, já já vamos falar do núcleo da Associação do Núcleo do Câncer aqui de Santa Bárbara do Sul. São 18h10. Já já vamos atualizar também as notícias polêmicas envolvendo o STF. Até mais.
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0: 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A soja gaúcha pode voltar a superar 20 milhões de toneladas no próximo verão, marca não alcançada desde 2021. A Conab projeta 20 milhões de toneladas, alta de 8,3% com área estável. O milho também avança com produção estimada em 6,6 milhões de toneladas. O arroz deve recuar 4,9%. 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
6: Muito bem, de volta, agora são 18 horas e 23 minutos, nosso Conexão Regional vai até às 19 horas com notícias, informações e esclarecimentos.

ação de combate ao câncer de Santa Bárbara do Sul. Olha uma situação corriqueira que acontece diariamente e a gente sempre espera que seja involuntária. Estou dizendo isso porque quando a gente se sente apertada em uma determinada situação, a pessoa está apertada em uma determinada situação, por exemplo, numa convivência, numa festa, numa integração, vai no supermercado, encontra num barzinho, encontra em qualquer tipo de evento, no futebol, enfim, nessas andanças que a gente tem, que todas as pessoas têm no envolvimento com a vida social, quer num evento importante, quer numa confraternização, enfim, a importância não delimita absolutamente nada. Muitas vezes você vê uma pessoa conhecida sua que passa por você e não te cumprimenta. Isso acontece no dia a dia. E aí? Muitas vezes você olha para a pessoa para cumprimentar ela e ela passa e não olha para você. Aí é que vem o X da questão. Ela não te viu ou ela não quis te ver? Essa é a situação. E aí, a pessoa que estava ansiosa para cumprimentar o amigo, conhecida, fica pensando, né? Fica matutando. O que, que aconteceu que ela não me olhou, não me deu atenção? A gente é tão amigo, a gente é tão conhecido. Isso acontece. Então agora, rapidamente, antes da nossa entrevista, eu vou falar o seguinte. Vou estabelecer aqui uma comparação da visão de um animal, de um equino, que ele tem uma visão limitada, o equino tem pontos cegos, né? Ele tem uma percepção de profundidade muito limitada, ele tem dificuldade de foco vertical, é uma visão restrita, né? E tem uma transição lenta de luminosidade e ele, acima de tudo, ele tem um campo de visão bem limitado. Ao contrário, ele tem um sistema visual que alcança cerca de 180 até 200 graus na horizontal, né, combinando a visão central focada e a visão periférica ao redor. Então, a visão do equino ele é limitada, ele não consegue, diferente do bovino, prova disso é que ele vê uma abertura, ele não enxerga a abertura. Mas o que eu estou querendo dizer com isso? A visão do ser humano é extraordinária. Ele possui um campo de visão extraordinário. Ele tem uma visão privilegiada mesmo, limitações mínimas. E como pode não enxergar uma pessoa conhecida que passa ao seu lado? Então, isso é preocupante, salvo quando a pessoa está focada, está distraída, está pensando, fazendo uma coisa, pensando noutra, mas eu quero dizer, pessoal, que é impossível. É impossível uma pessoa passar ao lado de uma outra e não vê-la. O ser humano é impossível. Aí entra a questão de querer ver ou não querer ver. Então, por que eu estou falando isso? Porque acontece muitos casos e pode terminar uma amizade. Agora, vale a pena ter essa amizade onde a pessoa passa por você e finge que não te enxerga, que não te vê? É vantagem manter esta relação social? Ou somente quando há um interesse em te cumprimentar, em passar por você, tem interesse? Ué, amigos, pessoas de estreitas relações, devem, pelo crivo do sentimento de humanidade, pelo amor que se tem no coração, nunca deixar de cumprimentar as pessoas. E, acima de tudo, cumprimentá-las com otimismo, com satisfação, com alegria de revê-la. Tá? Então, o que acontece? As pessoas que dão uma desculpa que não viram, abram o olho. Abram o olho porque não faz jus à resposta. Não faz jus à resposta. Então, é melhor dizer, eu não estava com vontade de te cumprimentar, não te comprometei, mas a amizade continua. Clareza. Beleza. Ponto final. Tá tudo em dia. Cuidado. Entrevista, vamos falar de coisas boas, vamos falar de sentimento bom. Ou seja, trabalho voluntário, principalmente uma missão que eu acredito que o nosso Deus dá para as pessoas. As pessoas que

0: que ganham tempo ajudando os outros, porque elas não perdem tempo, elas amadurecem como pessoas, elas conseguem perdoar com mais facilidade, elas conseguem amar com mais facilidade, se tornam pessoas mais tranquilas para uma resposta, se tornam pessoas mais amáveis, gesto bondoso, conseguem superar as suas dificuldades, porque parece que o coração vai armazenando somente coisas boas, boas, boas, boas. Quando vem o baque, a solução também vem em seguida e ela é fortalecida. Esse é um alimento para a alma. Por que eu estou discursando isso aqui agora, aqui rapidamente? Porque está aqui comigo, nos estúdios, duas pessoas que fazem parte de uma associação e que estão executando exatamente essas ações que eu acabei de declinar. É a presidente Tinta Sink, prazer em conhecê-la, e a secretária da associação, professora, que eu gosto de chamar de professora, nossa eterna professora, Maria Odila. Estão aqui representando a associação de combate ao câncer de Santa Bárbara do Sul. Você conhece a associação? Beleza, eu já não conhecia e estou conhecendo e quero conhecer mais a partir de agora. Boa noite, presidente. Seja bem-vinda aqui à nossa programação, presidente Tita.
1: Boa noite, Osmarino. Boa noite a todos os ouvintes da Rádio Blau Nunes. É uma satisfação estar aqui para conversar um pouco com nossos munícipes.
0: Professor Dodila, boa noite, seja bem-vinda.
2: Boa noite, Osmarino. Boa noite aos ouvintes das redes sociais e especialmente da Rádio Blau Nunes. É uma satisfação também estar aqui ao seu convite e a gente então vai conversar sobre o voluntariado.
0: Perfeito. Quantos anos tem a associação em Santa Bárbara?
1: A associação completou 16 anos esse ano. A primeira reunião eu fiz lá na minha casa foi no dia 21 de abril, um feriado. Então, eu já estava buscando dados para montar a associação. Uhum. E estava bem difícil, ninguém sabia, né? Então, eu procurei em outros municípios e convidei uma sobrinha minha de Ibirubá para ela fazer parte, né? Vim nos explicar, então, um pouco, que lá era a Liga, né, de Combate ao Câncer. Uhum. E como era feriado, dia 21, então ela veio e eu convidei um grupo de mulheres e, se não me engano, faltou duas mulheres das que eu convidei. Todas foram. E a partir dali, desse dia, então, nós conseguimos estruturar e começar, então, a Associação de Combate ao Câncer.
0: Lá em
1: 2015. 21 de abril de 2015.
0: Dia de Tiradentes.
1: Exatamente.
0: Por quê?
1: Porque alguns anos atrás, o meu esposo foi acometido por um câncer, né? Graças a Deus, ele melhorou. Foi muita luta, mas a gente conseguiu, né? Então, superar tudo isso. E em 2015, finalzinho de 2014, minha irmã, uhum, né, deu câncer, então, câncer de mama. E eu achei, assim, ó, muito importante isso, porque eu via a necessidade dos amigos acompanharem, das pessoas, assim, que muitas vezes a família é pequena, não tem muitos parentes ou amigos. E a importância de você ir na casa dessa pessoa, de dar um abraço, de trazer uma palavra, né, de conforto ali naqueles momentos que estão passando. Então, eu achei muito, muito necessário nós criar essa associação. E aí, um grupo de amigas, né, conseguimos, então, que essa associação fosse criada no nosso município.
0: Perfeito, perfeito. Vamos interagir com a Prof. Odila. O objetivo e a atividade da associação, o que é possível dizer sobre esta atividade, esse gesto tão, tão bondoso?
2: Só para você saber, então, eu comecei a participar da associação faz um ano. Sempre tive admiração por eles, pelo grupo. E então, ano passado, após vários convites, então, e é tudo no tempo, né? É tudo no tempo de Deus. Eu sempre penso que as coisas nunca acontecem antes. E aí, a partir daquele momento, então, eu assumi, fui na primeira reunião, e aí o objetivo, então, é estar presente com as pessoas fragilizadas, no caso, ajudar a diretoria, colaborar no que for preciso, divulgar também diversos trabalhos que a gente vem fazendo e ajudar no que for preciso. Então, o objetivo maior é amparar essas pessoas que estão tão fragilizadas em casa pela doença, né? É esse o objetivo geral.
0: É porque, na verdade, a pessoa portadora de câncer, ela, eu acho que brota de dentro dela uma vontade de superação, que é uma energia positiva que eu acho que é inexplicável. Depois vem a aceitação do quadro e a dificuldade em administrar, em conviver com as dificuldades impostas pela doença. E isso é real. Vocês visitam as pessoas que possuem problemas de saúde do tipo de câncer?
1: Sim. Colaborando ali, fez 11 anos. Eu acho que eu me expressei mal. 16.
0: 11?
1: É 11 anos. É 2015, né?
0: Sim, 11 anos.
1: Sim, Osmarino. A gente faz visita. Nós temos quase 70 pacientes, né?
0: Em Santa Bárbara do Sul.
1: Em Santa Bárbara. Claro que tem mais pessoas, mas que fazem o tratamento pelo SUS e que a gente atende são essas pessoas. Nós temos as visitadoras que vão até as casas, né? Também nós temos grupos dentro da associação, 4 grupos, né? Mas as visitadoras vão até as famílias, vão ver como que está essa família, se ela está precisando de algo, né? Que nós ajudamos com medicamento, com sustagem, às vezes a pessoa precisa tomar alguma coisa, né, para fortalecer. Ajudamos também com combustível, porque muitas vezes a pessoa está bem fragilizada para ir cedo com a, com o transporte da saúde. A saúde do nosso município, ela faz esse tipo de trabalho muito bem feito, mas às vezes a pessoa é muito cedo para ela ir, se ela está muito fragilizada. Então, a gente paga o combustível, né? A pessoa vai lá, faz o tratamento e volta mais cedo, né? Não precisa estar aguardando os demais. Então, é com isso que a gente ajuda. Também ajuda com alimentos líquidos, né? Iogurte, frutas também a gente ajuda, né? A pessoa que está precisando. A gente vai até a casa e vê se a pessoa está precisando, a gente vai e compra e leva para essa família. Inclusive, hoje eu já fiz essa compra para uma família, né? E é assim que procede, né?
2: Uma parte, Osmarino, me metendo um pouco na conversa, mas porque eu sou novata na associação, mas assim que eu assumi, logo em seguida já tive os pacientes quais eu visito. E quando nós visitamos as pessoas, nós nos colocamos sempre à disposição, nós vamos periodicamente fazer as visitas. Não é fácil, é um trabalho árduo, porque a gente sabe da fragilidade que tem as pessoas. Mas no momento que você chega lá, você conversa, você dá uma palavra de amizade, de carinho. Então, eu acredito que a pessoa já fica mais renovada, com esperança. E a partir dali, então, eu me coloquei à disposição mesmo e estou. Para o que precisarem, a gente deixa o telefone. Assim que eles precisam, eles ligam para a gente, pedindo, né, solicitando alguma coisa. Se você me permite também, quero deixar aqui um carinho para o meu grupo. Eu faço parte do grupo D, onde está lá a professora Lenira, que é também uma das visitadoras, bem, bem ativa, e as outras demais também, que fazem. A Ica, no caso, é a coordenadora do meu grupo, né? Do grupo D. Então, a gente faz sempre um trabalho bem, bem lindo, sabe? Vamos até os pacientes, para lá dar um conforto maior para eles.
0: Então, é dividido em grupos para poder dar conta da demanda de pacientes.
1: Sim. Não, mas nós dividimos os grupos na intenção de trabalhar no brechó.
0: Ah,
1: que nós temos o brechó
0: que
1: na
0: é uma fonte de arrecadação.
1: É, e dentro desses grupos tem as visitadoras que se prontificaram, né?
0: Entendi.
1: Então, os grupos são quatro. Cada semana um trabalha no brechó, que nós temos, né, o nosso brechó. Que em 2015 eu fiz o primeiro brechó, mas foi um só que a gente fez aquele ano para arrecadar fundos, então, para conseguir a documentação, né, da associação. Depois fizemos um bingo também. E aí, depois, passar dos anos, começou, então, o brechó. Aí é toda a semana, na quarta-feira à tarde, das 13 horas até às 17h30. Então, dentro de cada grupo, tem uma turma que vão nas casas e fazem as visitas, né? Anotam tudo, tem a ficha de cada um, né? E aí, 5 anos, a pessoa dá alta, né? Em 5 anos, e aí a gente passa para outras, vai fazer outras visitas, eventualmente, sempre está aparecendo um e outro, né? E é assim que procede, né? Sempre tem o acompanhamento em todos os pacientes do nosso município.
0: Veja bem, no momento em que a presidente Tita me diz que tem mais de 70 pessoas hoje portadoras da doença, são 70 que a associação está acompanhando.
1: Exato.
0: Bom, existem outras pessoas que a associação não consegue acompanhar ou...
1: Isso.
0: É. A base de acompanhamento é o cadastro na assistência social?
1: A saúde nos passa, né?
0: Uhum.
1: Primeiro passa, faz o
0: sim,
1: protocolo
0: a
1: na
0: de saúde.
1: Saúde e a saúde passa para nós.
0: Certo. O que que acontece? Gente, levando por base o número populacional de Santa Bárbara do Sul em 2022, que é o que aparece na fonte de pesquisa que o IBGE liberou para 8.269 munícipes, e é interessante esse dado, a gente não sabe se diminuiu ou aumentou, porque os eleitores diminuíram. O IBGE informou, é 1%, gente.
1: É um
0: representa
1: um
0: 1% da nossa população enfrentando o problema dessa doença, né?
1: É
0: um número altíssimo.
1: É altíssimo.
0: Certo. Jovens, adultos, idosos?
1: Todos nós atendemos. Homens, mulheres, crianças, né? A gente atende tudo. A gente criou a associação, somos a associação e não liga.
0: Uhum.
1: Uma associação pode prestar serviço, realizar campanhas, arrecadar recursos, desenvolver projetos sociais, etc. E no nosso caso, atendemos homens e mulheres. Normalmente, quando é liga, é formada apenas por mulheres, né? Por isso, queremos reforçar que não somos liga, mas sim
0: uma associação. Sem fins lucrativos.
1: Uhum. Isso.
0: E com previsão estatutária de recebimento de verba pública, inclusive.
1: Isso.
0: Como que vocês mantêm a associação?
1: Nós mantemos com doações. Nós queremos aqui agradecer de coração a 300, parceira desde o início. É o suporte, né? E também quero agradecer aos vereadores, aos 9 vereadores que passaram pela primeira vez do ano passado, passaram para esse ano uma emenda impositiva. 39 mil, todos os vereadores colaboraram, isso é muito importante. E o ano passado também veio uma verba do fórum, né? Que foi comprado, então, duas TV para o hospital. Porque nós temos 2 quartos no hospital que é mantido pela Associação de Combate ao Câncer.
0: Sim.
1: Né? Então, já foi as poltronas, já foi roupa de cama, já foi ar-condicionado, 2 TV, e agora, semana passada, nós entregamos 2 frigobar para os quartos, porque muitas vezes a pessoa que está ali pode levar de casa um suco, uma água, né?
0: Então, isso não é conforto, é necessidade.
1: É necessidade, isso. Então, a gente repassou essa verba.
0: Precisa aumentar o número de quartos ou não?
1: Não, eu acho que tá bom, 2. A gente pediu para o Daniel, né, coordenador lá do hospital, para que ele arrumasse ao menos um quarto com banheiro, mas ele disse que nas reformas vai ser feito isso, né? Porque é importante também, às vezes a pessoa está bem né, ruim e não tem como sair no corredor para ir no banheiro. Então, ele falou para nós que nas reformas vai conseguir. E também com essa verba, né, que os vereadores passaram para nós, a gente adquiriu bens para o nosso brechó, né? E isso é muito importante, nós compramos várias coisas, estamos comprando, né, que temos que prestar conta até o final do ano, mas isso é muito importante, essas ajudas. E a comunidade. E também temos as sócias ativas, que é aquelas sócias que pagam R$ 30,00, que colaboram quando precisa, elas dão mais ajuda, colaboram nos eventos, vão nas reuniões. E temos também as colaboradoras, que é aquelas pessoas que não podem, né, tá deixando seu trabalho ou indo, né, em eventos, então eles colaboram com R$ 50,00 anual, anuidade.
0: Como é que está o caixa da associação? Está positivo ou está negativo?
1: Está positivo, positivo. E sempre a gente tá
0: buscando recursos.
1: Tá buscando recursos e assim, sempre recebendo doações. E também eu já faço aqui um pedido, né? As pessoas que têm roupas em casa, roupas boas, né? Porque a gente tem que vender, que tragam para nós, que podem me ligar, eu vou na casa buscar. Isso é muito importante também. Quero agradecer também as lojas aqui, tem várias lojas aqui que estão doando coisas até com etiqueta, coisas novas para nós. Isso é muito importante.
0: É, às vezes sai da moda também,
1: isso,
0: né?
1: Isso, com a ajuda da comunidade toda, né? Então, a gente vai indo. Graças a Deus, a gente está conseguindo, sim. E queremos, futuramente, ter a nossa sede, né? Que é muito importante, porque hoje nós vivemos do aluguel. Que foi passado um dinheiro do duodécimo, né, para nós, então, e a gente estava pagando, então, com essa verba. E agora nós vamos pagar, então, com essa emenda impositiva, até o final do ano.
0: Perfeito.
1: E é muito importante isso.
0: Existe a possibilidade de citar um saldo médio de custo mensal que a associação tem?
1: Olha, assim, varia muito, né? Porque depende, cada mês,
0: da necessidade
1: o aluguel
0: de cada um.
1: É 1.520, 1.540. Então, isso é fixo, isso.
0: Uhum.
1: E mais a luz e água. Só que, assim, medicamento não posso dizer, né? Porque varia muito de um mês para o outro, né? A gasolina também.
0: Passa de 15?
1: Mas não chega
0: não
1: a isso.
0: Chega?
1: Não chega a isso. É. E eu também quero agradecer aqui a Dulce Calef, né? Que foi a primeira que se dispôs para nós não tinha sede, não tinha nada, nós não tinha onde, né? E ela disponibilizou, então, na época, o Calef ali, né? Perto da rodoviária, disponibilizou o espaço deles e ali nós começamos a fazer as reuniões. Agora, então, nós estamos fazendo, também colaborando com os outros, né? Estamos na Cantina Manfrim e também no Imperial. Então, a gente faz rodízio uma vez em cada lugar, né?
0: Certo. Existe um índice que nos passa um otimismo de pessoas recuperadas?
1: Sim.
0: Curadas?
1: Sim, tem muitas.
0: Essas deixam de participar da associação ou continuam participando da associação?
1: Elas continuam, né? A gente diz assim 5 anos, mas a gente continua dentro do possível. A gente faz a visita igual, depois
0: mantém
1: que
0: o contato,
1: passa,
0: né?
1: Mantém o contato, sim, e sempre deixa bem, bem claro que a partir da hora que precisar qualquer coisa, é
0: entra
1: só nos
0: contato.
1: Procurar. Todo mundo me conhece em Santa Bárbara, tem o meu número de telefone, então a gente está sempre, não tem feriado, não tem domingo, né? Sempre a gente está à disposição das pessoas que precisam, inclusive agora que deu esse evento, né, das pedras ali, a gente socorreu umas famílias que precisaram. Então, a gente sempre está entrando em contato, né? E também, Osmarina, a gente está fazendo um trabalho, porque o nosso trabalho, a associação, é prevenção. A gente quer que as pessoas não sejam acometidas, né, com essa terrível doença. Então, a gente trabalha muita prevenção, vamos continuar trabalhando, não fizemos ainda todos os bairros,

0: Mas a gente já fez vários bairros, né? Casa a casa nós estamos fazendo. Vamos dar continuidade o ano que vem também, né?
1: Uhum.
0: Porque é muito importante. Tem muitas pessoas que não estão fazendo seus exames, não estão procurando, né, unidade básica de saúde. E isso é muito importante. A gente vai e conversa com as pessoas. Somos muito bem recebidos, ao qual eu agradeço a todos os bairros da nossa cidade. O próximo será a Padroeira, né? O meu bairro. Então, assim, a gente só tem a agradecer, né, essas pessoas, porque elas nos agradecem, elas vão procurar a unidade básica depois da visita, né?
1: Uhum.
0: Isso é muito importante.
1: Olha, vendo no post de vocês aqui, vem aí a caminhada pela vida.
0: Isso.
1: E a prof me passou, deixa-me ver se é o mesmo, Outubro Rosa. Convite, programação, Outubro Rosa. Podemos falar sobre essas duas situações?
0: Sim. Então, agora em outubro, até nós tínhamos marcado para o dia 11 a nossa caminhada, Caminhada pela Vida, mas tem muitos eventos nesse dia, como é feriadão, né? Então, muitas pessoas não vão estar no nosso município. E aí, a gente conversou com a diretoria, achamos melhor deixar para o dia 18. Então, no dia 18, eu convido toda a população. As pessoas, é caminhada, mas podem ir também, crianças com bicicleta, vamos convidar os motoqueiros, vamos convidar também as pessoas que estão acometidas com essa doença, podem ir de carro. Vai ter espaço para todo mundo e a gente convida toda a população, porque não tem, nas famílias quase todas, tem alguém, né, um parente, um amigo que estão acometidos nessa doença. Então, a gente pede a toda a população, né, para participar dessa caminhada. Vai ser às 16 horas, saindo do ginásio e indo para a praça. Lá na praça, nós vamos ter alguns eventos ainda, que vamos confirmar no decorrer do mês agora. Mas, assim, leve sua cadeira, leve seu chimarrão, né? E passe essa tarde conosco lá na praça. Vai ser muito importante todo mundo caminhando.
1: Complementações, prof.
2: Osmarino, aqui é importante, então, nós agradecermos todos. Nós temos o poder público também, não é através do duodécimo que ele pagou aluguel uma parte para nós esse ano passado, né?
0: Isso.
2: E aí, a partir dali, então, através da emenda impositiva, nós seguimos pagando até o final do ano. Depois, então, a gente volta com eles, né, provavelmente, para solicitar, para pedir essa ajuda. Agradecemos os colaboradores. Esse ano, eu, pelo menos os que eu fui lá atrás, que meus amigos, minhas amigas, como colaboradores, eles, não é, estiveram presentes ali. A gente conseguiu, então, mais colaboradores, mais ativos. Então, a gente agradece a todos que estão conosco nessa batalha, né? Porque é um trabalho, assim, necessário para a nossa comunidade, para as pessoas, principalmente, que estão nessa situação. Então, também um abraço para os nossos, de repente, nossos pacientes, né, que estão
0: isso,
2: em casa,
0: com
2: que
0: certeza.
2: Deus é bom e eles vão receber a cura que eles precisam. Com certeza nós temos essa fé, não é? Então, um grande abraço para eles, se eles estão nos ouvindo, alguns poderão estar,
1: uhum,
2: tá? Então, todos, muito obrigada mesmo por tudo. E vocês, Rádio Blau Nunes, também, Osmarino, nesse teu programa maravilhoso, né, que você leva, então, às casas, diversas notícias, conhecimento de entidades, enfim, o teu trabalho é maravilhoso aqui, Osmarino. Obrigada.
1: Pois é, eu acho que esse assunto do Outubro Rosa merece um novo encontro, né? Nós temos também o programa de jornalismo do Paulo Moisés, das 8 às 10, que é tradicional há muitos anos aqui, numa audiência espetacular. Acredito que o Paulo vai entrar em contato com vocês para falar mais sobre esse assunto, né? E eu fico grato pela atenção, pela disponibilidade de vocês de estarem aqui. Agradeço a Neiva Salete Damiani, que está elogiando a associação pelo trabalho que realiza, todas as integrantes. São só mulheres?
0: Não, homens e mulheres.
1: Homens
0: Nós
1: e
0: temos
1: mulheres.
0: Sócios, sim.
1: A Mari Farias também. A Érica Hermann Holdefer.
0: Sócia,
1: tá?
0: Também.
1: Uhum. E, enfim, o assunto, esse tipo de atividade que vocês realizam precisa estar na imprensa no mínimo duas vezes por mês. né? Aproximar mais o trabalho de vocês, aproximar mais a população da associação. Essa questão do brechó, eu acredito que tem muitíssima gente em Santa Bárbara que possui roupa, artigos de vestuário, calçados, que estão lá em desuso e que pode ser muito útil para vocês, né?
0: Com certeza. Com certeza.
1: Então, muito obrigado. Se ficou algum assunto que a gente não tratou hoje, lá pelo final de outubro a gente trata de novo.
2: Tá. Só mais uma coisinha, nossos voluntários, né? Um grande abraço para todos eles. Ah, a Tita ia falar. Diga, Tita.
0: Eu quero agradecer aqui, então, todos os voluntários, todas as ativas, colaboradores, todos que trabalham, que fazem as visitas, as coordenadoras de grupo, isso é muito importante, elas se doam muito, e todo mundo é sempre faceira, sempre, né, bem objetivas, vão lá e ajudam, então isso é muito importante. Também quero dizer que nós temos camisetas rosas, e temos camisetas azuis, sombrinhas e guarda-chuvas. Agora, a quarta, quem quiser já pode adquirir, né? E na caminhada podem levar, então, sua sombrinha rosa. Quem não tiver camiseta rosa, camisa rosa, pode ir de branco, pode ir outra cor, não tem problema. Mas a gente pede a participação de todas as empresas também. Então, é muito importante todo mundo colaborar. E agradecer de coração mesmo, porque é um trabalho, assim, eu amo o que eu faço, né? Eu adoro esse trabalho. E sempre que a gente pede, que a gente precisa das voluntárias, elas estão sempre presentes. Isso que é importante, se doando por nossa associação. Isso é o mais importante de tudo.
1: Ok. Vou lhe pedir um favor, uma missão.
0: Pois não.
1: Leve um abraço para a Bruna, que a gente está interagindo desde que começou o programa, e eu comecei a atuar aqui nesta emissora, mas ainda não a conheço pessoalmente. Um aperto e um abraço de mão bem forte, bem caloroso para a Bruna.
0: Pode deixar que eu mando sim. Não vai faltar oportunidade para você se conhecer.
1: Se Deus quiser. Profe, obrigado pela articulação, né? Estender, foi através da prof que a gente manteve esse contato e a presidente aceitou esse encargo. Eu acredito que as demais da associação que não puderam vir hoje vão ficar interessadas em vir numa próxima oportunidade para a gente conseguir trazer um pouco mais da fala de quem vive a realidade da associação em todos os seus aspectos.
0: Com certeza. A dona Sinara ficou de vir, mas ela estava um pouco com gripe, deve ter sido isso. E eu quero agradecer a Maria Odila. A Maria Odila é incansável, sempre que a gente pede, às vezes é 11, né? 11 e meia da noite. Ah, a Maria Odila precisava. Então, ela é parceira, ela é colaboradora, assim, vai, é nota 10. Ela está sempre junto, sempre presente.
1: E eu vou quebrar aqui um protocolo de jornalismo da imprensa, abrir uma fonte de informação. Ela me disse que está muito motivada com esse trabalho.
0: Que coisa boa. É muito importante.
2: Eu, sim.
0: A gente percebe nela o amor, a dedicação que ela tem.
1: Está impressionada com o trabalho.
2: Quando abraçamos as causas, nós temos que ir com tudo, né?
0: Exatamente. Quero agradecer também a diretoria, né? A minha diretoria de 2026-27. Então, tem umas que às vezes não podem estar presentes, mas estão fazendo algum trabalho em casa. Nós temos bastante trabalho, né? Também quero agradecer o grupo da Cleci.
2: A Cleci
0: se disponibilizou na casa dela para ter um grupo de oficinas, a qual fez muitas toucas, mantas, meias. Também fizemos as flores para decorar, né, o outubro rosa. Então, é muito importante isso. Ela abriu as portas da casa dela para acolher a associação. Então, tem um grupo que está trabalhando todas as quintas, voluntária também, na Cleci Maldane, a qual eu agradeço de coração a todas essas.
2: Também é ela que me ajuda muitas vezes nos projetos, né, que a gente elabora, nos documentos. Então, grande abraço.
1: Estou ansioso também para ver a Cleci.
0: Isso.
2: Mas
0: é
2: você
0: muito
2: lembra
0: importante
2: dela? Você conhece ela?
1: Nossa, como que eu não vou
0: sim.
1: lembrar?
0: Na próxima, quem sabe.
2: Hoje ela não pôde vir porque ela tem compromisso no centro.
1: Ela sabe que a gente teve um trabalho muito bonito lá no CTG junto.
0: Isso.
1: Que bom. Já aos pouquinhos a gente vai reencontrando as pessoas. Isso. Boa noite para vocês, felicidades e muita saúde.
2: Obrigada.
0: Boa noite e obrigada, Osmarina.
1: Vem aí a nossa última informação da grade publicitária, depois tem a Voz do Brasil, o Conexão Regional fica por aqui, amanhã tem mais assuntos e eu vou falar mais sobre o câncer amanhã no programa, não perca. Boa noite.

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24: E o que fazer caso esses direitos não sejam respeitados? É o que vamos ouvir agora na reportagem de Pablo Mundim.
25: Ir ao cinema, ler um cardápio ou simplesmente caminhar pela rua. Situações comuns do dia a dia, mas para quem tem deficiência visual, podem ser um desafio. Laíssa Cardoso, de 35 anos, conhece essa realidade de perto. A sua condição não impediu que ela se tornasse mestre em ciência política e analista judiciária, mas as barreiras ainda fazem parte da rotina.
26: A gente não está tão presente nos espaços quanto a gente poderia e quanto a gente deveria. E aí não é só uma questão de não ter rampa, de não ter piso tátil, mas é uma questão de as pessoas ainda estranharem o que é diferente delas.
25: A Lei Brasileira de Inclusão, conhecida como Estatuto da Pessoa com Deficiência, estabelece direitos para garantir a essas pessoas participação plena e igualdade de condições. A legislação prevê medidas de acessibilidade, como reserva de espaços livres e assentos adaptados. Também proíbe qualquer forma de discriminação, garante educação inclusiva em todos os níveis de ensino e atendimento integral e especializado pelo SUS. Caso não tenha seus direitos respeitados, o secretário nacional substituto dos direitos da pessoa com deficiência do Ministério dos Direitos Humanos, Alex Alverga, explica a quem o cidadão pode recorrer.
0: Caso isso tenha acontecido em relação à prestação de um serviço, uma instituição, o primeiro local é diretamente o local responsável. No entanto, um conjunto de outras salvaguardas também são disponíveis. O serviço Disque 100 é um canal que recebe denúncias de violação de direitos humanos, 7 dias por semana, 24 horas. Evidentemente, também, a depender da situação, da gravidade, defensorias públicas, delegacias especializadas, órgãos de defesa do consumidor.
25: O Disque 100 também pode ser acessado pelo WhatsApp no número 61996110100. Vale lembrar que o serviço é gratuito e garante o sigilo das informações prestadas. Reportagem Pablo Mundim.
16: Pois é, de acordo com o último censo, o Brasil tem cerca de 14 milhões de pessoas com algum tipo de deficiência.
24: O número representa pouco mais de 7% do total da população.
16: E para falar sobre a Lei Brasileira de Inclusão, eu e o Nazi Brum conversamos com a Secretária Nacional dos Direitos da Pessoa com Deficiência, Isadora Nascimento, sobre as políticas públicas que têm sido desenvolvidas para o direito a todos. Acompanhe. Secretária Isadora Nascimento, bem-vinda à Voz do Brasil. Prazer ter a senhora conosco justamente nesse dia de luta da pessoa com deficiência, que eu gostaria que a senhora começasse falando então pra gente sobre capacitismo e como esse tipo de preconceito prejudica a vida das pessoas com deficiência.
2: Primeiramente, muito obrigada pelo convite. Sim, o capacitismo ele é um conceito que eu costumo dizer que é muito completo e muito complexo, né? Porque ora ele vem na perspectiva de se considerar a pessoa com deficiência como incapaz de trabalhar, de estudar, de ocupar espaços de tomada de decisão, de fazer atividades simples do dia a dia. Ora também vem com essa perspectiva da supervalorização da deficiência. Então, considera aí que essa pessoa com deficiência, ela é um herói ou uma heroína, é um exemplo de superação apenas por existir com uma deficiência. Então, acaba colocando muitas vezes também essa pessoa com deficiência no lugar ali de anjo, de um ser quase que de outro mundo, né? Então,
16: capacitismo. Já denota a expectativa de que aquela pessoa não desse conta de fazer as coisas, né?
2: Exato. Então, tem esse viés da incapacidade, muitas vezes, mas também esse viés aí dessa supervalorização por falta de entendimento, né, sobre o conceito real de deficiência.
3: Bom, secretária, a gente chega na importância de que quem tem algum tipo de deficiência tem acesso a oportunidades, né, de emprego, estudo, vida autônoma. E hoje existe um estatuto, um marco legal que busca garantir esses direitos. O que é que está previsto no Estatuto da Pessoa com Deficiência?
2: Bom, esse estatuto, também conhecido como Lei Brasileira de Inclusão, que está em vigor desde 2015, é um documento extremamente completo, extremamente robusto, porque foi construído com a participação plena das pessoas com deficiência, né? Respeitando aí o lema do Nada Sobre Nós Sem Nós. E é um estatuto que é baseado na Convenção da ONU dos Direitos das Pessoas com Deficiência e, no Brasil, tem status de emenda constitucional. Então, é um documento extremamente completo que vai prever aí direitos diversos, pensando em educação, saúde, trabalho, acessos diversos, né, em relação a questões de acessibilidade arquitetônica, tecnológica, atitudinal, comunicacional, e é um documento aí que norteia essa construção do próprio país mesmo em relação a políticas públicas. Então, dele também nasce a Política Nacional dos Direitos da Pessoa com Deficiência, que é o Plano Novo Ver Sem Limite, que tem base, né, nessa Lei Brasileira de Inclusão, também na Convenção. E outros frutos vão surgindo a partir desse documento que é tão importante.
16: Pois é, eu ia justamente perguntar aí sobre o trabalho que o Ministério dos Direitos Humanos vem fazendo para garantir esses direitos que estão previstos no Estatuto. O Viver Sem Limites é um deles, né?
2: Exato. A Secretaria Nacional dos Direitos da Pessoa com Deficiência, vinculada ao Ministério dos Direitos Humanos e Cidadania, tem esse papel de ajudar, né, a fomentar aí a construção de políticas públicas para pessoas com deficiência em todo o território. Então, a gente, em diálogo também com outros ministérios, entendendo que a pauta da deficiência ela é transversal, então a gente dialoga com a cultura, com o esporte, com a saúde, com o trabalho, com assistência social, enfim, com as diversas áreas que as pessoas acessam, né, no seu cotidiano, para garantir também acessos para pessoas com deficiência. Então, o Viver Sem Limite, ele é construído nessa perspectiva ampla, pensando em eixos. Então, também a gente tem essa divisão em quatro eixos: gestão inclusiva e participativa, enfrentamento à violência, acessibilidade e também promoção de direitos, entendendo aí que esses acessos, eles precisam ser abrangentes e também precisam chegar nos territórios de forma ampla, né? Pensando às vezes naquele município que é pequenininho, lá na ponta, mas que também precisa ter uma estrutura de governança aí forte para a pessoa com deficiência.
3: Pois é, secretária, a senhora citou um ponto aí que a gente não pode deixar de falar, que são situações de abuso que pessoas com deficiência podem estar sujeitas. O Ministério tem canais para receber denúncias de maus tratos e violência?
2: Sim, o Ministério dos Direitos Humanos faz um trabalho muito importante de acolhimento e encaminhamento dessas denúncias, né, aos órgãos responsáveis, recebendo essas denúncias através do Disque 100, né, o Disque Direitos Humanos, e ali é dado o encaminhamento necessário aos diversos tipos de violações que chegam, né? Infelizmente, a gente tem violências aí que são patrimoniais, pensando em pessoas com deficiência, violências físicas, psicológicas, institucionais, né? O próprio capacitismo é uma forma de violências que origina aí diversas questões muito sérias, né, que precisam ser enfrentadas. Então, a gente tenta, enquanto Ministério também, em articulação com outros órgãos de proteção, né? Então, Ministério Público, nos estados e nos municípios, também envolver os conselhos de direitos, né, que são muito importantes, para que a gente tenha também junto às defensorias, enfim, todos esses órgãos de acolhimento, de proteção, que possam trabalhar juntos para receber essas demandas.
4: E existe um balanço do Disque 100 sobre os tipos mais comuns de denúncia, o volume dessas denúncias?
2: Então, são diversas denúncias que chegam diariamente. É até difícil falar isso, né? Porque a gente ainda está em um tempo em que violências são comuns, mas acho que, exemplificando, assim, até novamente, pensar em violência física, pessoas com deficiência, principalmente mulheres, são as que mais sofrem violência física, violência patrimonial. Então, muitas vezes, essa administração, né, do recurso que a pessoa recebe,

0: é feita pela família ou pelos próprios companheiros ou cuidadores que muitas vezes utilizam, né, desses recursos da pessoa de uma forma indevida, então isso gera violência patrimonial e outras tantas, né, algumas denúncias de violência institucional, pensando nos ambientes aí de ensino, de trabalho, a gente recebe aí de diversas frentes.
1: Bom, nós conversamos com Isadora Nascimento, secretária nacional dos Direitos da Pessoa com Deficiência. Secretária, muito obrigado pela sua entrevista à Voz do Brasil.
0: Muito obrigada.
2: O Pix ganhou novas regras que ampliam as possibilidades de uso da ferramenta.
3: E também reforçam os mecanismos de segurança contra golpes e fraudes.
2: Os detalhes vamos ouvir agora na reportagem de Luana Karen.
4: Entre as medidas de segurança está a que amplia de 30 para 80 dias o prazo que a vítima de um PIX fraudulento tem para recorrer ao banco e tomar as providências. A medida impacta sobretudo comerciantes e varejistas, que às vezes levam um tempo maior para fazer seu fluxo de caixa e identificar o golpe. A economista Carla Bene, professora da Fundação Getúlio Vargas, destaca que o Banco Central também apertou o passo contra golpistas que usam contas de fachada para movimentar o dinheiro.
5: O que eles chamam de contas de passagem ou contas de laranjas, onde entra o dinheiro de uma fraude e ele vai sendo transferido para várias contas. É como se ele se perdesse no meio do caminho. E o Banco Central vai entrar também nesse procedimento com essas contas de passagem e ele também pode vir a fazer bloqueio nessas contas.
4: Chaves de CPFs e CNPJs em situações irregulares com a Receita Federal terão exclusão automática. Outra mudança ressaltada pela economista Carla Bene é que, a partir de 1º de março de 2027, os usuários vão poder anexar diretamente nos aplicativos das instituições bancárias documentos que indiquem a possibilidade de golpe.
5: Você vai poder enviar provas, como áudios, prints e documentos diretamente na contestação para a instituição bancária. É algo importante, porque se você já sabendo disso, já começa a guardar, digamos assim, as suas provas para os seus pagamentos. E caso aconteça, você pode usar isso daí já dentro do aplicativo a partir do ano que vem.
4: Outra novidade é a permissão para que o cidadão possa cadastrar na conta salário despesas recorrentes para pagamento com PIX automático a partir de julho de 2027. O Banco Central também regulamentou a chamada cobrança híbrida, uma prática já utilizada por algumas empresas e que permite ao consumidor escolher entre pagar uma cobrança por boleto ou por PIX. A medida entra em vigor em fevereiro de 2027 e deve reduzir riscos operacionais e evitar pagamentos indevidos ou em duplicidade. Reportagem Luana Karen.
3: Faltam menos de 2 meses para um momento crucial na vida de milhares de estudantes.
2: As provas do Enem estão marcadas para novembro, este ano com novidades.
3: Entre elas, o aumento nos locais de prova. A repórter Gabriela Noronha tem mais detalhes.
6: Aos 21 anos, o estudante brasiliense João Ferreira vai fazer a prova do Exame Nacional do Ensino Médio pela segunda vez e para conquistar a sonhada vaga no curso de arquitetura da Universidade de Brasília, ele concilia as aulas presenciais em um cursinho com a rotina de estudos em casa. Para o estudante, o importante é manter a disciplina.
7: Estudar de uma forma orgânica, com organização, você ter um plano de estudo voltado a um aprendizado mais efetivo, que funcione melhor para você, do que você simplesmente sentar e pegar para você e falar, ah, vou estudar 4 horas hoje.
6: Assim como João, milhões de brasileiros devem participar desta edição do Enem. As provas serão aplicadas nos dias 8 e 15 de novembro. De acordo com o INEP, instituto responsável pelo exame, mais de 5 milhões de pessoas tiveram suas inscrições confirmadas. No primeiro dia, os estudantes devem responder a 45 questões de linguagens e códigos e 45 de ciências humanas, além da redação. Já no segundo, são 45 questões de ciências da natureza e mais 45 de matemática. O professor de história, Fábio Santos Reis, dá dicas para esta reta final de preparação.
8: Eu acho que para esse momento, levando em conta o tempo que está faltando, o ideal seria, nesse momento, fazer algumas revisões rápidas de conteúdo, revisão teórica, mas nada tão aprofundado, até pelo tempo que a gente tem, e, sobretudo, focar em resoluções de provas anteriores. Então, eu recomendo que faça as provas do Enem de 2018 para cá.
6: Uma novidade neste ano é a expansão do número de locais de prova, com 10 mil novos pontos. Ricardo Cardoso, presidente substituto do INEP, destaca que o exame também será utilizado como instrumento de avaliação do Sistema de Avaliação da Educação Básica.
9: Além de organizar o acesso ao ensino superior, além de permitir a certificação dos estudantes, ele também vai permitir a avaliação da qualidade da educação básica. Então, a população ter esse resultado pelo Enem, que é um exame que tem a área de linguagem, ciências humanas, ciências da natureza, matemática e a redação, oferece uma avaliação mais completa, em que o aluno muitas vezes está mais mobilizado, mais motivado para fazer a prova. Isso para nós é uma mudança muito importante.
6: Também é a primeira vez que os concluintes do ensino médio na rede pública de ensino foram inscritos automaticamente no Enem, com base nos dados informados pelas redes de ensino. Vale lembrar que as notas do Enem podem ser utilizadas para acesso ao Sistema de Seleção Unificado, SISU, e ao Programa Universidade para Todos, o ProUni. A nota do exame também pode ser usada para pleitear financiamento estudantil. Reportagem Gabriela Noronha.
2: E amanhã vamos falar sobre a nova edição da cartilha da redação do Enem 2026.
3: Nós vamos falar mais sobre a prova e dicas para escrever uma redação nota 1000. Não perca!
2: Elas coletam moluscos e crustáceos em manguezais e praias, acompanhando o ritmo das marés.
3: No Brasil, a maior parte de pescadores artesanais são mulheres e tiram desse ofício o sustento da família.
2: Um mapeamento da Fiocruz quer mostrar onde estão essas trabalhadoras e suas principais necessidades.
10: É das águas do litoral cearense que a marisqueira Maria do Socorro Miranda, de 44 anos, tira o sustento da família. O trabalho que ela herdou dos pais, às vezes, começa antes do amanhecer, acompanhando o ritmo das marés.
11: Eu trabalho 6 horas por dia, caso a maré esteja baixa. Me encontro com as amigas, te levam nossos aparelhos de pesca, né? Levo o jereré para botar lá, a gente isca eles. E vai esperar até ver se caiu algum siri, alguma coisa dentro.
10: Um levantamento realizado pela Fiocruz em 52 municípios de todas as regiões brasileiras aponta a presença marcante de mulheres na atividade pesqueira.

0: mapeamento vai contribuir para tornar conhecidas as vulnerabilidades desses territórios e aproximar as políticas públicas da realidade de quem vive e trabalha nas águas brasileiras, como explica a Coordenadora-Geral de Inclusão Produtiva, Enfrentamento à Fome e à Pobreza do Ministério das Mulheres, Larissa de Santana Passos.
1: Ele junta todos os bancos de dados validados pelo governo, então essas mulheres elas participam de forma ativa, indicando quais são os territórios, né, que elas estão e quais são as demandas, dificuldades a nível de crédito, quais são as cadeias produtivas, dificuldades de escoamento, para a gente entender essas demandas, transformar esses dados em políticas públicas.
2: Meu amor é demais, é demais.
0: O resultado completo do levantamento de dados será conhecido em 2027. De acordo com a pesquisadora da Fiocruz, Maria Juliana Moura Correa, outro objetivo do estudo é conhecer os impactos da atividade pesqueira na saúde das trabalhadoras.
3: Nós vamos lá fazer um piloto com as pescadoras e o impacto à saúde e monitorando várias substâncias químicas que estão nas águas. Também representa a gente proteger a saúde de toda a população.
4: O ministro da Pesca e Aquicultura, Edipo Araújo, comenta sobre o trabalho dessas profissionais.
5: A história de quem trabalha com a pesca artesanal é marcada por lutas e resiliência. Quem ajuda a colocar alimento na mesa de milhões de brasileiros e brasileiras geralmente tem as águas como a única fonte de sustento.
0: O Brasil tem cerca de 1 milhão e 700 mil pescadores artesanais, segundo o Registro Geral da Atividade Pesqueira. Desse total, quase 900 mil são mulheres. Reportagem Graziele Bezerra.
6: A Anvisa, Agência Nacional de Vigilância Sanitária, aprovou o registro de um novo medicamento para o câncer de mama.
7: O Etkamar é indicado para o tratamento de pacientes adultos com câncer de mama localmente avançado ou em metástase.
6: E também hoje a Anvisa determinou o recolhimento de um lote de outro medicamento destinado ao tratamento de câncer de mama, o Fesgo.
7: A empresa fabricante identificou no mercado

0: medicamento original, o que indica se trata de falsificação.
1: As informações sobre o lote que será recolhido você confere em gov.br/anvisa.
0: E essas foram as notícias do governo federal.
1: Uma realização da Secretaria de Comunicação Social da Presidência da República.
0: Com produção da empresa Brasil de Comunicação.
1: Fique agora com as notícias do Poder Judiciário e do Congresso Nacional. Boa noite.
0: Boa noite e até amanhã.
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4: STF mantém decreto de Minas Gerais que restringe publicidade de bets.
5: TSE vai lançar nesta terça-feira a ação Violência Política Tem Gênero.
4: STJ admite como prova a gravação feita por consumidor no departamento jurídico da empresa.
5: Boa noite, eu sou Leandro Bezerra.
4: E eu sou Walter Lima.
5: O ministro Flávio Dino, do Supremo Tribunal Federal, decidiu manter um decreto de Minas Gerais que restringe a publicidade de empresas de apostas de cota fixa, as chamadas bets, e de plataformas de conteúdo adulto em bens públicos estaduais e eventos promovidos ou apoiados pelo Poder Executivo local.
4: O ministro Dino negou o pedido feito pela Associação Nacional de Jogos e Loterias para suspender o decreto.
5: A entidade sustentava que o Estado havia invadido a competência privativa da União para legislar sobre propaganda comercial.
4: Mas o ministro considerou que as restrições se limitam aos meios de comunicação institucional, aos bens e espaços sob responsabilidade do Executivo Estadual e aos eventos promovidos ou apoiados pelo governo de Minas Gerais. Para o ministro, essas medidas fazem parte da autonomia do Estado para administrar seus próprios bens e recursos.
5: TSE vai lançar amanhã a ação Violência Política Tem Gênero.
4: Essa ação vai marcar o lançamento de iniciativas voltadas ao enfrentamento da violência política contra as mulheres. Fábio Ruas.
6: A ação vai ser amanhã às 5 horas da tarde no Espaço Sepúlveda Pertence, na sede do TSE em Brasília. Vai ter a assinatura de um protocolo de ação conjunta entre o TSE e a Procuradoria-Geral Eleitoral para combater esse crime. O presidente do TSE, ministro Cássio Nunes Marques, e o vice-procurador-geral eleitoral, Alexandre Espinosa Bravo Barbosa, vão participar da ação ao lado de mulheres com atuação reconhecida na vida pública e na defesa dos direitos femininos.
5: Ministério Público Eleitoral emite 431 manifestações sobre propaganda eleitoral irregular no primeiro mês de fiscalização em Mato Grosso.
4: O objetivo da ação é promover a conscientização sobre as condutas proibidas pela legislação. Kátia Dias.
7: Entre 15 de agosto e 15 de setembro foram emitidas 431 manifestações sobre propaganda eleitoral irregular. Durante a fiscalização, o MP Eleitoral analisou representações, reclamações, pedidos de resposta e apurações relativas a veiculações irregulares de propaganda, tanto na mídia tradicional quanto nas redes sociais.
5: É válida como prova a gravação feita por consumidor dentro do departamento jurídico de empresa, sem consentimento da outra parte.
4: Mas, para o STJ, o conteúdo não pode se referir à atividade de advocacia, nem a informações protegidas por sigilo profissional. Fátima Uchoa.
8: Um aluno ajuizou ação contra a instituição de ensino superior devido à oferta e ao posterior cancelamento de curso. A instituição buscou invalidar gravações de conversas feitas pelo consumidor com a diretora e dentro do próprio departamento jurídico, alegando que o local deveria ter a mesma proteção legal dos escritórios de advocacia. A Justiça do Distrito Federal condenou a instituição a pagar quase R$5 mil por danos materiais e R$6 mil por danos morais, considerando a gravação válida. O STJ manteve a decisão. Segundo o relator ministro Raul Araújo, a gravação não tratava de atividade advocatícia, mas de questão administrativa sobre prestação de serviço de ensino.
5: Jornada de trabalho em atividades insalubres é tema de audiência no TST.
4: O debate vai tratar dos limites de uma negociação coletiva nesses casos. Samanta Flor.
9: A discussão é se acordos ou convenções coletivas podem autorizar o aumento da jornada em atividades insalubres sem a aprovação prévia da autoridade competente. O assunto

0: Assunto é o tema 149 do TST. A audiência pública foi convocada pelo ministro Douglas Alencar e vai ouvir especialistas, entidades e representantes de categorias afetadas. O entendimento do TST vai orientar o julgamento de processos semelhantes em toda a Justiça do Trabalho.
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1: A você uma boa noite.
2: E até amanhã.
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5: Eu sou Humberto Pinheiro e estes são os destaques de hoje do Jornal do Senado, que começa agora. Participantes de sessão especial apontam a importância da inclusão das pessoas com deficiência. Instituição fiscal independente do Senado diverge do governo e alerta para riscos fiscais. Reportagem da Rádio Senado é finalista do prêmio Vladimir Herzog de jornalismo. Boa noite. O Senado celebrou hoje o Dia Nacional de Luta da Pessoa com Deficiência. Especialistas convidados para a sessão especial apontaram a importância da inclusão. Repórter Márcio Maturana.
6: A importância da participação completa das pessoas com deficiência nas atividades sociais precisa ser ressaltada todos os dias, segundo especialistas que participaram da sessão especial no plenário do Senado nesta segunda-feira, 21 de setembro, que é o Dia Nacional de Luta da Pessoa com Deficiência. A senadora Damaris Alves, do Republicanos do Distrito Federal, presidiu a sessão.
7: Infelizmente, ainda vemos, de vez em quando, uma iniciativa ou outra para, inclusive, retirar direitos já garantidos. Por isso que um dia nacional como esse precisa, por esta casa e por todas as casas do Brasil, ser comemorado.
6: A sessão especial foi requerida pelo senador Paulo Paim, do PT do Rio Grande do Sul. Ele é autor do Estatuto da Pessoa com Deficiência e do projeto de lei que criou o Dia Nacional de Luta da Pessoa com Deficiência.
8: Eleições 2026.
5: As eleições deste ano têm em disputa 54 vagas para o Senado. Total de 32 senadores tentam a reeleição. Outros 10 disputam o governo de seus estados e um a presidência da República. Repórter Rodrigo Rezende.
9: Nas eleições deste ano, cada um dos 26 estados e o Distrito Federal elegerão 2 senadores. Portanto, das 81 vagas do Senado, 54 estão em jogo para os próximos 8 anos. Dos 54 senadores em término de mandato, 32 tentam a reeleição. 9 senadores que encerram o mandato no final de janeiro de 2027 concorrem a outros cargos: um à presidência da República, um ao governo de seu estado, um para deputado estadual, 2 para deputado federal e 4 como suplentes em chapas que concorrem ao Senado. Já 13 senadores vão encerrar os atuais mandatos em 2027 e não vão concorrer a nenhum cargo. É o caso de Jaime Campos, do União de Mato Grosso.
10: Tenho orgulho da história que eu construí e, sobretudo, tenho esperança no futuro do nosso estado. Cargos passam, mandatos terminam, eleições chegam e vão embora. Mas algo que precisa permanecer é o compromisso com o nosso estado.
9: Quem também não disputa a eleição após 40 anos é o senador Paulo Paim, do PT do Rio Grande do Sul.
11: São 40 anos ininterruptos aqui no Congresso Nacional. Uma trajetória construída com diálogo, compromisso e fidelidade às causas do povo brasileiro. Não serei mais candidato ao Senado, mas não saio da política, porque a política está em mim. Ela faz parte da nossa história, da minha alma e da minha forma de enxergar o mundo.
9: Dos 27 senadores que estão no chamado meio de mandato, ou seja, ainda possuem mais 4 anos no Senado, 9 concorrem nestas eleições a governos estaduais. Um senador licenciado concorre ainda à vice-presidência da República.
5: Música. Está pronto para votação na Comissão de Assuntos Sociais um projeto que cria regras para o uso da inteligência artificial na área da saúde. O texto prevê regras de transparência, responsabilidade e supervisão humana nas decisões clínicas. Repórter Patrícia Oliveira.
12: Segundo o Comitê Gestor da Internet no Brasil, 18% dos hospitais e das clínicas brasileiras já utilizam soluções de inteligência artificial. É o caso do uso da IA para acelerar resultados dos exames de coração, como explica a cardiologista Paula Damasco.
13: A gente usa essa inteligência artificial para estar liberando esse laudo, às vezes, com 2 minutos, para que um clínico possa ter um resultado mais real do eletro para conduzir o paciente.
12: Ricardo Sampaio, coordenador do Centro Integrado de IA do Distrito Federal, aponta a redução das filas de espera para o paciente com o uso da tecnologia.
14: Utilizar a inteligência artificial, seja para um procedimento, seja para uma consulta, seja para um pedido de remédios ou afins, e para que, com isso, o paciente tenha um retorno mais rápido daquilo que foi solicitado e que ele consiga ser tratado da melhor maneira.
12: A senadora doutora Eudócia, do PSDB de Alagoas, apoia o desenvolvimento de terapias e vacinas contra o câncer com o uso da IA. Um projeto da senadora prevê a utilização da inteligência artificial na saúde pública com regras de transparência, responsabilidade e supervisão humana nas decisões clínicas para proteger os direitos dos pacientes.
15: A implementação de hospitais inteligentes da rede SUS irá beneficiar significativamente o atendimento aos pacientes da rede pública, otimizando os diagnósticos precoces de várias patologias, especialmente as doenças oncológicas.
12: O projeto também prevê a igualdade no atendimento, proteção de dados e informações claras para os pacientes e que profissionais de saúde recebam capacitação para usar a IA. A proposta recebeu relatório favorável da senadora Damaris Alves, do Republicanos do Distrito Federal, e está pronta para votação na Comissão de Assuntos Sociais.
5: O relatório da Instituição Fiscal Independente do Senado apontou diferença entre as projeções do governo e os cálculos da entidade para o projeto do orçamento de 2027. Segundo o relatório, o uso de premissas e parâmetros macroeconômicos distintos pelo Executivo pode implicar desequilíbrio fiscal. Repórter Douglas Castilho.
16: Enquanto o Poder Executivo prevê saldo positivo primário de 18,6 bilhões de reais, os cálculos da IFE indicam a perspectiva de um déficit de 86,1 bilhões, um descompasso de 104,8 bilhões de reais entre os dois cenários. Divergências assim afetam diretamente o cumprimento das metas fiscais, indicando, segundo a instituição, a necessidade de segurar gastos. O diretor executivo da IFE, Marcos Pestana, detalhou onde está a diferença entre as duas contas.
17: O governo trabalha com um PIB ano que vem de 2,4%. A IFE com 1,8%. O governo trabalha com uma expansão da massa salarial, que é essencial para calcular as receitas previdenciárias, de mais de 10%. Nós trabalhamos com mais de 7%. Esse acúmulo de diferenciação de parâmetros nos levam a discrepar sobre o resultado primário.
16: Marcos Pestana alerta para novas pressões orçamentárias e despesas não previstas na proposta original, como o recente reajuste de 15% no benefício médio do Bolsa Família.
5: A história de um educador que enfrentou a violência dentro da escola e acabou assassinado é tema de uma reportagem especial da Rádio Senado, que chegou à final do Prêmio Vladimir Herzog de Jornalismo. O trabalho Carlos Mota, A Pedagogia da Coragem, foi produzido pelo jornalista Otávio Augusto Mota e conta a trajetória do próprio pai. A reportagem é de Yasmin Rodrigues.
18: A reportagem que colocou a Rádio Senado entre os finalistas do Prêmio Vladimir Herzog nasceu de uma história familiar. O jornalista Otávio Augusto Mota transformou em reportagem a trajetória do pai.
19: A reportagem Carlos Mota, A Pedagogia da Coragem, ela apresenta para os ouvintes a trajetória de vida e de luta de um professor aqui do Distrito Federal, chamado Carlos Mota. Ele era diretor no Núcleo Rural Lago Oeste e era um líder comunitário. Lutava por melhores condições de acesso à escola dos alunos.
20: Então essa reportagem, ela navega um pouco por
19: qual era o ideal de Carlos, qual era a visão de Carlos sobre a educação.
18: O prêmio Vladimir Herzog reconhece trabalhos jornalísticos relacionados à defesa dos direitos humanos e tem uma história ligada à luta pela liberdade de expressão e pela democracia. Para Otávio, no entanto, a indicação vai além do reconhecimento profissional. Representa uma busca por conhecer melhor a história de vida do pai e também serve de alerta para a violência que ainda existe no ambiente escolar. A divulgação dos vencedores está marcada para o dia 30 de setembro, com transmissão ao vivo.
5: Com trabalhos técnicos de Eliseu Caires, o Jornal do Senado fica por aqui. Acompanhe agora as notícias da Câmara dos Deputados. Boa noite e até amanhã.
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20: Câmara aprova novo programa escolar para gestão de resíduos sólidos.
21: Projeto cria campanha sobre desaparecimento de criança e adolescente.
20: Avança a proposta que regulariza o transporte intermunicipal por taxistas.
21: Menores podem ser proibidos de atuar em propaganda de jogos de azar.
20: Boa noite. Comissão Permanente da Câmara aprovou o projeto de lei que proíbe presença de menores de 18 anos em propagandas de jogos de azar. A repórter Maria Neves tem os detalhes.
22: A Comissão de Previdência, Assistência Social, Infância, Adolescência e Família da Câmara dos Deputados aprovou o projeto que proíbe a participação de menores de 18 anos em publicidade de produtos proibidos para esta faixa etária. A proposta do deputado Túlio Gadelha, do PSD de Pernambuco, menciona expressamente a vedação de crianças e adolescentes em propaganda de loterias e jogos de azar. Como explica a relatora, a deputada Meire Serafim, do União do Acre, a legislação estabelece uma série de produtos proibidos para menores de 18 anos, como bebidas alcoólicas, cigarros e outras substâncias que possam causar dependência. As leis também proíbem que crianças e adolescentes participem de jogos de azar. No entanto, nenhuma lei proíbe a participação deles na propaganda desses mesmos produtos, que, conforme ressalta a deputada, podem causar prejuízos graves, principalmente a esse público em formação.
23: A gente vê muitas adolescentes e crianças firmar isso na mente e acontecer esses vários fatores, tragédia que a gente vê no nosso país todo, né, porque esse jogo de azar ele acaba induzindo as nossas crianças, nossos adolescentes e fazer o pior.
22: Pela proposta aprovada, pais ou responsáveis de crianças e adolescentes que participarem da divulgação por qualquer meio de jogos de azar ou outros produtos proibidos ficarão sujeitos à multa entre R$3.000 e R$10.000. Para agenciadores de menores de 18 anos que descumprirem a lei, a multa será multiplicada por 10. Com isso, poderá variar entre R$30 e R$100.000. Já para as empresas de jogos de azar ou que forneçam produtos proibidos que utilizarem crianças ou adolescentes em peças publicitárias, o valor da multa será multiplicado por 100. Poderá variar entre R$300.000 e R$1.000.000. Caso haja reincidência na utilização de menores de 18 anos em publicidade de produtos proibidos no período de um ano, o projeto prevê a aplicação das multas em dobro. Segundo Túlio Gadelha, a punição tem função pedagógica. Busca assegurar que os responsáveis entendam a gravidade de suas ações e a responsabilidade que têm ao envolver jovens em atividades perigosas ou inadequadas. Da Rádio Câmara de Brasília, Maria Neves.
3: Economia.
21: Kiko Seleguin, do PT de São Paulo, defende a aprovação de uma lei de proteção da soberania econômica nacional. O objetivo é invalidar no Brasil a aplicação de sanções e restrições comerciais ou financeiras impostas unilateralmente por governos e tribunais estrangeiros.
20: Kiko Seleguin sustenta que empresas e pessoas físicas brasileiras não podem cumprir determinação que não tenha respaldo em tratados aprovados pelo país ou em resoluções da ONU. A medida também impede a rescisão de contratos ou encerramento de contas motivados por sanções internacionais unilaterais.
21: Pedro Lucas Fernandes, do União do Maranhão, quer permitir que fundos constitucionais e o Fundo de Desenvolvimento do Nordeste ofereçam garantias para empréstimos destinados a projetos de infraestrutura. Ele explica que a medida pode facilitar o acesso a recursos para a execução de obras.
20: Para Pedro Lucas Fernandes, a proposta também pode estimular investimentos em áreas como energia, logística e infraestrutura sustentável. Na avaliação do deputado, o aumento dos investimentos pode contribuir para a geração de empregos e o crescimento da renda no Nordeste.
3: Segurança Pública.
21: A Câmara está analisando a criação de uma campanha nacional de prevenção ao desaparecimento de crianças e adolescentes. A reportagem é de José Carlos Oliveira.
0: Projeto de lei em análise na Câmara dos Deputados cria a Campanha Nacional Educativa sobre Desaparecimento de Crianças e Adolescentes. O texto já foi aprovado na Comissão de Segurança Pública com relatório favorável do deputado Sargento Faur, do PL do Paraná.
1: A implementação de campanhas educativas permanentes contribui para disseminar informações úteis, fortalecendo a rede de proteção à criança e ao adolescente. É dever do poder público adotar mecanismos que ampliem a proteção, especialmente diante do crescimento de crimes envolvendo exploração, tráfico de pessoas, aliciamento virtual e outras formas de violência.
0: O relator destaca que a campanha educativa deverá ser realizada principalmente nas escolas públicas e privadas ao longo de todo o ano letivo.
1: O desaparecimento de crianças e adolescentes é uma realidade alarmante no Brasil e exige atuação integrada do Estado, da família e da sociedade. Nesse contexto, a escola desempenha papel fundamental como ambiente de formação, conscientização e proteção social.
0: Estão previstas medidas de orientação em caso de desaparecimento, divulgação dos canais de denúncia e da legislação protetiva, promoção de palestras e elaboração de cartilhas informativas, inclusive com as estratégias de prevenção ao desaparecimento de crianças e adolescentes. A proposta partiu do deputado delegado Ed Mauro, do PL do Pará, inconformado com a sucessão desse tipo de crime no seu estado.
2: No Pará nós temos sumiços de crianças por questões de seitas, por questões de crimes sexuais, principalmente no que envolve embarcações, e por questões de tráfico de órgãos. Então, esse socorro através de uma proposta vai procurar socorrer aqueles que não têm a menor condições de se defender.
0: A proposta que cria a campanha nacional educativa sobre o desaparecimento de crianças e adolescentes ainda vai passar por votação nas comissões de Educação e Constituição e Justiça. Da Rádio Câmara de Brasília, José Carlos Oliveira.
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3: Educação.
20: Maria do Rosário, do PT, critica a proposta do governo do Rio Grande do Sul de terceirizar a gestão de escolas públicas. Na visão da parlamentar, a medida retira a autonomia das direções escolares e amplia os gastos com empresas privadas.
25: O governo do Rio Grande do Sul decidiu colocar na Bolsa de Valores para terceirizar a gestão das escolas, tirando das diretoras o controle, o comando, a gestão das escolas. Então, agora, com isso, o governo pretende gastar muito mais dinheiro com empresas terceirizadas do que entrega para a escola, para a direção, para cuidar das paredes, dos banheiros, para limpeza, para organização da vida da escola. Isso é um grande erro.
6: Maria do Rosário também defende a valorização dos profissionais da educação com a aplicação da lei que reconhece os professores de creches como integrantes do magistério, a realização de concursos públicos e o fim da cobrança previdenciária sobre aposentados da área.
20: O projeto de Eros Biondini do PL de Minas Gerais quer garantir a autonomia das escolas confessionais. A proposta assegura às instituições o direito de organizar atividades e celebrações de acordo com suas crenças, respeitados os conteúdos da Base Nacional Comum Curricular.
6: O texto também proíbe sanções e restrições ao repasse de recursos públicos motivadas pelo exercício da identidade religiosa da escola. Eros Biondini avalia que a medida protege o direito dos pais de escolher instituições de ensino alinhadas às próprias convicções.
3: Comissões.
20: A Câmara aprovou a criação de um programa escolar de gestão de resíduos sólidos. A repórter Paula Bittar acompanhou a votação.
7: A Comissão de Constituição e Justiça da Câmara aprovou uma proposta que permite que as escolas da rede pública da educação básica criem programas de redução, reuso e reciclagem de resíduos sólidos. O objetivo é conscientizar a comunidade escolar sobre a importância da gestão ambientalmente adequada de resíduos sólidos. Relator na comissão, o deputado Nicolas Ferreira, do PL de Minas Gerais, considerou o projeto condizente com as disposições constitucionais que determinam a proteção do meio ambiente como competência do poder estatal. Segundo o texto aprovado, os resíduos sólidos gerados na escola que não puderem ser reutilizados deverão ser descartados em recipientes próprios, seguindo a padronização já existente, como azul para papel e papelão e vermelho para plástico. A renda da comercialização dos resíduos sólidos recicláveis será usada na compra de materiais e equipamentos para a escola. A proposta que permite que as escolas da rede pública da educação básica criem programas de redução, reuso e reciclagem de resíduos sólidos segue agora para a análise do Senado. Da Rádio Câmara de Brasília, Paula Bittar.
3: Desenvolvimento Regional.
6: A Comissão da Amazônia aprovou o relatório de Zezinho Barbari, do PP do Acre, ao projeto que institui o custo amazônico como critério de ponderação nos repasses federais do Fundeb e do programa Dinheiro Direto na Escola, para aumentar o financiamento da educação básica na Amazônia Legal.
20: O objetivo da proposta é compensar os altos gastos com transporte, energia, logística, entre outros, para diminuir a desigualdade e mitigar o descompasso da educação na Amazônia. De acordo com o relatório de Zezinho Barbari, o Ministério da Educação vai definir os novos valores de repasses.
6: Carlos Gomes, do Republicanos do Rio Grande do Sul, apresentou o projeto que desburocratiza o processo de regularização fundiária no país. A proposta simplifica exigências cartorárias e acelera a entrega de títulos de propriedade rural.
20: O projeto permite a verificação de requisitos por imagens de satélite e documentos em imóveis de até 15 módulos fiscais. Carlos Gomes argumenta que a falta de regularização gera insegurança jurídica no campo e dificulta o acesso a crédito para pequenos e médios produtores.
3: Meio ambiente.
6: Projeto de Mário Eringer, do PDT de Minas Gerais, obriga os centros de processamento de dados a implantarem soluções hídricas próprias para o resfriamento de suas instalações. O texto proíbe que os data centers utilizem água de reservatórios públicos destinados ao abastecimento humano.
20: De acordo com Mário Eringer, o avanço tecnológico e a demanda por inteligência artificial exigem um consumo muito elevado de água, o que gera riscos de desabastecimento. A proposta concede um prazo de até 3 anos para que os empreendimentos se adaptem às novas regras ambientais.
6: Luiziane Lins, da Rede do Ceará, é autora de um projeto que criminaliza o abandono de animais deixados em clínicas e hospitais veterinários após a alta médica. Pela proposta, o tutor que não retirar o animal em até 72 horas após ser notificado poderá responder pelo crime de abandono.
20: Luiziane Lins também propõe que clínicas e hospitais veterinários exibam avisos informando que abandonar animais nesses estabelecimentos é crime. Para a congressista, a medida facilita a responsabilização dos tutores e reforça a proteção aos animais.
3: Transportes.
6: Rodrigo de Castro, do União de Minas Gerais, comemora a inauguração de duas pontes na BR-356, entre os municípios de Ervalha e Muriaé. Segundo ele, as obras aumentam a segurança dos motoristas e reforçam a ligação da Zona da Mata com os estados do Rio de Janeiro e do Espírito Santo.
8: Há muito tempo, todos que passavam ali conviviam com uma situação absolutamente de insegurança e agora tem uma rodovia muito mais segura com a construção das pontes de Imbaúba e da Usina nos municípios de Rosário da Limeira e Ervalha. E graças a um trabalho que eu fiz como parlamentar, acompanhando aí junto aos ministérios, cobrando licitação, cobrando documentação, cobrando dos ministros, cobrando do pessoal do DENIT para que essas obras fossem executadas.
20: De acordo com Rodrigo de Castro, as novas pontes também devem impulsionar o turismo e facilitar o deslocamento da população que utiliza a rodovia para acesso a serviços e ao litoral do Rio de Janeiro e do Espírito Santo.
6: A Comissão de Defesa dos Direitos das Pessoas com Deficiência aprovou o relatório de Paulo Alexandre Barbosa, do PSD de São Paulo, ao projeto que cria a Política de Acessibilidade Veicular Sustentável, com carros adaptados de fábrica e abastecidos com tecnologias limpas.
20: Paulo Alexandre Barbosa reformulou a proposta original para incluir o termo veículos eletrificados, como híbridos, elétricos e outras variantes, e permitir o acesso a tecnologias mais baratas. Além disso, ele inclui a expansão dos benefícios para frotas de táxis e transporte coletivo.
3: Trabalho.
6: Avança na Câmara o projeto de lei que regulariza o transporte intermunicipal feito por taxistas. A repórter Silvia Munhato tem os detalhes sobre a medida.
9: A Comissão de Desenvolvimento Urbano da Câmara dos Deputados aprovou o projeto que estabelece condições para que o serviço de transporte individual por táxi em trajetos intermunicipais ou interestaduais não seja caracterizado como transporte irregular de passageiros. O relator, deputado Hildo Rocha, do MDB do Maranhão, exemplificou o que vem acontecendo com os taxistas.
10: Hoje em dia, grande parte das cidades estão conurbadas, ou seja, emendaram uma na outra. Eu dou um exemplo como São Luís. São Luís, a capital do Maranhão, é uma ilha. Dentro dessa ilha tem quatro municípios juntos. Se o taxista leva um passageiro para a Raposa, se a fiscalização alcançá-lo, vai multá-lo porque vai ser considerado um transporte clandestino.
9: Com o projeto, o transporte intermunicipal ou interestadual por taxistas não será considerado irregular se for previamente solicitado por meio eletrônico, aplicativo, telefone ou mensagem. Também o retorno do taxista ao município de origem com passageiro previamente solicitado por meio eletrônico não vai caracterizar captação irregular de passageiros, mas permanecem vedadas a abordagem em via pública, a captação espontânea de passageiros fora da área de autorização e a utilização do serviço em desacordo com as normas municipais. O projeto que regula o transporte intermunicipal pelos taxistas ainda será analisado pelas comissões de Viação e Transportes e de Constituição e Justiça. Da Rádio Câmara de Brasília, Silvia Minhato.
3: Homenagem.
20: Ana Paula Leão, do PP, sugere que a Romaria de Nossa Senhora da Abadia, realizada em Minas Gerais, seja reconhecida como manifestação da cultura nacional. O texto autoriza o poder público a criar políticas de fomento para garantir infraestrutura e assistência aos fiéis.
6: Ana Paula Leão explica que a tradição é centenária e mobiliza milhares de pessoas na primeira quinzena de agosto. A deputada ressalta que a Romaria transcende o aspecto religioso para se transformar num espaço de socialização que ajuda a preservar a identidade regional.
20: Está em análise na Câmara projeto de Ribamar Silva, do Podemos de São Paulo, que concede ao município de Osasco o título de Capital Nacional do Trabalho. O deputado sugeriu 19 de fevereiro como data oficial para celebrar a homenagem.
6: Ribamar Silva argumenta que o reconhecimento destaca a importância econômica de Osasco, considerado um dos principais polos industriais, comerciais e de serviços.
21: serviços do país. Na visão do parlamentar, a medida valoriza a tradição de trabalho e empreendedorismo do município.
20: Termina agora o Jornal Câmara dos Deputados, produzido pela Rádio Câmara, com trabalhos técnicos de Wellington Teles e a apresentação de Luciana Vieira e Val Monteiro. Boa noite.
21: Uma boa noite para você. Fique agora com as notícias do Tribunal de Contas da União.
3: Minuto do TCU.
11: O Tribunal de Contas da União avaliou os pagamentos de benefícios do Regime Geral da Previdência Social feitos em 2025. A fiscalização envolveu mais de 900 bilhões de reais. O TCU concluiu que não houve problemas relevantes nos pagamentos concedidos no ano passado, mas a auditoria encontrou indícios de irregularidades. Cerca de 91 milhões de reais podem ter sido pagos a pessoas que já haviam falecido. Também foram identificados 76 milhões de reais em benefícios que podem ter sido acumulados indevidamente. O tribunal determinou que o Ministério da Previdência e o INSS criem mecanismos para verificar, de forma periódica, se essas concessões continuam regulares. O INSS também deve adotar medidas para evitar o pagamento de aposentadorias por incapacidade permanente a pessoas que estejam trabalhando. Saiba mais em tcu.gov.br.
3: 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Boa noite.

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Boa noite! Boa noite, Santa Bárbara do Sul. Boa noite, nossa querida, nossa linda e maravilhosa região. Olha aí, pessoal, é hora de festa, é hora de alegria no seu rádio. E a gente está começando aqui na 97.9 FM, nesse 21 de setembro do ano de 2026. Tempo passa, o tempo voa, hein? Brincadeira, meu amigo! É, a primavera aí tá chegando, tá com tudo e não tá prosa, né? Começa amanhã, oficialmente, no calendário. Que coisa linda, né, Xê? Tempo passa, tempo voa. Segura que eu quero ver, hein? E a gente está começando mais um Sertanejão da Blau!

0: Boa noite, Santa Vibe Região. Mais um sertanejão começando. Câmbio, câmbio, câmbio.
1: Eu achei que ia escapar. Eu achei que hoje ia escapar, mas não tem jeito, né? Não tem jeito, o elemento se apresentando aí, que beleza, batendo continência. Vamos lá então, moçada. Eu sou o Jorge Costa, amigo de vocês, comunicando a partir de agora, assumindo o painel, convidando você, fica ligado e nos ajude a fazer a programação. A gente está chegando muito bem acompanhado dos nossos patrocinadores do programa, a recicladora Doneda, de Luiz Carlos Doneda, a Moto Esporte do Chico Orsolim, a Casa de Carnes RVA, Faiden Funilaria e Nando Filmes.
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1: Maravilha, bom demais, né? Bom demais, e tá chegando mais gente aí, tá chegando mais gente aí pro time, né, Che? Final de semana aí eu tava conversando, dando uma proseada aí com um amigo nosso e já iniciamos aí uma conversação aí, com certeza, né? Se Deus quiser, ele vai estar com a gente aí nos próximos dias, né? Participando aí, divulgando seus produtos e serviços aí. Show de bola, né? Só vamos abafar o caso por enquanto, né? Mas já posso anunciar aí que em breve, né? Já vamos aumentar esse rol, né? Esse seleto grupo aí de amigos, de empresas que apoiam aqui o nosso sertanejão da Blau e divulgam seus produtos aqui na 97.9 FM, né? Para nossa alegria, que beleza, né? Sempre uma satisfação muito grande. E vamos lá, moçada, que a noite está convidando, hein? A temperatura está na marca dos 13 graus centígrados. E aí é o seguinte, hein? Uma boa semana, uma boa noite, uma boa semana para você, que seja muito produtiva, de muitas alegrias e de muitas realizações, é o que a gente deseja. Vamos lá, vamos abrindo os cadernos então, e para começar o programa, para começar bonito, vem chegando Jean Giovanni, quem será? Uma boa noite para você!

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0: que eu me refiro, Pecado de Amor, participação da Fátima Leão, Lalune Vinícius, hora certa, 20 horas e 15 minutos. E agora para tudo, hein? Agora para tudo que nós temos que dar uma mão para um amigo nosso aí. Vamos evitar do camaradão do povo tomar uma funfa, né, Che?
1: Uma cabeça...
0: Vamos evitar. Olha só como essa rádio é parceira, hein? Vamos parar tudo que estamos fazendo aqui. Vamos dar uma mão para esse homem velho. Boa noite, meu amigo camaradão do povo.
2: E aí, Jorge Costa, como é que tá, homem? Tudo certo? Ô, Jorge, bota aí uma música bagual aí, homem, do Minerais é Rico. Bota aí, Jorge, as gargantas de ouro, hein? Tá bom, meu galo? E a dona Cleusa Silva de Lima pediu a sola da bota, Jorge. Tá bom? Bota aí pra nós aí, por gentileza, aí, senão eu vou apanhar um pouco, Jorge.
0: Olha só como essa rádio é parceira, hein? Vamos até evitar um atrito aí, dona Cleusa. Faz o favor aí, guarda a tamanca, não vai ser preciso usar. Vamos, olha como essa rádio é parceira, hein? Vamos lá então? Para tudo, é o que eu falei, hein? Temos que evitar, né, Che? Temos que evitar o atrito aí. Valeu, camarada! Rio Negro e Solimões chegando!

0: Maravilha! Ouvimos aí com Rio Negro e Solimões na Sola da Bota, 20 com 19 agora, e depois do intervalo a gente volta.
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0: na Rainha das Coxilhas, agora são 20 horas e 22 minutos e é hora da nossa reflexão aqui no programa, hein?
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0: Mãe, expressão de amor. Cada vez eu li, ou melhor, certa vez eu li e gostei desse pensamento. Quem tem a mãe tem todos os parentes. É verdade. Mãe é síntese de todo esse universo humano que se chama família. A rigor, ela é a única que caracteriza o sentido de união dentro de uma casa. É quem gera, alimenta e ama. É quem reúne, santifica e eleva. É ela quem se lembra de todos, esquecendo-se de si mesma. É aquele ponto de encontro necessário entre Deus e os seres humanos, e que se chama amor. Então, venere sua mãe, onde ela estiver. Venere sua mãe, onde ela estiver.

Eita, coisa linda, hein? Milionário José Rico. Dá para parar o programa até por aqui, né? Mas devemos seguir, né, gente? Até porque hoje é o dia do radialista, né? É comemorado oficialmente em 7 de novembro, oficialmente. Mas a data tradicional de 21 de setembro também continua sendo amplamente celebrada pela categoria no Brasil. Tá? Então são duas datas, 21 de setembro e 7 de novembro. 21 de setembro é a data histórica tradicional comemorada desde a década de 1940, em alusão a decretos da era de Getúlio Vargas que garantiram direitos e regulamentações iniciais aos profissionais do setor. 7 de novembro é a data oficial instituída pela Lei número 11.327/2006, escolhida em homenagem ao nascimento do músico, compositor e radialista Ari Barroso. O radialista é o profissional que atua na radiofusão, levando informação, prestação de serviços, cultura, entretenimento por meio do rádio e da televisão. A palavra radialista foi cunhada pelo lendário locutor Nicolau Tuma como uma junção de rádio e idealista, traduzindo o espírito pioneiro da comunicação no país. Dito isto, saudação a todos os radialistas, a todos os profissionais, o nosso abraço, o nosso carinho, tanto aos colegas aqui da 97.9 FM, como das demais emissoras aí.

o nosso Brasilzão querido, né? Nosso Rio Grande, nosso Brasil, nosso mundão de meu Deus, né? Todos de parabéns, sintam-se abraçados e homenageados e parabéns pelo trabalho, né? Show de bola, Roberto E.

0: Olha aí que legal, hein? Para ilustrar então o Dia do Radialista, ouvimos aí a belíssima música do Roberto Himeirinho, Gente do Rádio, né? Que traz por título Gente do Rádio. E já vou dando um abraço aqui ao meu amigo Bananinha, que está com a gente, meu amigo Lely Herter, meu amigo Emir Marques, o Baldecir de Paula, o Lindomar Orbach, que está com a gente, o Cezinha, João Camarada, já participou também, tem mais um modão aí que estou devendo para ele. E o meu grande amigo Santo de Bairros também, forte abraço aí para o Santo e para sua esposa aí, que estão acompanhando aí os modão sertanejo da Blau, né, Che? Que maravilha! A propósito, né, meu amigo Lely estava falando aqui, ó, Costa, eu estava olhando aqui o noticiário, né? Acho que caiu o helicóptero do cantor Rick, da dupla Rick Renner, né? Parece que o helicóptero sumiu, inclusive, aí procede, né, Lely? Procede, já falei para ele aqui, procede, inclusive vai ser, né, a gente vai ser um dos. A gente sempre tem um espaço aqui onde traz a informação, é uma das notícias aí que a gente vai trazer com relação à aeronave do cantor Rick, né? Beleza? Mas procede, tá na rede, tá nos noticiários aí, uma coisa que surpreendeu a todos, né? Uma coisa chocante até, né? Sumiu o helicóptero, né? Decolou e até agora ninguém sabe onde que foi parar, né? Então, vamos ficar no aguardo aí, né, do que acontece aí nas próximas horas, né, ver se descobre aí se aparece alguma coisa aí nesse sentido, né? Mas beleza, Lele, abração aí, meu amigo, já proseamos aí com certeza. Eu vou pro intervalo agora e voltamos já com a sequência do
1: O
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0: Na Rainha das Coxilhas, agora são 20 horas e 38 minutos, 20 com 38. Voltamos com a sequência aqui dos Modão Sertanejo da Blau. 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Maravilha, vamos seguindo então com os Modão Sertanejo da Blau. E agora é o seguinte, hein? Tem umas fofocas aqui chegando do elemento, né? Mas eu não sei se boto no ar. Não sei se boto no ar ou não boto. Umas fofocas, umas coisas grandes, escabrosas, não sei nem o que fazer. Mas ainda bem que além de caderno, o nosso programa também tem assessoria, né, gente? Senão não dá. Tem que ter assessoria, então eu pergunto aqui ao nosso grande amigo Volmir. Nosso grande amigo Volmir. Boto no ar ou não boto?
1: Pra botar no ar.
0: Ah, então já deu hereda, né, gente? Se a nossa assessoria falou que podemos botar no ar, Então vai ser daqui a pouquinho. Daqui a pouquinho vou, né? Vou lascar essa fofocaiada aí. É com relação. O elemento anda aprontando de novo. Vou ter que largar a mão. Vou ter que lançar a mão aqui do apito, hein? Vou ter que pegar o apito. Mas então tá confirmado. Podemos botar no ar?
1: Pra botar no ar.
0: Mas deveria, então. Vamos atracar. Bueno, e agora. Tem um pessoal amigo nosso aí lidando com a pecuária, né, Che? Estão assando carne, né? Assim é que é bonito, né? Começar bem a semana, não adianta nada, né, Che? Boa noite, meu amigo Bananinha!
1: Ô, Jorge Costa, bota uma beba abagualada para nós, gauchesca. E uma terceira dimensão que nós temos aqui no Paulinho, assando uma carne, escutando a Blau. E a Blau, Blau não para, né?
0: Isso aí, não pode parar. Não pode parar. E diz pro Paulinho: ô, Paulinho, capricha aí, não deixa sapecar a carne, hein? Atenção aí no. Atenção aí no assado, meu amigo Paulinho. Grande abraço, hein? Valeu, Bananinha. É nóis. Meu amigo Mamute, tá na audiência. Buenas, Jorge. Traca aí pra nós, Tostão Mineiro. Estamos no trecho e escutando a Blau. Parabéns pelo teu dia. Obrigado, meu grande amigo Mamute. Tudo de bom aí. Obrigado pela companhia. Uma boa noite aí, uma boa semana pro amigo. Grande Mamute! Lely Erter. Meu amigo Lely Erter, na audiência, na sintonia. Boa noite, Lely.
2: Olá, boa noite, meu amigo Jorge Costa. Começamos a semana, né, meu irmão? Grande Jorge. E você já começou bandido aí no seu programa, Jorge. Tu é bandidão, Jorge. Jorge, roda pra nós aí com Rick Renner. Instante mágico. Jorge, vamos começar bem a semana, meu amigão. Grande abraço aí, Jorge. Parabéns pelo seu programa, meu amigo.
0: Ah, pois é. Olha aí o Lely agora me botando numa sinuca de bico. Essa aí eu não sei, xa. Essa aí, Lely. Tu não acha muito cedo? Não sei, não, né? Tô achando meio cedo pra nós largar instante mágico. Mas é uma moda doida, né, xa? Barbaridade. Eu acho que vamos ter que deixar mais lá pro finalzinho do programa, lá pra perto de 10 horas, né, Lely? Não sei, não, né? Um instante mágico aí é... barbaridade. É das pesadas, né? Mas, enfim. Né? Já que tá, que fique, né? Vamos ver o que dá pra fazer aqui. Forte abraço! Boa semana, boa noite, meu amigo Lely Erter! Meu grande amigo Emir Marques. Boa noite, meu amigo Jorge. Eu gostaria de escutar a música do Rick Souza. Tanto chorei de saudade. Se for atendido, agradeço. Muito obrigado. E daqui a pouquinho a gente sapeca. Então, meu amigo Emir, forte abraço aí pra você. Boa noite também. Boa semana. E olha aqui o meu amigo Chiquinho. Ô, meu craque! Esse é outro, né? É outro rei das quadras aqui. Meu amigo Chiquinho. Valdecir de Paula, grande Chiquinho, forte abraço, meu amigo. Boa noite, Jorge. Pode rodar para nós aí a música do Cezinha, Amor e Tempestade. Isso aí, eu e o seu Gildo de Paula estamos na escuta do programa. É pai e filho, já vamos rodar com certeza aí, Chiquinho. Abração aí para você e para o seu Gildo, hein? Alô, Passo Fundo, alguém na escuta, câmbio. Meu amigo Lindomar Orbach, boa noite. Boa noite, alemão.
3: Muito bem, muito bem. Boa noite, Santa Bárbara do Sul. Boa noite a toda a região. Boa noite, grande amigo Jorge Costa. Tem alguém na escuta por aí, câmbio.
0: Câmbio.
3: Jorge, estamos aí marcando presença. Desde já, quero um grande abraço para você, para toda a tua audiência. Todos os meus amigos do coração, em especial minha esposa Sam, minha filha Mar, minha filha Carolina, todos os alunos aí da classe de 92, 94 do Colégio Brau Nunes, noturno, né? Deve ter alguém na escuta aí, né? Câmbio! Jorge, se você me permite ali, linda, linda Zezé de Camargo Luciano, Que tenhamos todos uma excelente semana e fiquem todos com Deus. Positivo?
0: Positivo, alemão. Só deixa eu te informar aí, ó. O ciumento tá sumido. E pro Castor não mande música, porque o Castor tá dormindo. Não, o Castor tá dormindo. Nem mande música pro Castor. Tá, alemão? Forte abraço. Tamo junto, hein? Boa semana aí. Boa noite pro amigo e pra família.
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0: E falar em César Silva, Chiquinho. Meu amigo Chiquinho, falar em César Silva. Olha só quem é que tá chegando, hein? Boa noite, meu amigo Cezinha.
5: Boa noite, meu grande amigo Jorge. Tudo tranquilo?
0: 100%.
5: Amigo, se tu quiser tocar, se fizer o seu gosto, tocar a música Rastros de Falsidade, e vamos abrilhantar essa noite, hein? Como ajuda no seu programa. Tá, meu amigo, um abração.
0: Opa, show de bola, Cezinha. Tu sabe que é uma alegria para nós rodar os talentos da nossa Santa Bárbara, né? E isso a gente faz com muita alegria, com muito prazer, até se a música for mais ou menos. Que dirá quando esses musicão aí que você tem gravado tem apresentado pra nós, né, Xê? Então, não tem pra ninguém, é bater e valer, né? Já vamos meter aí o Rastros e Falsidades. Forte abraço aí, meu amigo Cezinha!
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0: Tá na Blau, tá legal. Tá curtindo os modão aí, meu grande amigo Santo de Bairros. Boa noite, Santo.
6: Boa noite, Jorge Costa. Jorge, ó, dá pra nós escutar aqui a nega véia. Uma bem sertanejona, daquelas bem antigonas. Eu vou oferecer pro nosso amigo João Finais essa aí, ó. Os dois goianos, o aniversário do meu pai. Se for possível, te agradeço. Tá, não, amigo? Bom começo de semana pro senhor. Tudo bom, fique com Deus. Tchau,
0: opa,
6: tchau.
0: Beleza, Santo. Show de bola. Um abração aí pra você, pra família. Com certeza já vai estar na ponta da agulha aí pra gente rodar. Só eu peço uns minutinhos aí, porque a gente vai fazer a pausa pra informação aqui. A aeronave do cantor Rick, da dupla Rick Renner, desaparece do radar. FAB inicia buscas. Segundo informações, helicóptero teria decolado por volta das 10 horas e 30 minutos de Balneário Camboriú para a cidade de São Joaquim.
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0: Moraes se declara impedido e envia à presidência do Supremo Tribunal Federal ação que envolve mulher Evor Caro. Ministro havia sido sorteado relator de mandado de segurança que pede registros de entrada e saída de pessoas no Senado.

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